0: para a Voz do Brasil, com locução de Graziele Bezerra, reportagem de Edinaldo Júnior.
1: Foram divulgados hoje os resultados do novo Caged.
2: Em junho foram criados 145 mil postos de trabalho.

0: de empregos, ou seja, a quantidade total de vínculos seletistas ativos em junho, alcançou 48.032.308 postos, um crescimento de 0,3% em relação ao estoque registrado em maio. O ministro do Trabalho e Emprego, Luiz Marinho, falou dos destaques.
1: Dos cinco grandes grupos, teve saldo positivo. Serviços, 74.514, agropecuária, 22.898, comércio, 19.177, indústria, 14.438 e construção, 12.136.
0: No acumulado de 12 meses, foram criados 942.854 postos de trabalho. O novo CAGED é utilizado desde janeiro de 2020 para captar, registrar e divulgar as estatísticas oficiais sobre o mercado de trabalho formal no Brasil. Atualmente, todas as empresas estão obrigadas a declarar as movimentações de trabalhadores por meio do E-Social. Os dados utilizados no novo CAGED são captados dos sistemas E-Social, CAGED e Empregador Web. Reportagem Luana Karen.
2: O setor hortigranjeiro movimentou mais de 16 milhões de toneladas no ano de 2025.
3: É o que mostra o levantamento divulgado hoje pela Companhia Nacional de Abastecimento sobre as vendas das centrais de abastecimento.
4: Morador de Brasília, Anderson Gimenez, costuma fazer as próprias marmitas para levar para o trabalho. Para isso, compra frutas e hortaliças semanalmente na central de abastecimento do Distrito Federal.
5: A gente faz a feira da semana, então a gente compra desde ovos lá, a gente encontra ovos caipira, a gente encontra todo tipo de variedades de frutas, todo tipo de hortaliça, verduras e legumes a gente compra lá. Então tem essa facilidade de nós encontrarmos todos os produtos da nossa necessidade em um mesmo local. E a qualidade das frutas e das verduras, eles são de primeira, tá?
4: O levantamento da Companhia Nacional de Abastecimento mostra que as ceasas do país movimentaram 16 milhões de toneladas em 2025, totalizando mais de 16 bilhões de reais. As centrais com maior volume de vendas foram a Companhia de Entrepostos e Armazéns Gerais de São Paulo, com quase 3 toneladas, o Mercado Municipal de Juazeiro, na Bahia, com 1 milhão e 600 mil toneladas, e a Ceasa Minas, localizada em Contagem, com 1,5 milhão de toneladas. Para as hortaliças, as vendas aumentaram em 6 unidades, com destaque para Rio Branco, no Acre, com crescimento de 44%, Belo Horizonte e Foz do Iguaçu, que tiveram alta de 4%. Nas frutas, a Ceasa de Rio Branco também liderou as vendas, com alta de 24%, seguida por Goiânia, capital de Goiás, que teve crescimento de 21%. Os dados sobre as vendas nas centrais de abastecimento são coletados mensalmente pela Conab, que elabora o Boletim Hortigranjeiro. Com ele, é possível verificar onde há falta de algum produto ou excesso de produção, o que ajuda no planejamento dos agricultores, como explica Flávia Starling, gerente de produtos hortigranjeiros da Conab.
6: Nós recebemos informações dessas centrais atacadistas, esses entrepostos atacadistas, eles nos fornecem informações de comercialização e volume comercializado, e com base nessas informações nós confeccionamos o boletim hortigranjeiro mensal.
4: O levantamento mostra ainda que o país exportou 1 milhão e 300 mil toneladas de frutas em 2025, um aumento de quase 20% em relação a 2024. Os destaques foram a manga, melão, melancia, limão e lima, tendo como principal destino a União Europeia. Reportagem Nazi Brum.
2: Embora possa parecer uma coisa restrita às universidades e institutos de pesquisa, a produção científica está presente no cotidiano de todos nós.
3: E quem faz ela acontecer no Brasil está reunido ao longo desta semana no Rio de Janeiro para o encontro anual da SBPC, a Sociedade Brasileira para o Progresso da Ciência.
2: Neste período está sendo promovida a ExpoTIC, feira que reúne unidades de pesquisa vinculadas ao Ministério da Ciência, Tecnologia e Inovação, universidades, entidades governamentais e o setor empresarial.
3: E para saber mais sobre o que acontece nesses dois espaços, nós conversamos com Germana Pires, secretária de Ciência e Tecnologia para o Desenvolvimento Social. Acompanhe. Secretária, bem-vinda. É um prazer ter a senhora conosco aqui na Voz do Brasil. Vamos falar então da Expo TIC, né? Que

0: Começou a exposição que abriga o Ministério da Ciência, Tecnologia e Inovação dentro da reunião anual da Sociedade Brasileira para o Progresso da Ciência, a SBPC. O que é esperado da exposição esse ano, secretária?
1: Te agradeço o convite para estar aqui na Voz do Brasil com vocês. A gente chama de Expotec, S-O-T-C. A Expotec é um dos grandes espaços de popularização da ciência do Brasil. É um ambiente mais visitado da reunião anual da SBPC. Né? E nesse ano o Ministério da Ciência e Tecnologia, ele traz quase todas as suas unidades de pesquisa, são 28 unidades de pesquisa apresentando projetos, tecnologias, iniciativas desenvolvidas em diversas áreas do conhecimento. Quem vier aqui, quem visitar a exposição, vai conhecer pesquisas voltadas para saúde, meio ambiente, biodiversidade, tecnologias, inclusão, desenvolvimento sustentável, enfim. Vai ser uma oportunidade para todos, né, que atuam na área de pesquisa, como estudantes, professores e os diversos pesquisadores possam, e as pessoas, né, as famílias também, crianças, possam conhecer a ciência que ela está presente no cotidiano, no nosso cotidiano, né, no dia a dia de cada um. A ciência que melhora a qualidade de vida das pessoas.
2: A reunião anual da SBPC também é um evento super relevante, porque reúne a nata do pensamento científico do país, né? A senhora pode nos falar mais sobre o que é a SBPC e o que acontece nessa reunião anual?
1: A SBPC é uma entidade, né? Uma das mais tradicionais entidades científicas do Brasil. Já há 7 décadas, essa é a 78ª reunião anual da SBPC, e ela reúne pesquisadores, professores, estudantes, gestores públicos e representantes de diversas instituições públicas e privadas, além da sociedade em geral, né, para poder discutir ciência, discutir o progresso da ciência, né, a ciência voltada para o desenvolvimento do país. Na SBPC acontecem, assim, tem uma programação densa e ampla, onde são realizados painéis, conferências, mesas redondas, minicursos, atividades culturais, uma série de ações voltadas para a popularização e divulgação da ciência.
0: E nesse ano, né, secretária, o encontro tem um tema que é o Ciência para Todos, Soberania, Desenvolvimento e Inclusão. Como é que esses três pilares se relacionam, influenciam a produção científica no país?
1: Exatamente. Esses três conceitos, eles estão profundamente conectados. Eu represento a Secretaria Nacional de Ciência e Tecnologia para o Desenvolvimento Social, e existe algo que é muito importante, que a ciência esteja voltada para mudar a qualidade de vida das pessoas. Né? Então, quando a gente fala em soberania, estamos falando da capacidade do país de produzir conhecimento, de desenvolver tecnologias e formar pessoas para enfrentar os seus próprios desafios. O desenvolvimento acontece quando esse conhecimento gera inovação, fortalece as instituições diversas, melhora os serviços públicos, impulsiona a economia, contribui para soluções sustentáveis. Nesse aspecto, o que significa a inclusão? Garantir que a ciência beneficie toda a população, reduzindo as desigualdades, ampliando oportunidades, garantindo que todas as pessoas tenham acesso às oportunidades, né, aos seus direitos sociais.
2: E a reunião também terá espaços temáticos, né, voltado para os jovens, para a discussão racial, para a cultura. Como é que vão funcionar esses debates?
1: Isso mesmo. Aqui tem um espaço amplo na SBPC Jovem, uma grande participação da juventude, de jovens pesquisadores. E a programação, de fato, é bem diversificada. Tem uma série de espaços voltados para o diálogo, cultura, educação, igualdade racial, no contexto das mesas redondas, da apresentação das pesquisas, enfim, é uma programação ampla, né, que apresenta essas diversas pesquisas desenvolvidas Brasil.

0: fora, em universidades públicas, privadas, enfim.
1: É, a gente está falando aqui de dois eventos, vamos dizer assim, paralelos, né, que se relacionam. A reunião da SBPC e a Expo TIC. E aí, voltando a falar da exposição, um pouco mais, secretária, ela vai reunir aí 28 unidades de pesquisas que são vinculadas ao Ministério da Ciência, Tecnologia e Inovação, né? A senhora pode dar exemplos para a gente do que são essas unidades, que tipos de pesquisas elas fazem?
0: Sim, bem, o Ministério tem das 29 unidades de pesquisa que são vinculadas ao Ministério de Ciência e Tecnologia, 28 estão participando conosco aqui desse evento. As unidades de pesquisa, elas atuam em áreas muito diversas e refletem a amplitude da ciência produzida no Brasil. Existem instituições dedicadas a pesquisas espaciais, biodiversidade amazônica, mudanças climáticas, tecnologias da informação, materiais avançados, energias, tecnologias nucleares, matemática aplicada, astronomia e tecnologias voltadas para o desenvolvimento social. Eu vou dar um exemplo, claro, por exemplo, o INSA, né, a Unidade Nacional do Semiárido, que desenvolve pesquisas voltadas para combater a seca no Brasil, para a produção de alimentos, para poder trabalhar, por exemplo, a dessalinização, né, a gente tem um projeto no Ministério desenvolvido pelo INSA de dessalinização da água, produção de alimentos no semiárido, buscando combater a seca e combater a fome no Brasil. Então, esses projetos poderão, né, podem ser visitados aqui nos estandes das nossas unidades vinculadas.
2: Muito bem, nós conversamos com a secretária de Ciência e Tecnologia para o Desenvolvimento Social do Ministério da Ciência, Tecnologia e Inovação, Germana Pires. Muito obrigado por sua entrevista aqui à Voz do Brasil.
0: Eu agradeço a Voz do Brasil, sempre presente no dia a dia. Deixo o convite para todas as pessoas que quiserem participar aqui da SBPC e conhecer as pesquisas desenvolvidas no Brasil. Estamos aqui na Universidade Federal Fluminense, no Rio de Janeiro. Muito obrigada.
1: 5 novas canetas de semaglutida foram aprovadas pela Vigilância Sanitária e registradas nesta quarta-feira.
2: O medicamento ajuda no controle de doenças como a diabetes e é usado também no tratamento contra a obesidade.
1: E nós vamos entender agora como essa substância age no organismo na reportagem de Gabriela Noronha.
3: Os medicamentos à base de semaglutida são usados no tratamento de doenças crônicas como obesidade e diabetes. Trata-se de uma substância sintética que imita a ação do hormônio GLP-1, responsável pelo controle da glicemia no organismo, entre outras funções, como explica a médica endocrinologista Monalisa Azevedo.
4: Ela favorece o controle da glicose porque ela estimula a liberação de insulina e ela também influencia outros fatores do organismo, exerce um papel de induzir saciedade, inibir um pouco o apetite, controlar a compulsão alimentar e também estimular o gasto energético.
3: Nesta quarta-feira, 5 novas canetas emagrecedoras que têm semaglutida como princípio ativo foram aprovadas pela Anvisa, Agência Nacional de Vigilância Sanitária. Os medicamentos são voltados para o tratamento de pacientes adultos com diabetes tipo 2 e autorizados para uso complementar à dieta e exercícios, mas devem ser indicados e acompanhados sempre por um especialista, como destacou a endocrinologista Monalisa Azevedo.
4: A gente está falando de medicação e toda medicação é sujeita a efeitos adversos. Afinal de contas, a gente está trazendo uma substância artificial para dentro do corpo. E é por isso que é tão importante o acompanhamento médico.
3: A medicação feita com acompanhamento médico ajudou a servidora pública Carolina Abreu a vencer a obesidade depois de muitas tentativas para perder peso.
5: Desde muito nova, eu sofri com efeito sanfona, né? Tenta fazer dieta restritiva e daí não dá certo, e aí engorda, e aí emagrece. Então, eu resolvi procurar um endocrinologista e comecei a fazer o uso.
3: O processo de autorização dos medicamentos inclui a realização de estudos clínicos, avaliação de documentos e inspeção da linha de produção. Reportagem Gabriela Noronha.

0: E a gente continua falando dessas canetas emagrecedoras para fazer mais um alerta.
1: A Anvisa lembra que a retatrutida, uma medicação que ainda está em fase de pesquisa, não está aprovada para uso em nenhum país do mundo.
0: Assim como no Brasil, a empresa responsável por desenvolver essa medicação ainda não solicitou registro em nenhuma agência reguladora internacional.
1: A Anvisa reforça que o uso de um medicamento sem registro apresenta riscos à saúde, com efeitos colaterais desconhecidos.
0: Além disso, não há garantia de que o produto contém o princípio ativo declarado, nem a quantidade informada.
1: Vale lembrar que o comércio de medicamentos irregulares é considerado crime pelo Código Penal.
0: Atenção, moradores das comunidades ribeirinhas de Santarém, Belterra e Aveiro, na bacia do Rio Tapajós.
1: A partir de agosto, o navio Hospital Abaré realiza novas expedições com consultas e exames gratuitos.
0: A embarcação atua como unidade básica de saúde fluvial itinerante e os atendimentos ocorrem por triagem e demanda espontânea das 8 da manhã às 6 da tarde.
2: Administrado pela Universidade Federal do Oeste do Pará, UFOPA, o navio Hospital Escola Baré, que atua como uma unidade básica de saúde fluvial itinerante, divulgou o calendário das próximas expedições e as orientações para acesso aos atendimentos nas comunidades ribeirinhas da bacia do Rio Tapajós, no Pará. Os serviços gratuitos são oferecidos nos municípios de Santarém, Belterra e Aveiro. O atendimento ocorre nas chamadas comunidades polo, com triagem e demanda espontânea. Para o cadastro no Sistema Único de Saúde SUS, é necessário apresentar documento oficial com foto, CPF, cartão do SUS, além da caderneta de vacinação. Gestantes devem levar a caderneta de pré-natal e pacientes em acompanhamento podem apresentar exames anteriores. As consultas de rotina são realizadas das 8 horas da manhã ao meio-dia e das 2 às 6 da tarde. Enquanto o navio estiver ancorado, também há plantão para casos de urgência. O cronograma prevê expedições entre os meses de agosto e outubro, com datas definidas para as regiões de Santarém, Aveiro e Belterra. Para saber mais, acesse ridh.ufopa.edu.br ou envie e-mail para ridh.ufopa.edu.br. Dilson Santa Fé, para a Voz do Brasil.
0: Direitos da infância. Projetos voltados à redução da vulnerabilidade de crianças e adolescentes podem participar de edital do BNDES.
1: Serão selecionados até 8 projetos para promoção, proteção e garantia de direitos da juventude.
3: Os projetos devem atender a pelo menos um dos 5 eixos prioritários, que incluem assistência social, segurança alimentar, proteção contra a violência doméstica e sexual e prevenção ao uso de drogas. Com ações a serem executadas no Rio de Janeiro, São Paulo, Recife e Brasília, o apoio total pode chegar a 15 milhões de reais em recursos de doações incentivadas aos fundos dos direitos da criança e do adolescente. De acordo com o chefe do Departamento de Projetos Culturais do BNDES, Andrés Cortes, os recursos que viabilizam esse edital são obtidos a partir do mecanismo de incentivo fiscal previsto no Estatuto da Criança e do Adolescente e que se destina a ações que vão desde a prevenção da violência até o acesso à educação, saúde e cultura.
4: Esse edital visa destinar até 15 milhões para projetos sociais que garantam a diminuição de vulnerabilidades sociais ligadas à infância e à juventude.
3: As inscrições dos projetos podem ser feitas até o dia 25 de agosto. Você pode obter mais informações sobre o edital no site bnds.gov.br/edital-FCA-2026. Reportagem André de Barros Lima.
1: Última notícia, em nota divulgada há pouco pela Secretaria de Comunicação Social da Presidência da República, o governo brasileiro repudiou o anúncio feito pelos Estados Unidos de prorrogar por mais um ano a declaração de emergência nacional em relação ao Brasil.
0: Segundo a nota, é inteiramente descabido caracterizar o Brasil como uma ameaça aos Estados Unidos, especialmente à luz dos históricos laços diplomáticos e da amizade que une os dois povos.
1: E essas foram as notícias do governo federal.
0: Fique agora com o Minuto do TCU. Em seguida, as notícias do Poder Judiciário e do Congresso Nacional. Boa noite.
1: Boa noite para você e até amanhã.

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4: Supremo Tribunal Federal solicita informações ao Legislativo e ao Executivo sobre emendas parlamentares. TSE destaca fabricação da urna eletrônica em 30 anos de implantação do processo eletrônico. E para o STJ, segurado com HIV, mesmo assintomático, tem direito à indenização por invalidez funcional permanente. Boa noite, eu sou Marcela Luiza. O ministro Flávio Dino, do Supremo Tribunal Federal, solicitou informações ao Legislativo e ao Executivo em uma ação movida pelo partido Rede Sustentabilidade contra o modelo atual das emendas parlamentares impositivas. Na ação, o partido questiona mudanças na Constituição que autorizam parlamentares a destinarem verbas sem garantias suficientes de prestação de contas, transparência e controle de conflitos de interesse. Diante do pedido do partido, o ministro Flávio Dino solicitou informações ao presidente da República e aos presidentes da Câmara e do Senado, estabelecendo o prazo de 10 dias para a resposta. O ministro relator determinou que os poderes executivo e legislativo apresentem uma proposta detalhando o papel de cada agente público no ciclo da execução das emendas, definindo, inclusive, as responsabilidades dos parlamentares que indicam os recursos e os seus destinatários. Tribunal Superior Eleitoral destaca fabricação da urna eletrônica em seus 30 anos de implantação do processo eletrônico. O projeto é 100% nacional, pertence à Justiça Eleitoral e passa por rigoroso processo de auditoria. Estevam Furtado.
5: Há 3 décadas foram desenvolvidos 14 modelos de urna eletrônica e produzidos quase 1,5 milhão de equipamentos. O TSE elabora todas as especificações técnicas e de segurança que devem ser seguidas pelas empresas vencedoras das licitações. Após a aprovação do protótipo, a fabricação e os testes são acompanhados por servidores e técnicos da Justiça Eleitoral.
4: Segurado com HIV, o vírus da AIDS, mesmo sem sintomas, tem direito à indenização por invalidez funcional permanente. Esse entendimento é do STJ. Fátima Ochoa.
6: O militar com HIV foi considerado incapaz para as atividades militares. Ele tinha seguro coletivo com cobertura para invalidez funcional permanente total por doença. A Justiça de Rondônia determinou o pagamento da apólice, mas a seguradora recorreu ao STJ, alegando que o militar estava assintomático e não teria perdido a autonomia. Só que a terceira turma concluiu que, no caso de pessoas com HIV, a noção de perda da existência independente exigida para a indenização securitária deve considerar a irreversibilidade da infecção e a dependência contínua de tratamento médico, como nessa hipótese. Assim, concluiu que o militar tem direito à indenização por invalidez permanente. A relatora foi a ministra Nancy Andrighi.
4: Para garantir que um empregador pague uma dívida trabalhista, a justiça determina que o passaporte

0: transporte seja apreendido. Mas tem um detalhe: para o Tribunal Superior do Trabalho, é preciso considerar outras possibilidades antes disso. Rossini Gomes.
1: Um caso que ilustra essa questão envolve um português que mora no Brasil. Ele teve o passaporte apreendido por passar anos sem pagar a dívida. Ao julgar o processo, o TST decidiu pela liberação do documento. O motivo é que a instância anterior não analisou outras medidas antes de tomar essa decisão. Por exemplo, se o homem ocultou o patrimônio ou tinha um estilo de vida que demonstrava a possibilidade de pagar a dívida. Por isso, passaporte liberado.
0: Ministério Público Federal denunciou 216 pessoas por tráfico humano e contrabando de imigrantes entre 2025 e 2026. As denúncias são resultado do trabalho da unidade especializada no combate a esses crimes, que completa 2 anos este mês. Vanessa Pereira.
2: Desde 2024, o MPF centralizou as investigações sobre tráfico de pessoas na Unidade Nacional de Enfrentamento do Tráfico Internacional de Pessoas e Contrabando de Imigrantes. Em 2 anos de atuação, a unidade participou de mais de 1.100 processos judiciais. De 2025 até junho deste ano, 216 pessoas foram denunciadas à Justiça, 79 por tráfico internacional de pessoas e 137 por contrabando de imigrantes.
0: 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Uma boa noite e até amanhã.
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1: Eu sou Paula Groba.
2: E eu sou Ricardo Nakaoka.
1: E estes são os destaques de hoje do Jornal do Senado, que começa agora.
2: PEC da Segurança Pública chega ao Senado após modificações na Câmara.
1: Projeto suspende prazo para pesquisadoras durante licença maternidade.
2: Grupo de senadores cobra órgãos e propõe novas regras após caso do Banco Master.
1: Boa noite.
2: Boa noite.
1: Conciliar a carreira científica com a maternidade ainda é um desafio para milhares de pesquisadoras brasileiras.
2: Com o objetivo de evitar prejuízos à produção acadêmica, a Comissão de Direitos Humanos pode votar na volta das atividades do Senado um projeto que suspende prazos durante a licença maternidade. O repórter Márcio Maturana tem as informações.
3: Pesquisadoras, gestantes ou adotantes poderão ser beneficiadas com a suspensão dos prazos de bolsas, editais e projetos de pesquisa financiados com recursos públicos federais durante a licença maternidade. Isso é o que prevê um projeto que está pronto para votação na Comissão de Direitos Humanos na volta do recesso parlamentar, a partir de 3 de agosto. Pela proposta, o tempo de afastamento será acrescido ao prazo original e não poderá influenciar negativamente a avaliação de produtividade nem a participação em novos financiamentos públicos. A senadora professora Dorinha Seabra, do União do Tocantins, foi relatora de um outro projeto já transformado em lei que também beneficia pesquisadoras gestantes ou adotantes.
4: Quando ela começou, ela não estava gestante. Ela fica gestante. Ela não pode ficar gestante porque o prazo vai contar contra ela. O programa vai perder pontuação e aí ela tem problema, inclusive, em outras vezes que ela perde a bolsa. Maternidade não pode ser ônus para a mulher e não pode significar escolha entre carreira, entre formação.
3: O texto em análise na Comissão de Direitos Humanos é um substitutivo da senadora Mara Gabrilli, do PSD de São Paulo, a um projeto apresentado pela senadora Soraya Tronic, do PSB de Mato Grosso do Sul. Para evitar a sobreposição de normas e oferecer maior segurança jurídica, esse substitutivo incorpora as mudanças propostas a uma lei já existente sobre prorrogação de bolsas de pesquisa no caso de maternidade.
1: E aguarda votação no plenário do Senado, o projeto que cria o Exame Nacional de Proficiência em Medicina. A prova será requisito obrigatório para que os recém-formados possam obter o registro profissional nos conselhos regionais. No entanto, ainda há uma divergência sobre qual órgão será responsável pela aplicação. O senador Rogério Carvalho, do PT de Sergipe, apresentou um

0: texto substitutivo para atribuir essa função ao Ministério da Educação. Em junho, o governo também publicou uma medida provisória que prevê que o MEC aplique o exame. A MP ainda depende de análise do Congresso Nacional.
1: Já o senador Dr. Irã, do PP de Roraima, relator da proposta na Comissão de Assuntos Sociais, defende que a avaliação seja aplicada pelo Conselho Federal de Medicina. Ao classificar a iniciativa como o projeto mais importante do movimento médico brasileiro neste século, o parlamentar cobrou que o plenário vote a medida o quanto antes.
2: Nós precisamos frear a proliferação desenfreada de escolas médicas nesse país, formando médicos de péssima qualidade e causando muita vulnerabilidade ao povo brasileiro, principalmente ao povo que procura o Sistema Único de Saúde do nosso país.
0: O caso do Banco Master levou o Senado a intensificar a fiscalização sobre o mercado financeiro.
1: No primeiro semestre, um grupo da Comissão de Assuntos Econômicos ouviu autoridades, reuniu documentos e apresentou propostas para evitar novas fraudes. A reportagem é de Marcela Cunha.
3: Criado no início deste ano, o grupo da Comissão de Assuntos Econômicos, que acompanha o caso Banco Master, já ouviu dirigentes do Banco Central, da Comissão de Valores Mobiliários e do Banco de Brasília. O presidente do Banco Central, Gabriel Galípolo, defendeu a atuação da instituição e apontou limitações de pessoal, de tecnologia e de estrutura de fiscalização. Já o presidente interino da CVM, João Carlos Uzeda Scioli, afirmou que o órgão detectou movimentações atípicas do Master desde 2022. O presidente do BRB, Nelson Antônio de Souza, foi questionado sobre as operações realizadas com o Master e os possíveis prejuízos para o banco público. O ex-controlador do Master, Daniel Vorcaro, chegou a ter depoimento marcado, mas obteve do Supremo Tribunal Federal o direito de não comparecer. Entre os resultados do trabalho, a CAI retirou o sigilo de parte das auditorias do Tribunal de Contas da União sobre o caso. Presidente do colegiado, o senador Renan Calheiros, do MDB do Alagoas, defendeu a divulgação dos documentos.
4: Nós estamos retirando o sigilo, que é uma auditoria que a sociedade tem total interesse em conhecer. E não sei por que o próprio tribunal decreta sigilo sobre uma auditoria que ele próprio fez.
3: O grupo apresentou ainda 3 projetos para mudar as regras do Fundo Garantidor de Créditos, ampliar o controle sobre a venda de títulos bancários e endurecer as penas para fraudes financeiras.
0: E a criação de uma política nacional de transformação digital no campo está em análise na Comissão de Agricultura. A proposta busca modernizar o setor agropecuário com o uso de tecnologias como a inteligência artificial.
1: O texto também prevê a criação de laboratórios de inovação, a capacitação de agricultores e a oferta de linhas de crédito específicas. O senador Sérgio Petecão, do PSD do Acre, relatou a proposta na Comissão de Ciência e Tecnologia. Na avaliação do parlamentar, a iniciativa democratiza o acesso à tecnologia na agricultura e promove avanços no setor.
5: A iniciativa busca democratizar a conectividade rural, promover capacitação digital e incentivar as pesquisas, o desenvolvimento e a inovação.
0: E a PEC da Segurança Pública chegou ao Senado, mas a proposta de emenda à Constituição que reorganiza o sistema de segurança pública do país será analisada pelos senadores em uma versão diferente da encaminhada pelo Poder Executivo. O texto aprovado pela Câmara dos Deputados destinou parte da arrecadação das apostas esportivas aos fundos nacionais de segurança pública e do sistema penitenciário. Além disso, retirou a redução da maioridade penal de 18 para 16 anos em crimes com violência ou grave ameaça à pessoa, cuja validade dependeria de um referendo popular.
1: Para o senador Camilo Santana, do PT do Ceará, a segurança pública deve ser tratada como uma agenda nacional, baseada na cooperação entre União, Estados e municípios, e com atuação conjunta dos poderes da República. O parlamentar defende que a proposta seja colocada em votação. No entanto, a PEC depende de decisão do presidente do Senado, Davi Alcolumbre, para começar a ser analisada na Casa.
6: O crime organizado não pergunta em quem a vítima votou. Uma bala perdida não escolhe partido. A mãe que perde um filho não quer saber se a solução veio da direita ou da esquerda. Ela quer justiça, ela quer segurança. Nós podemos divergir sobre muitos temas, mas precisamos ser capazes de construir uma agenda comum para proteger o povo brasileiro.
0: A programação especial de férias do Congresso Nacional já recebeu

0: Mais de 8.500 visitantes na primeira semana de atividades. A agenda gratuita, que segue até o dia 2 de agosto, reúne experiências interativas e atividades voltadas para toda a família.
1: O balanço parcial mostra o interesse do público em conhecer de perto o funcionamento do Poder Legislativo durante o período de recesso escolar. A reportagem é de Yasmin Rodrigues.
2: A programação especial de férias promovida pelo Congresso Nacional, que tem atraído turistas de diferentes estados brasileiros e até do exterior, busca aproximar os cidadãos do Parlamento. Além de conhecer os espaços do Senado Federal e da Câmara dos Deputados, os visitantes podem acompanhar o espetáculo teatral Em Nome da Lei, 200 anos de Congresso, apresentado pelo projeto Visite em Cena, e assistir ao filme em realidade virtual, Eunice, a primeira senadora, que retrata a trajetória da primeira mulher a ocupar uma cadeira no Senado. Diogo Diniz, servidor da Coordenação de Visitação do Congresso Nacional, apresentou os números registrados até agora e o perfil do público que participou das atividades.
3: O destaque é o aumento da presença de crianças, que cresceu 16% em relação ao ano passado. Outra novidade também que chamou a atenção foi o Visite em Cena, que já reuniu mais de 1.300 pessoas. E o filme Eunice, a primeira senadora, também está fazendo sucesso. É um filme em realidade virtual, que já foi visto por mais de 400 pessoas.
2: A programação especial de férias é gratuita. Para participar, basta comparecer ao Congresso Nacional das 9 da manhã às 5 da tarde com um documento oficial com foto. A entrada é livre, sem necessidade de agendamento.
1: Com edição de Paula Groba e trabalhos técnicos de Eliseu Caires, o Jornal do Senado fica por aqui. Acompanhe agora as notícias da Câmara dos Deputados. Boa noite.
0: Uma boa noite e até amanhã.
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5: Parlamentares analisam proibição de ligações telefônicas feitas por robôs.
6: Comissões reafirmam hora-aula como medida das atividades do professor.
5: Debate analisa medidas para a inclusão de autistas no mercado de trabalho.
7: Boa noite. Parlamentares e debatedores sugerem práticas mais efetivas em empresas para a inclusão de pessoas com transtorno do espectro autista. A repórter Sofia Peçanha acompanhou a discussão.
8: Durante a audiência na Comissão Especial sobre a Política Nacional para Pessoas com Autismo, parlamentares e especialistas defenderam que a inclusão de jovens e adultos autistas no mercado de trabalho depende tanto de políticas públicas quanto do engajamento das empresas na adoção de práticas mais inclusivas. A comissão debate projeto de lei que institui uma política nacional para pessoas com transtorno do espectro autista, produzir conhecimentos mais aprofundados, desenvolver estudos e pesquisas que levem a práticas terapêuticas e educacionais mais eficazes, estabelecer políticas públicas que resguardem os direitos da pessoa com autismo, são alguns dos objetivos do projeto que está sendo analisado pelos deputados. Durante a audiência, os participantes reforçaram que a inclusão profissional é possível desde que haja suporte adequado. A deputada Maria Rosas, do Republicanos de São Paulo, defendeu o chamado emprego apoiado como ferramenta para ampliar oportunidades.
9: Muitas pessoas dizem o seguinte: não há condições de inserir as pessoas com TEA no mercado de trabalho. Eu digo que sim. Através do emprego apoiado, é uma tecnologia social que a gente tem a inclusão dessa pessoa com apoios, com suporte, com pessoas que vão orientar, vão ver o perfil. Então, é possível sim, nós não podemos desistir, há uma necessidade de suporte, por isso o emprego apoiado, ele é muito bem-vindo.
8: O projeto em análise prevê o estímulo à inserção de pessoas com autismo no mercado de trabalho. Por isso, segundo parlamentares, a escuta de especialistas e de entidades que atuam na área é fundamental para orientar a construção de diretrizes mais efetivas e alinhadas às necessidades reais das pessoas com transtorno do espectro autista. O debate foi solicitado pelo deputado Orlando Silva, do PCdoB de São Paulo, com o objetivo de aprofundar a discussão sobre os desafios enfrentados por pessoas autistas na vida adulta, especialmente na busca por autonomia e emprego. Da Rádio Câmara de Brasília, Sofia Peçanha.
4: Direitos Humanos.
5: Pastor Diniz, do União de Roraima, apoia projeto que proíbe a divulgação de apostas, motéis e sites de acompanhantes em programas com classificação indicativa livre. Relator da matéria na Comissão de Comunicação, ele afirma que a medida protege crianças e adolescentes da exposição a conteúdo

0: dos inadequados.
1: Pastor Diniz argumenta que a proposta tem respaldo na Constituição e ajuda a preservar o desenvolvimento físico, mental e emocional do público infanto-juvenil. Para o deputado, a restrição também reforça os valores éticos e sociais previstos para a programação de rádio e televisão.
2: Trabalho.
0: Debatedores criticam pejotização e alertam para a perda de direitos e queda na arrecadação. O repórter Murilo Souza acompanhou o encontro sobre o tema com deputados.
3: Debatedores criticaram em audiência pública na Câmara dos Deputados os efeitos da pejotização no mercado de trabalho. O termo se refere à contratação de trabalhadores como empresas, em atividades que antes exigiam carteira assinada. As críticas apontam perda de direitos trabalhistas e prejuízos à Previdência. A discussão ocorreu após decisão do ministro Gilmar Mendes, Supremo Tribunal Federal, que suspendeu processos sobre o reconhecimento de vínculo empregatício nesses casos. O tema terá repercussão geral e servirá de base para decisões em todo o país. Para parlamentares, o modelo amplia a exploração de trabalhadores. O deputado Bongás, do PT do Rio Grande do Sul, destacou que o trabalhador pejotizado não tem direitos como férias, 13º salário e FGTS.
4: Pejotizado não tem 13º, não tem férias, não tem adicionais, não tem tempo de suspensão de tempo de aviso prévio, né? Não tem recolhimento do fundo de garantia. Então, todos esses aspectos. Então, do ponto de vista desta flexibilização e a troca que muitas vezes, em maior dos casos, é simplesmente uma contratação, continua empregado, só que agora é empreendedor.
3: Dados do Ministério Público do Trabalho indicam que entre 2022 e 2023, o país deixou de arrecadar cerca de 100 bilhões de reais com esse tipo de contratação. Especialistas também alertam para os impactos fiscais e divergências no judiciário. Enquanto a Justiça do Trabalho costuma reconhecer o vínculo trabalhista e manter os direitos dos empregados, o Supremo Tribunal Federal tem validado contratos como prestação de serviço por empresas. Da Rádio Câmara de Brasília, Murilo Souza.
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2: Meio Ambiente.
1: Projeto que proíbe a utilização de penas e plumas de origem animal avança na Câmara. A ideia é que os adereços usados nas fantasias tenham origem sintética, como informa a repórter Maria Neves.
5: O projeto que proíbe a comercialização de fantasias e adereços com penas de origem animal avançou o primeiro passo na Câmara, com a aprovação pela Comissão de Desenvolvimento Econômico. De acordo com o relator, deputado Helder Salomão, do PT do Espírito Santo, além de proteger o direito dos animais, a proposta vai estimular a indústria nacional. O relator sustenta ainda que as mudanças não pretendem inviabilizar festas populares, mas estabelecer limites e incentivar alternativas.
6: A substituição das penas e plumas de origem animal por sintéticas vai baratear muito o custo. Isso significa que a gente vai ter fantasias mais baratas, alegorias mais baratas, com a mesma beleza plástica que o carnaval obviamente exige. E além disso, se a gente substitui, né, as penas e plumas de origem animal por plumas e penas sintéticas, nós vamos estimular a produção nacional.
5: Pelo texto aprovado, as penas poderão continuar sendo usadas quando não houver sofrimento animal. O reaproveitamento de plumas também continuará permitido até a entrada em vigor da futura lei. As regras para esses casos deverão constar no regulamento da norma. A proposta de autoria do deputado Célio Studart, do PSD do Ceará, também prevê multa de R$ 5.000 a R$ 1.000.000 para quem descumprir a nova regra. Em caso de reincidência, a multa será aplicada em dobro e a cada nova infração, o valor da multa

0: será dobrado novamente. O projeto ainda será analisado por 4 comissões da Câmara. Se aprovado, poderá seguir diretamente para o Senado, sem necessidade de passar pelo plenário. Da Rádio Câmara de Brasília, Maria Neves.
1: João Carlos Bacelar, do PL da Bahia, propõe a criação de uma comissão parlamentar de inquérito para investigar crimes contra animais. O deputado pretende apurar casos de crueldade contra animais em todo o país.
2: João Carlos Bacelar explica que a CPI deve identificar os responsáveis pelos crimes e investigar a atuação de grupos organizados. Segundo o deputado, a comissão também precisa avaliar a efetividade das políticas públicas e da fiscalização para coibir a violência contra animais.
3: Educação.
1: Comissões da Câmara finalizam votação do projeto que muda critérios de cálculo de tempo de professores em atividades com estudantes. Entenda as alterações na reportagem de Luiz Cláudio Canuto.
4: A Comissão de Educação da Câmara aprovou o projeto que estipula a hora-aula como medida para cálculo do tempo de professores da educação básica, usado em atividades com estudantes. Segundo a proposta, a hora-aula seria usada como referência, mesmo que a aula tenha duração inferior a 60 minutos. Atualmente, a lei do piso salarial do Magistério Público da Educação Básica tem outro critério. Estabelece que os professores devem respeitar o limite máximo de 2/3 da carga horária para atividades com estudantes, ou seja, o tempo restante é usado para preparar aulas, corrigir provas e outras atividades. O texto aprovado é um substitutivo da deputada Lídice da Mata, do PSB da Bahia, que sintetiza um projeto do deputado Tarcísio Mota, do PSOL do Rio de Janeiro. A relatora diz que a proposta tenta acabar com a interpretação de que os minutos que restam da hora-aula pedagógica possam ser considerados tempo de atividade extra-classe, algo que já foi rejeitado pelo Superior Tribunal de Justiça em 2024. Contar esses minutos diminui o período para atividades extra-classe, como explica o autor da proposta, Tarcísio Mota.
5: Qual é a nossa novidade nesse projeto de lei? Que a gente percebeu que, infelizmente, alguns prefeitos e governadores resolveram dar uma de esperto e contar todos os minutinhos que estão na questão da carga horária do professor, e nos lugares em que a hora-aula é menor do que uma hora-relógio, ou seja, tem menos do que 60 minutos, eles resolveram dizer, então, esses 10 minutos que sobram, se a hora-aula for de 50 minutos, conta para o tempo de planejamento. O que é uma falsidade. Fazendo com o quê? Como aconteceu lá no município do Rio de Janeiro. Os professores sejam obrigados a pegar mais turmas, tendo o mesmo tempo de planejamento, ou seja, é um descumprimento da lei, e sem ganhar mais um salário a mais, ou seja, mais trabalho, menos tempo de planejamento, ferindo o princípio da lei do piso salarial nacional.
4: Como exemplo de como ficaria com a aprovação da lei, o deputado afirma que quando um professor dá 3 aulas, os minutos dedicados à aula não interferem no fato de que existe necessidade de um planejamento. O projeto muda a lei do piso salarial dos professores e acrescenta um dispositivo no artigo que estabelece textualmente: para fins do cálculo da proporção mínima de 2/3 da jornada destinada às atividades de interação com educandos, a carga horária do docente será apurada com base em horas-aula, mesmo se a sua duração for inferior a 60 minutos. A proposta para virar lei precisa ser aprovada pela Câmara e pelo Senado. Da Rádio Câmara de Brasília, Luiz Cláudio Canuto.
2: A deputada Lídice da Mata também foi a relatora do projeto na Comissão de Constituição e Justiça, que também aprovou o texto.
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3: Justiça.
1: Rodrigo Valadares, do PL de Sergipe, é autor de projeto que proíbe a concessão de indulto, graça, anistia e perdão judicial para condenados por crimes praticados contra crianças. A proposta também impede o reconhecimento do perdão do ofendido nesses casos.
2: O projeto de Rodrigo Valadares altera o Código Penal e o Estatuto da Criança e do Adolescente para impedir que os agressores tenham as penas perdoadas. O autor argumenta que o sofrimento do acusado não pode anular a punição pela morte de um filho.

0: Consumidor.
1: Câmara analisa a proibição de ligações telefônicas feitas por robôs. A repórter Júlia Lopes nos traz as medidas propostas.
2: Em 2025, o Brasil registrou mais de 10 bilhões de ligações telefônicas feitas por robôs por mês, segundo a Agência Nacional de Telecomunicações, a Anatel. Para reduzir o incômodo dessas chamadas à população, a Comissão de Defesa do Consumidor da Câmara dos Deputados aprovou um projeto que proíbe a realização de ligações automáticas em massa, conhecidas como robocalls. A proposta trata das chamadas feitas de forma repetitiva e sem a participação de um atendente humano, geralmente usadas para vender produtos, cobrar dívidas ou realizar pesquisas. Para o relator do projeto, deputado Áureo Ribeiro, do Solidariedade do Rio de Janeiro, embora a legislação já permita que o consumidor adote medidas como cadastrar o número em listas de bloqueio ou no serviço Não Perturbe, essas ferramentas ainda não são suficientes para impedir as ligações automatizadas.
3: De fato, mesmo com a existência de cadastros destinados a bloquear ligações de telemarketing, como Não Perturbe, e estas listas mantidas por PROCONs estaduais, os abusos continuam muito presentes na vida de todos nós. Isso porque, apesar de sua utilidade e crescente adesão popular, esses cadastros enfrentam limitações estruturais, tais como a iniciativa do próprio consumidor para inscrição.
2: Segundo o projeto, as empresas que desrespeitarem a regra estarão sujeitas a multas que variam de R$ 5.000 a R$ 50.000 por ligação ou mensagem indevida. Em casos de reincidência, poderão ter o serviço de telemarketing suspenso e até perder a autorização para atuar no setor de telecomunicações. O texto também obriga empresas e operadoras a adotarem tecnologias que garantem a identificação real de quem faz a chamada como forma de evitar fraudes. Apesar disso, a proposta prevê exceções para o uso de chamadas e mensagens automáticas. Elas serão permitidas em casos de utilidade pública, como avisos de órgãos públicos ou de empresas de serviços essenciais com informações urgentes, quando houver atendimento humano imediato, sem reprodução prévia de mensagens gravadas e em situações de obrigação legal. O projeto que proíbe ligações telefônicas automáticas feitas em massa será analisado agora pela Comissão de Constituição e Justiça. Da Rádio Câmara de Brasília, Júlia Lopes.
0: Segurança Pública.
4: Zuco do PL do Rio Grande do Sul propõe que a indenização paga a quem entrega armas de fogo tenha como parâmetro principal o preço médio de mercado, definido em regulamento. Ele também defende que a nota fiscal e o estado de conservação da arma sejam considerados no cálculo.
1: Relator da proposta na Comissão de Segurança Pública, Zuco substituiu a definição do valor em lei por diretrizes para que o Executivo regulamente os critérios de indenização. O objetivo, segundo ele, é evitar questionamentos sobre a constitucionalidade da medida.
0: Economia.
4: A Comissão Especial da Câmara está analisando a atualização do teto para a declaração de microempreendedor individual.
1: A repórter Noelle Nobre tem mais informações sobre o colegiado.
5: A Comissão Especial, que vai analisar o projeto que aumenta o limite de faturamento do MEI, o microempreendedor individual, já foi instalada na Câmara. A deputada Anne Ortiz, do PP do Rio Grande do Sul, foi eleita presidente do colegiado e o deputado Jorge Goetting, do Republicanos de Santa Catarina, será o relator. O projeto já foi aprovado pelo Senado e eleva para R$ 130 mil reais a receita bruta anual permitida para enquadramento como MEI. Atualmente, o limite é de R$ 81 mil reais. A proposta também autoriza a contratação de até 2 empregados, o dobro do permitido hoje. Anne Ortiz destacou que o teto atual está defasado há cerca de 10 anos, o que empurra muitos empreendedores para a informalidade.
6: Nós estamos tratando de um assunto que não é só urgente para os micro e pequenos empreendedores, empreendedores individuais, para todos aqueles que empreendem no nosso país, geram emprego, renda e fazem a economia girar, que estão aí há uma década trabalhando dentro de uma faixa, dentro de um teto desatualizado.
5: O relator Jorge Goetting ressaltou a importância do setor e disse que o relatório buscará consenso

0: conflito com a área econômica do governo e com frentes produtivas.
1: Nós temos que impulsionar os negócios, dar condições do MEI crescer, como você falava antes, Anne, criar uma rampa para que o MEI daqui um pouco possa ser micro, para que o micro possa ser uma pequena empresa, para que a pequena empresa queira ir para o lucro presumido ou para o lucro real, para ela crescer.
0: Além de Anne Ortiz e Jorge Goetten, a comissão será dirigida pelos deputados Adriana Ventura, do Novo de São Paulo, Helder Salomão, do PT do Espírito Santo, e Bia Kicis, do PE.
2: A Voz do Brasil volta amanhã. 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
10: Salve, salve, simpatia. Boas vibrações. Evandro Filho chegando. Nação Sertaneja tá na área nesta quinta-feira, 30 de julho. Bora de Luan Santana pra começar legal? Vamos nessa então. Se arrependimento matasse.

0: som de Tony Murilo aqui no Nação Sertaneja. Essa daqui é nova, viu? Traição Justa. Tem mais som novo. Tem o trabalho de 2026 de João Neto e Frederico com Panda, com Mariana Fagundes. Toca aquela, já ouviu?
1: João Neto e Frederico, Mariana Fagundes.
2: É, ó, Panda! Toca aquela porque meu coração já tá machucado,
1: mano. O nosso, né?
2: O nosso.

0: Wesley Safadão e Eric Land, eis que fala mal, mas você pode falar bem de quem você quiser, pedir a sua música, manda mensagem aqui na rede social da rádio, hein? Enquanto isso, ó, intervalo chegando, já tem Fernando de Sorocaba.
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0: Aqui é o Evandro Filho de volta, tomando aquele cafezinho bem gostoso aqui na rádio, ouvindo muita moda sertaneja, muito som que a gente adora. E agora tem Fernando Sorocaba já aqui que pediu, ó.

0: Gustavo Mioto, senhoras e senhores.
1: Esse aqui é o novo Sozinho, a nova do Gustavo Mioto com o Murilo Ruf. E tem muito mais, sempre, sempre, sempre. Yasmin Santos.

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2: Onde, Guilherme?

0: Quem gostou, faz barulho!
1: Novidades, o som de Paulo e Natan com o Hugo e Guilherme. Antes do intervalo, cumprimentar aí o pessoal do comércio, curtindo o nosso programa, rapaziada no supermercado, no açougue. Alô, turma da padaria, bom trabalho, boa quinta-feira pra todo mundo.
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1: Aqui é o Evandro que já está de volta. A Aline diz que adora uma sofrência, tá curtindo o programa. Então a gente ouve juntinhos, Aline, com você, com todo mundo. Maiara e Maraíza.

nova da Marília Tavares com a Priscila Senna, amiga, versão ao vivo. E a gente vai tocar agora um som de tirar o chapéu, porque vai ter rodeio normal, hein? Diga, now the country beat.

0: Rica. Kleber e Cauã com Diego e Vitor Hugo. Oxê, teve ainda Lucas Lugo, teve Diego e Arnaldo. E depois do intervalo tem Maria Cecília e Rodolfo.
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0: Oi, turma. Aqui é o Evandro Filho. Seguimos juntos em 30 de julho.

2026. Eu tô no meu cantinho aqui, você aí, e a gente está conectados pela emoção da música sertaneja. E os meus meninos estão por aqui também. Maria Cecília e Rodolfo.

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0: Senhor.
1: Esse amorzinho matuto é bom demais. Léo Chaves e Xande Avião. Meu amigo Pedrinho tá ligado com a gente. O Luciano. O Carlos tá por aqui também. E agora tem essa daqui. Já ouviu a localização de Pedro Neto e Matheus?

0: calibra.
1: Valeu, parabéns.
0: Obrigado, Zeca. Prazer é nosso. Muito obrigado por tudo, meu amigo.
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0: som da Priscila Senna e da Taizinha, Sem Você. Teve Bruno e Marrone, teve Pedro, Neto e Matheus. Depois do intervalo, tem o Cantinho Caipira. Já vai se preparando, hein?
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Quem escolheu essa daqui foi o Claudemir, que adora Pedro Bento e Zé da Estrada. E o herói sem medalha. Várias mensagens que vão chegando. Tem a Maria José, tem o Carlos, tem o Roberto, tem o Toninho, tá ligado também? Ê, Toninho, tá emocionado ouvindo o Cantinho Caipira, hein? Barreirito, menino da canoa.

0: Craveira e Caravinho com Cadeira de Balanço, Cascatinha e Ana Sertaneja, Barreirito, Menino da Canoa. Meu amigo Márcio diz que o som de Cascatinha e Ana é uma voz inconfundível, a voz dessa dupla, hein?
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0: De volta com o nosso Nação Sertaneja, bem no meio do seu rádio, chacoalhando a roseira da emoção e trazendo esse som aqui de Bruno e Barreto.

Olha só o que me faltava. No fim de julho, o sol está começando a aparecer. Calma, ainda estamos no inverno brasileiro, mas em tempo de desejar parabéns para quem está fazendo aniversário hoje. Aniversário do Gabriel, do Douglas, da Jaque. Beijão no coração, hein? Agora tem Luan Santana.

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0: solteira desproporcional.
1: Gregory Matheus.
2: Obrigado, irmão.
1: Deus abençoe.
3: Desproporcional, o som de Gregory Matheus com Max e Luan, fechando Nação Sertaneja desta quinta-feira. Obrigado pela companhia, pela audiência. Amanhã a gente fecha o mês de julho, hein? Tchau, tchau.
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Bora junto! Tá começando Madrugada agora! Vem, vem! Bom dia, lindona! E aí, amigão? Como é que tá? Tudo beleza? Eita, nós! Tô chegando na quinta-feira, ó! Já dá pra perceber o cheirinho do final de semana, já é quinta! Que você tá fazendo agora? Ah, quero ser comigo, tá? Tá começando a nossa festa da quinta-feira! Passa lá no arroba Joel Cabral Voz no meu Instagram e me conta de onde tá me ouvindo, quero saber, tá? Bora começar aqui! Chega pertinho do rádio! Primeiro é o Zezé de Camargo, Discutidas, as famosas DRs.

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1: Obrigado.
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Banda tocando Diego e Vitor Hugo bem mais que eu. Antes, Murilo Huff, Saudade Estranha. Henrique e Juliano com Paraíso em Casa. E o Zezé de Camargo, Discutidas. Continua, tá? Ó,

0: madrugada com você, modão. Tocando Ana Castela, é que eu não te esqueci. Antes teve Luan Pereira com Gustavo Mioto Moletom. E ainda Matheus e Cauã e Lauana Prado. Admita, já já vem moda, se prepare. Você vai cantar com Luan Santana, com Léo Magalhães, com Rio Negro e Solimões e Jorge Matheus. Até com César e Paulinho e Bruno e Marrone.
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0: 7:35.
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0: continuamos juntos aqui, ó.
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0: Que legal que você tá aqui, ó, ó. César e Paulinho e Bruno e Marrone com Cancela Esta Data. Gente, que história é essa? Escuta.

0: Na sua madrugada, Rio Negro e Solimões e Jorge Matheus, saudade de ex. Antes, Guilherme, Benuto e Panda, eu duvido. De Paulo e Paulino com Chorar de Soluçar. E ainda César e Paulinho e Bruno e Marrone. Cancela esta data. Continua aqui, tá? Ó, ó. Madrugada com você.
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2: Até que enfim.
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sua madrugada, Maurício e Eduardo fechando a primeira hora solteira no mundo. Antes, Luan Santana, Mulher Segura. E PPA com Diego e Vitor Hugo, Carmé de Chocolate. A próxima hora tá tão boa, gente. Quero que você continue aqui, tá? Ó, quem vem

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0: voltamos, ó.
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0: Você viu que foi rápido, né?
1: Ah.
0: Marília Mendonça inesquecível chegando no Madrugada. Rosa embriagada. Que moda, gente.

Samba no Batidão com Simone Mendes daqui pra sempre. Teve antes Rio Negro e Solimões e Country Beat apaixona muita gente. João Neto e Frederico com Minha Herança e Marília Mendonça, Rosa Embriagada. Segue aqui, ó.

madrugada, Gustavo Lima, bala alojada, que moda, gente. Antes, Wesley Safadão e Ana Castela, covardia. E o João Pedro e Cristiano, acordou namorando. O intervalo é rápido, hein? Daqui a pouquinho, se prepare pra cantar juntinho com Jorge Matheus, Marcos e Belucci.

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0: e respirar.
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0: Ah, então bora, ó, ó.
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0: Hoje eu busco o Vinícius com Maiara e Maraísa. Fim de noite. Credo, que história, gente. Escuta.
2: Você.

madrugada, Marcos e Belucci, clima estranho, mas depois terminou bem demais. Linda história de amor, né? Ah, você ouviu antes PPA com Diego e Vitor Hugo, Carmé de Chocolate, o Amado Batista com Kelly Smith, Então Volta, e ainda João Bosco e Vinícius com Maiara e Maraísa. Fim de noite, continua aqui.

Gá e ainda Jorge Matheus. Vogais e consoantes. Ó, vai começar mais uma hora daqui a pouquinho após o intervalo, hein? Ah, vou te mandar um abraço pra você que tá passando lá no meu arroba, Joel Cabral Voz, do meu Instagram, me contando de onde tá me ouvindo. Eu vou falar seu nome.

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0: Acabou a espera, tamo de volta. Que legal que você tá com a gente, hein? Tá começando mais uma hora aqui no Madrugada. Ah, não importa o que você esteja fazendo, só agradeço a sua presença por aqui, viu? Ah, tem gente passando no arroba Joel Cabral Voz. É no meu Instagram. Você vai lá e me manda mensagem dizendo de onde você tá me ouvindo e depois eu te mando um abraço aqui, tá? Por exemplo, a Lorraine tá curtindo a gente. Fala, Larissa, como é que tá? Você tá bem, né? O Bruno também tá ouvindo. Esse povo tá passando lá no meu arroba Joel Cabral Voz do meu Instagram e eu não aguento. Manda um abraço pra você aqui mesmo. Você quer passar por lá também? Vai lá, arroba Joel Cabral Voz. Fácil de me encontrar, me manda mensagem e depois te mando um abraço aqui. Bora nessa hora, vem comigo! Madrugada com você. Henrique e Juliano abrindo essa hora com essa lição, gente. Melhor aprender pra não ter que passar na prática, né? Por favor.
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0: essa, viu?
1: Maiara e Maraíza com Marília Mendonça, não sei o que lá. Eita, que história. Apareceu com alguém do seu lado aí? Não sei o que lá. Antes, Emílio e Eduardo, Barulho da Buzina. Você ouviu Luan Santana com Asas? E ainda Henrique e Juliano, Chá de Casa Nova. Dia bom pra...

madruga, hein? Maurício e Eduardo, solteira no mundo. Teve antes Eduardo Costa, me ajuda a te esquecer. E ainda João Lucas Freitas com Kleber e Cauã, preso ao seu beijo. É rápido o intervalo, hein? Você tá gostando, né? Então se prepare, lá vem Israel e Rodolfo, Gustavo Mioto, a Simone Mendes, até o Ed Brito e o Samuel.

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0: Você sabe que o relógio não para, né?
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0: E a nossa companhia também não. Vem junto! Simone Mendes chegando com dois fugitivos. Tem que se valorizar, né? Que história, gente. Ó.

voltando pra mim. É valorização também pura. Por favor, primeiro você e depois você faz com o próximo o que você faz com você. Aí sim, aí dá certo. Júnior Marques, Ilusão de Amor. Gustavo Lima, Termina Comigo Antes. E ainda Simone Mendes, Dois Fugitivos. Vem cá junto. Ó, ó.

Madrugada, regravação de Ed Brito e Samuel, Toda Mulher. Antes, Fernanda e Sorocaba e Matheus e Cauã, 40 linhas. E o Guilherme, o Benuto e o Panda. Eu duvido! Daqui a pouquinho, mais uma hora começa aqui, viu? Você vai cantar com o inesquecível Christian, o Matheus e Cauã. Até um convite do Jorge Matheus pra você pegar seu bem e...

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1: Seja muito bem-vindo de volta!
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1: Ainda tem muita coisa por aqui, vem! Abrindo essa hora, Jorge e Matheus, aquele convite pro seu bem, sabe? Pro lugar distante, pra ficar feliz, tranquilo. Ah, ó, presta atenção na história!

tiro no pé do Madrugada. Não, do Madrugada não. De quem fez isso? Antes, Rio Negro e Solimões com Emílio e Eduardo sonhando com você. Maria Cecília e Rodolfo depois da briga. E Jorge e Matheus, Terra Sem CEP. Continua aqui, tá?

Mariana Castela. É que eu não te esqueci isso. Antes, Matheus e Cauã, Gatilho. E ainda os Bonifácios com a Thaíra e Alexandre. Deus me deu esse lugar. Daqui a pouquinho a gente já volta, hein? Se prepara aí pra cantar juntinho com Israel e Rodolfo, Gustavo Lima, Felipe Araújo.

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quem? Bora! Gustavo Lima chegando no Madrugada. Bala alojada, que modão, gente! Que história, ó!

Obrigada, gostosa Felipe Araújo. Ah, foi uma mentira que virou paixão, é? Ah, terminou bem então. Começou mal, mas terminou bem. Antes, Tchauzinho e Alessandro com De Paulo e Paulino, Amor de Trem. Israel e Rodolfo com Chegou um Áudio. E o Gustavo Lima, Bala Alojada. Continua aqui pra você. Ó.

sua madrugada, Leandro, Romário, Ícaro e Gilmar. Corações egoístas, que moda, gente. Antes, Júnior Marques, Ilusão de Amor. E ainda Mato Grosso e Matias e Fernando e Sorocaba, ao som de Larry B. Bora voltar daqui a pouquinho com a saudade que você gosta, que eu sei. Já é após o intervalo, eu sempre conto com você. Combinado, lindona? Certo, amigão? Então não sai daí. É VaptVupt.

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0: legal que você tá aqui com a gente, começando a última hora do Madrugada, e essa mais esperada, eita! A gente faz aquela viagem no arquivão da música sertaneja, vamos lá, nos anos 90, 2000, e buscamos aquela que você gosta e que tá com saudade, não é? Então vem, bora começar essa viagem!
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0: A primeira parada, 23 anos do túnel do tempo, Leandro e Leonardo, um copo de vinho, bom dia!

0: madrugada, Jainha, solidão. Que versão boa essa, hein? Mais uma saudade especial. Antes, César e Paulinho, o meu jeito de amar. Teve Billy Moser com magia e mistério. Eu sei que você achou que era o Christian e o Ralph, tá? Essa é a versão original da música. Abrimos com o Leandro e Leonardo. Vem junto aqui. Bom dia.
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0: Rick Renner chegando no Madrugada. Amor com você. Eita!

madrugada, essa é boa, de 1997, Lucas e Luan. A felicidade gosta de nós dois. Eita! Antes, João Paulo e Daniel, te amo cada vez mais. E abrimos com o Rick Renner. E aí, gostando de matar saudade aqui no Madrugada? Obrigado por estar aqui com a gente. Eu também gosto da sua companhia. E essas modas vou te contar, hein? Traz aquele filminho da memória. Ó, daqui a pouquinho, após o intervalo, se prepara.

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0: madrugada, Rio Negro e Solimões. Esse Laço da Paixão pega, viu? Essa é de 1997. O Monetário Financeiro antes, Papo de Escola. Teve Luiz Cláudio e Juliano com Mato Grosso e Matias Distante. Que versão, hein? E abrimos com Milionário e José Rico, os Gargantas de Ouro do Brasil. Bora continuar comigo? Ó!
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0: Zezé e Luciano chegando. 1900.

madrugada, que saudade! Tinha que acontecer, eita! Teve o Wilson e Soraya antes, Pra Sempre Vou Te Amar! E abrimos com o Zezé e Luciano. Oh, obrigado por ter vindo com a gente nessa quinta-feira, tá? Já dá pra perceber o cheirinho do final de semana? Eu quero te fazer um convite amanhã, meia-noite. Na sexta, eu quero estar aqui com você no madrugada. Tudo bem pra você? Fechou então pra mim também, tá? Até a zero hora de sexta, gente! Tchau!

0: 5 e 3.
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0: 5:38.
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4: Sescoop Santa Catarina promove terceira edição do RH Mais Coop. 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Essas e outras notícias logo após nossa mensagem cooperativista.
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4: Alô, amigos gaúchos e catarinenses, eu sou o Renê Roberto e hoje é quinta-feira, edição de 30 de julho de 2026. E essas são as notícias. Nos dias 9 e 10 de setembro próximo, o Serviço Nacional de Aprendizagem do Cooperativismo no Estado de Santa Catarina, Sescoop, vai realizar o RH Mais Coop. Com o tema A Harmonia que Rege o Futuro do Cooperativismo, o encontro vai acontecer em Florianópolis, integrando profissionais de recursos humanos e lideranças que atuam nas cooperativas catarinenses. Nesta terceira edição, o objetivo será promover a atualização e o desenvolvimento dos profissionais, fortalecendo sua atuação estratégica, inovadora e humana. Para participar, é preciso fazer a inscrição até o dia 12 de agosto, por meio da plataforma Capacita Coop SC. Serão tratados conteúdos que envolvem competências para o futuro, inteligência artificial aplicada ao RH, liderança, saúde mental, resiliência e bem-estar. O evento busca inspirar práticas que impulsionem a gestão de pessoas, corroborem para ambientes de trabalho mais saudáveis e que contribuam para os resultados do cooperativismo. Para dúvidas ou informações sobre o RH Mais Coop, as cooperativas podem contactar o setor de treinamentos do Sescoop Santa Catarina pelo e-mail treinamentos@sescoopsc.coop.br ou pelo WhatsApp corporativo 489-9159-2159. Reforma tributária já começou a transformar o ambiente econômico e fiscal do agronegócio brasileiro e impõe novos desafios a produtores rurais, contadores e demais profissionais que atuam no setor. Para esclarecer as principais mudanças e contribuir para uma adaptação segura às novas regras, o Conselho Regional de Contabilidade de Santa Catarina, com o apoio do sistema CNA Faesc Senar, promoveu a Câmara Técnica Debate com o tema Reforma Tributária do Consumo para Produtores Rurais. Transmitido ao vivo pelo canal oficial do CRC Santa Catarina no YouTube, o encontro reuniu especialistas para analisar

0: os impactos da reforma sobre a atividade rural, especialmente em relação às obrigações fiscais, aos custos de produção, aos regimes de tributação e ao planejamento das propriedades. A abertura contou com a participação do presidente do Conselho Regional de Contabilidade de Santa Catarina, Lessir Guizzi, do vice-presidente técnico da entidade, Roberto Aurélio Merlo, e do presidente do sistema Faesc Senar, José Zeferino Pedroso. Durante o encontro, Zezo Pedroso destacou a relevância da parceria entre as instituições e alertou para os desafios que os produtores enfrentarão ao longo do período de transição. Segundo Zezo, as mudanças exigirão atenção redobrada, sobretudo porque a nova legislação altera de forma significativa a dinâmica das operações comerciais no campo. Ele afirmou: a reforma tributária afetará profundamente a rotina dos produtores rurais. Muitos não estão habituados ao elevado grau de burocracia exigido pelas normas fiscais e as novas regras modificarão de forma significativa as transações comerciais. Por isso, momentos como este são essenciais para ampliar o conhecimento, esclarecer dúvidas e preparar o setor para essa nova realidade, finalizou o presidente da FAESC. O presidente do Conselho Regional de Contabilidade de Santa Catarina, Lessir Guizzi, afirmou que a reforma tributária representa uma das maiores transformações do sistema tributário nacional nas últimas décadas. Embora parte das mudanças ainda dependa de regulamentação, Guizzi ressaltou que os profissionais de contabilidade terão atuação decisiva durante o processo de transição. No agronegócio, ele disse, essa responsabilidade é ainda maior. Santa Catarina possui um setor agropecuário forte e fundamental para a economia do estado e do país. Milhares de produtores rurais contarão com a orientação técnica dos profissionais da contabilidade para poder compreender as novas regras, planejar suas atividades e tomar decisões com segurança. Por isso, o conhecimento e a atualização deixam de ser um diferencial e passam a ser uma necessidade. Nosso compromisso como conselho, disse ele, é oferecer espaços como este que aproximam especialistas, promovem debates qualificados e contribuem para preparar a classe contábil para os desafios que surgirem. A palestra principal foi conduzida pelo coordenador do Núcleo Econômico da Confederação da Agricultura e Pecuária do Brasil, CNA, Roberto Gonchon, que apresentou uma análise técnica sobre a implementação da reforma tributária e os seus reflexos no setor agropecuário. Cooperativas do sul do estado de Santa Catarina promoveram o pedal cooperativo da CEPRAG no município de Praia Grande em comemoração ao Dia Internacional do Cooperativismo, o COPS Day. O evento teve o apoio do Serviço Nacional de Aprendizagem do Cooperativismo no estado, SESCOP, instituição que contribui para ampliar iniciativas como o COPS Day, destacando a atuação das cooperativas e aproximando a comunidade dos princípios e valores do cooperativismo. O pedal cooperativo superou todas as expectativas, reunindo mais de 550 ciclistas inscritos. Participaram da ação de intercooperação as cooperativas CEPRAG, Coperja e Sicoob Credija. A união entre as cooperativas demonstrou como a intercooperação amplia o alcance das ações e potencializa os benefícios gerados para a comunidade, fortalecendo a cultura cooperativista no sul de Santa Catarina. O engajamento expressivo demonstra que a população abraça o cooperativismo não porque é um modelo econômico, mas como um estilo de vida focado na parceria mútua e na qualidade de vida. Mais do que um passeio ciclístico, a iniciativa reforçou o propósito do COPS Day de conectar cooperativas, cooperados e comunidade, evidenciando o impacto positivo da cooperação no desenvolvimento local. E a seguir, depois nossa mensagem cooperativista, Sicoob Crédito Itapiranga, a mais antiga cooperativa de crédito de Santa Catarina, fortalece o desenvolvimento regional. Aguardem!
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0: E agora atenção para a última notícia. Há 93 anos, o Sicoob Crédito Itapiranga contribui para o desenvolvimento econômico e social das comunidades onde está presente, unindo solidez financeira, proximidade com os cooperados e compromisso com o crescimento regional. Primeira instituição financeira cooperativa de Santa Catarina e primeira cooperativa do sistema Sicoob, a cooperativa Crédito Itapiranga construiu a sua história baseada nos princípios do cooperativismo, oferecendo soluções financeiras completas para pessoas físicas, empresas e produtores rurais, sempre com foco no relacionamento e na geração de valor para os seus cooperados. Atualmente, o Sicoob Crédito Itapiranga do extremo oeste catarinense conta com 12 agências distribuídas em 10 municípios de Santa Catarina e do Rio Grande do Sul, reunindo mais de

0: 37 mil cooperados que participam ativamente de um modelo de negócios no qual os resultados permanecem na região e retornam em benefícios para as próprias comunidades. Além da atuação financeira, a cooperativa de crédito investe continuamente em iniciativas voltadas à educação financeira, formação de lideranças, desenvolvimento de jovens, fortalecimento do cooperativismo, apoio a entidades e projetos sociais por meio de programas próprios e do Fundo Social. Essas ações refletem o compromisso da instituição com a construção de comunidades mais fortes, sustentáveis e preparadas para o futuro. Para o presidente do Sicoobi Cred Itapiranga, cooperativista Simplício Maurer, cooperar significa promover um desenvolvimento que beneficia a todos. Nosso propósito, disse ele, vai muito além da oferta de produtos e serviços financeiros. Trabalhamos para fortalecer pessoas, apoiar empreendedores, incentivar a educação e contribuir para o desenvolvimento das comunidades onde atuamos. Esse é o diferencial do cooperativismo, crescer junto com nossos cooperados e compartilhar os resultados desse crescimento. Esse compromisso também está presente no posicionamento institucional expresso na mensagem. Somos o Sicoobi, a instituição financeira cooperativa onde sua conta transforma comunidades. A frase então sintetiza a essência do cooperativismo financeiro, no qual cada cooperado contribui para impulsionar o desenvolvimento coletivo. Uma trajetória construída sobre confiança, proximidade e responsabilidade, a cooperativa de crédito Sicoobi Cred Itapiranga, 93 anos de vida, segue investindo em pessoas, negócios e iniciativas que fortalecem a economia local e geram impacto positivo nas comunidades, reafirmando o seu papel como agente de desenvolvimento regional. O sistema Sicoobi de cooperativas de crédito em nível nacional é formado por 320 cooperativas singulares, 14 cooperativas centrais e pelo Centro Cooperativo Sicoobi, que é composto por uma confederação e um banco cooperativo, além de uma processadora e bandeira de cartões, administradora de consórcios, entidade de previdência complementar, seguradora e um instituto voltado para o 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Ocupa então a primeira colocação entre as instituições financeiras com maior número de agências no Brasil, com 4.700 pontos de atendimento, e em mais de 420 municípios, é a única instituição financeira presente. 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
4: Bom dia, estamos chegando para a primeira edição de hoje do Videira Notícias. A Secretaria Municipal de Saúde de Videira implantou a farmácia municipal 24 horas, um novo modelo de atendimento que amplia o acesso da população aos medicamentos e busca oferecer mais agilidade e humanização nos serviços públicos de saúde. A estrutura foi entregue à comunidade na tarde de segunda-feira, durante ato com a presença do prefeito Vilmar Carelli, do vice-prefeito Rafael Balestrin, da secretária de Saúde Maribel Gaio, vereadores, servidores e moradores. A principal novidade é a implantação de uma farmácia dentro da unidade de pronto atendimento UPA, garantindo atendimento ininterrupto à população. Além disso, a Secretaria de Saúde passou a oferecer o serviço de agendamento para a retirada de medicamentos, permitindo que os pacientes enviem antecipadamente a receita e os documentos pelo WhatsApp, reduzindo filas e agilizando a entrega. Com a reorganização da rede, a farmácia básica municipal, localizada ao lado do PAMI, passa a funcionar diariamente das 7 às 19 horas, incluindo finais de semana, para a retirada de todos os tipos de medicamentos. Já a farmácia da UPA atenderá das 19 às 7 horas, todos os dias, destinada aos pacientes atendidos na unidade de urgência e emergência, que poderão receber tanto a medicação utilizada durante o atendimento, quanto os medicamentos prescritos para a continuidade do tratamento em casa. No primeiro semestre de 2026, o financiamento de veículos cresceu de 3,41 milhões de reais para 3,78 milhões de reais, um aumento de 10,9%. O valor é o maior volume para um primeiro semestre desde 2008, quando houve o registro de 4,8

0: 1,23 milhões de reais em financiamentos. No acumulado de janeiro a junho de 2026, os veículos usados responderam por 2,38 milhões de unidades financiadas, enquanto os novos somaram 1,39 milhão. Em 2025, o volume foi de 2,18 milhões e 1,22 milhão, respectivamente. Todas as regiões brasileiras registraram expansão no financiamento de veículos entre o primeiro semestre de 2026 e o mesmo intervalo desde 2025. A entrada de 5 novos medicamentos à base de semaglutida no cenário nacional foi autorizado pela Agência Nacional de Vigilância Sanitária, Anvisa, conforme publicação feita no Diário Oficial da União nesta quarta-feira. Essa decisão amplia as alternativas para o tratamento do diabetes tipo 2 e da obesidade no Brasil. Entre os medicamentos aprovados, todos receberam registro como medicamento novo, com desenvolvimento abreviado que tem a semaglutida como princípio ativo. As formulações liberadas são soluções injetáveis para aplicação subcutânea, acompanhadas de caneta aplicadora e agulhas. Cada produto foi aprovado na dosagem de 1,34 miligrama, com cartuchos de 1,5 e 3 miligrama, que incluem de 4 a 6 agulhas. A semaglutida, presente em medicamentos como o Ozempic, atua no controle do açúcar no sangue e na redução do apetite. Titi. Você acompanhou o primeiro Videira Notícias de hoje, que volta em seguida com mais informações.
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6:08, 6:08, bom dia. Estamos chegando aqui na Videira com mais um programa nosso Alvorada Sertaneja. Na manhã de quinta-feira, gente, 30 de julho de 2026. Estamos aí com a temperatura marcando nesse momento, a temperatura está na marca. Hoje deu uma esfriadinha para amanhã aí, né? Estamos aí com a marca de 12 graus, né? 12 graus aqui no bairro Universitário. Uma cerração, a neblina cobre a nossa cidade, né, gente? A partir de agora, muita música para você até as 8 horas. Gilmar Tipos te faz companhia aqui no nosso Rádio Videira, 88.5 FM com você em todo lugar, hein? Hoje é dia

tráfico de pessoas e dia nacional do cartaz, né? Estamos na lua cheia, meu povo. 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

6h28, 6h28, bom dia meu povo, bom dia Videira, bom dia região, alô os amigos Pinheiro Preto, Tegará, Santa Rita Santas, alô povo aí da Rua 30, né, pessoal aí também tá ligado com a gente, Salto Veloso, né, Três Etilhas, alô povo lá de Tangará, pessoal do Ibian, Campos Novos, toda essa região aí, Freiburg, pessoal ligado com a gente, curtindo o nosso alvorado no clarear do dia, né gente, Cantar do Galo, no Cantar da Passarada que a gente está aqui com vocês todas as manhãs, então, tá bom? Vamos nessa aí, pessoal que já tá aí tomando o seu café da manhã, tomando o seu chimarrão, se preparando para mais um dia de lida. Bom trabalho a todos, quinta-feira, fechando aí o mês de julho, né? Estamos aí, né, nos finalmente do mês de julho. Hoje 31, hoje 30, mas 31, fecha aí o mês de julho, então aí amanhã na sexta-feira, né? E vamos que o agosto vem por aí, né, gente? E daqui a pouquinho temos a previsão do tempo, já temos aí a oração da manhã e vamos tocando o barco devagarito e sempre, pessoal que já tá na lida cedo, bom trabalho, você que já está aí trabalhando e curtindo nossa Rádio Videira.

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0: 6:32.
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6h40, 20 faltando para as 7, vamos seguindo, meu povo, vamos nessa aí, que é, já é 6h40, você que tem que chegar cedo na lida aí, tá na hora aí, gurizada. 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Vamos aí, mandando um alô aí pro nosso amigo Sérgio Souza, tá ligado com a gente, curtindo a programação da Videira, obrigado pela participação. Também aí o Tequinho, na sintonia lá no Camboriú, mandando música pra todo o povo de Videira, obrigado pela companhia também, né? Vamos embora, na sequência tem Flecha Certeira, Christian Ralf, 6h42, bom dia!

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5: Seguimos com o nosso programa, abraçando você que está aí na sintonia, né? Curtindo aqui a nossa Rádio Videira, aquele abraço, meu povo, aí, né? 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Trazendo na sequência a previsão do tempo, Leandro Puchowski, que está chegando por aqui. A gente quer saber, Leandro Puchowski, do tempo, como é que ficou o tempo aí para esta quinta-feira, sexta-feira, final de semana chegando por aí. Bom dia, Leandro Puchowski.
6: Bom dia para todos os ouvintes. Entramos na segunda parte da nossa semana e nós temos aqui, pessoal, para todos nós do Meio Oeste, um dia sobre influência da massa de ar mais seco, que garante a presença do

0: sol em meio à nebulosidade, que garante este amanhecer de temperaturas mais amenas, mas em contrapartida, aos pouquinhos, as aberturas de sol vão ajudar a temperatura a vir por um patamar um pouco mais em torno de 20, 21 graus. Assim a gente vai. Só que eu quero te dizer uma coisa, pessoal. Ao longo dessa quinta, na parte do Paraná, basicamente, um outro ponto, até tem uma chuva passageira para acontecer pro lado de lá. Então não dá para descartar totalmente, que daqui a pouco vem alguma instabilidade também pro lado catarinense, tá? Mas pouquíssimas áreas, é só um porém. Durante a sexta-feira, nós vamos ter a presença do sol, nós vamos terminar a semana sob a influência dessa massa de ar seco, então garante o sol, chega até a aparecer bem em alguns momentos, em outros na companhia das nuvens, mas termina a semana com um tempo mais seco, temperaturas da tarde em torno dos seus 20, 21 graus mais uma vez. Abraço para vocês, informações do tempo da Puchowski Meteorologia.
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3: 6:51, a gente vai seguindo aí com o nosso Alvorada Sertaneja. Bom dia pra você que tá aí na sintonia, cedo, ligadão com a gente. 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Bom dia, você aí que tá aí tomando seu chimarrãozinho, tá aí trolhando aquela mazute, tá especial de primeira aí, bom também. Opa! Também falo pra vocês aqui o seguinte, a comunidade de Santa Gema convida todos para baile de casal, que será realizado dia 1º de agosto, nesse sábado, com a animação do grupo Transação aí de Joaçaba. Início às 20h30, ingresso a somente na hora aí, né, a R$25. Terá venda de pastéis, bolo, batata frita durante o baile. Convide seus amigos e participe. A comunidade de Santa Gema agradece a presença de todos. Então não esqueça, minha gente, tem aí baile nesse final de semana aí, sábado, ali em Santa Gema, com a Transação de Joaçaba. Estão todos convidados para participar. 25 pila a entrada aí, para já aproveitar, comer uns pastel, um bolo, batata frita e assim por diante, né? E arrastar o pé a noite toda aí, ali no Salão de Santa Gema. 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Isso aí. Vamos seguindo aí com o nosso programa. Bom dia pra você, na sintonia, curtindo aqui a nossa Rádio Videira. O pessoal sempre ligado com a gente em toda a região. Um abraço a todo esse povão, gente boa aí, né? Deixa eu mandar um alô aí pros amigos ligados com a gente, curtindo a programação da nossa Rádio Videira. Deixa eu ver aqui, o Crespo, sempre ligado com a gente, né, Crespo? Como é que tá aí? Tudo certinho, tudo tranquilo? Manda um alô lá, Tibs, isso aí, né? Também aqui temos aí, deixa eu mandar um alô pros amigos, deixa

Só lembrar o nome do pessoal aqui, né? Estão sempre ligados com a gente, curtindo a programação da Videira, na sala de ordenha, né? O pessoal sempre ligado aí, tirando leite. Alô, seu Denir Zagolapas, Bando do Arroio 30, sempre ligado, curtindo a programação da Videira aí. Muito obrigado pela sintonia. O Alcides aí, Piran, também sempre ligado com a gente aí, curtindo a programação da Videira, né? Quem mais aí? Pessoal aí, deixa eu mandar um alô ali pro nosso amigo aí, o Luzenberg aí, do Novo São Paulo, a família Xereide, o pessoal também sempre ligado com a gente, curtindo a programação da Videira. A Marisa Casonato, o Casonato também sempre ligado com a gente. Alô, povo, obrigadão pela companhia aí, pessoal lá de São Pedro também. Alô lá, Tibes. Claro, como a gente lembrar, a gente manda um alô pra todo mundo aí, né? Miguel aí, Bortolini, também sempre ligado com a gente. Bortolize, é isso mesmo? Não, Miguel Bortolize, né? Também sempre na sintonia, curtindo a nossa programação. E assim por diante, né? Estender um abraço pros amigos lá de Santa Rosa. Pessoal lá, sempre ligado com a gente aí, Santa Rosa Tangará. Um abraço pros amigos lá, o pessoal lá da mercearia Pitch, né? Isso, um abraço então pros amigo lá também sempre ligado com a gente aí, né? Nosso amigo aí, o Ricardo Alves do Decarli, também sempre ligado com a gente, curtindo a programação da Videira. O João Trindade aí, né? Isso. A Rose, ali do Cevezano, também sempre ligado com a gente, né, Rose? Obrigado pela participação. Deixa eu ver quem mais aqui. Eu marquei um monte de nome aqui. A gente sai aí por esses, sai aí pelo interior aí nas festas. A gente vai anotando o nome do pessoal e mandando um abraço pro povo aí. O João Lins também sempre ligado com a gente, né, João? Grande abraço aí. Obrigado pela companhia. Deixa eu ver aqui quem mais aí. Tem uns par deles aí, que nem diz o Pai Sérgio, uns par deles, ligadão com a gente, curtindo a programação da Videira. Um abraço pra todo esse povo, gente boa, né? O Revoaldo lá do Pinheiro Preto. Alô, Revoaldo, como é que tá aí? Tudo certinho, tudo tranquilo? Obrigado pela companhia também, né? O Gringo Basso também ligado com a gente, curtindo a programação da Videira. E assim por diante, onde quer que você esteja aí ligado com a gente, com o seu rádio na sintonia, curtindo aqui a nossa Rádio Videira. Muito obrigado pela companhia aí, meu povo. Vamos trazendo aqui, ó. Mandar um bom dia lá pra Neiva, pro Kiko também sempre ligado com a gente, Pinheiro Preto, né, Neiva? O Kiko também sempre ligado com a gente, gosto muito dessa moda aí. Opa! Vivendo aqui no mato, um abraço, Miguel Fiorelli, ligado com a gente lá na Cooperville, é isso? Na loja pecuária aí, ó.

0: meta, hein, Cristiano?
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3: Bom dia, meus irmãos e irmãs. Bom dia, povo de Deus. Você sabe que domingo é o dia do padre? Então, rezando, pedindo saúde do corpo e da alma, vamos incluir também os nossos irmãos sacerdotes. Comece pensando no padre da sua paróquia, no padre que fez um bem na sua vida, batizou você, seus filhos, fez seu casamento. Em nome do Pai, do Filho e do Espírito Santo. Amém. Senhor Deus da vida, no início deste dia, queremos pedir saúde. Dai-me, Senhor, a saúde necessária para ganhar o pão de cada dia. Livrai-me de todo o mal, do perigo, da peste, da epidemia da gripe, Senhor. Livrai-me de todo o mal. Rezo também, Senhor, e clamo a vossa misericórdia sobre todos os enfermos. Senhor, sustentai-os na fé, mantenha-os na esperança. Revela sabedoria aos médicos e dai paciência a todos os que cuidam dos doentes. De modo particular, Senhor, no início deste dia, intercedo em favor daqueles que estão acamados, hospitalizados e até desenganados dos médicos, mas de modo particular, por este enfermo, cujo nome apresento agora. Senhor médico dos médicos, curai as feridas, libertai os doentes da enfermidade. Dai-lhes, Senhor, saúde no corpo e na alma. Dai-lhes, Senhor, paciência na provação. Dai-lhes, Senhor, coragem de lutar. Curai, Redentor nosso, todos os enfermos. Amém. Um bom dia a todos.
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4: A Três Marias Agronegócios, Dorival Carlos Borga e família, deseja a você um dia abençoado, sob a proteção do Deus Todo-Poderoso, nosso Pai e Salvador. Que a graça divina esteja presente em cada momento do seu dia, trazendo força para os desafios, paz para o coração e luz para os seus caminhos. Que Nossa Senhora, Mãe de Jesus, cubra você e sua família com seu manto de amor e interceda por suas necessidades. Que Deus o abençoe. Amém.
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7:09, vamos seguindo aí com o nosso programa. Bom dia pra você. Deixa eu fazer um convitaço aí, gente. 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

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Vamos seguir, deixa eu mandar um alô pros amigos lá da ERS Seguros aí, né? 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Opa, bom também. Vou trazer moda na sequência. 7:11. Lá tem o Hermans, que trabalha lá na RS também, né? Faz tempo, né, Hermans? É Hermans, né? Ali dentro da gorda, isso aí.

0: 7h14.
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7: Seguimos com o nosso programa. 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Mandar um abraço pro Luiz, lá do Empório Quero Mais. Como é que tá, Luizão? Grande abraço aí. Ligado com a gente, curtindo o nosso programa aí, né? 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Vamos trabalhar, tá na hora aí, gurizada, tá na hora, gente, quinta-feira, é isso, finalzão do mês chegando, logo chega o início do mês, dia de pagar aí os boletos, né, então temos que se espichar, né, gente? 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

0: 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Bom dia, bom dia, bom dia. Aquele abraço para todo esse povão, gente boa aí na sintonia, curtindo a nossa Rádio Videira. Você tomando o seu chimarrãozinho, tomando o seu café da manhã. Amigão que tá aí, deitadão, tá na hora, gente. Olha a hora, 7:21, vamos se mexendo, meu povo. Isso. E você que já tá cedo na linha, deu um bom trabalho. Tem gente que pega cedo no pedaço aí, né? Cada um no seu horário, né, companheiro? Cada um nos seus afazeres. Aí cada um sabe das suas obrigações e assim vamos tocando o barco aí, né? Vamos trazer mais moda na sequência. Quem é que canta aí? Vamos trazer música. Pode ser o Teixeirinha cantando. Vai, já sei, companheiro.
1: 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É o Teixeirinha que canta para vocês.

0: Oscar Vieira, toda aquela gauchada de lá, olha aquele abraço apertado. É Porto Alegre, 1, 2, 3, já!
1: 7h25, tá aí o Teixeirinha cantando o Gaúcho Velho. É isso aí, vamos seguindo com o nosso programa. Abraçando você que tá do lado do rádio.

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E vamos seguindo aí com o nosso programa, vamos nessa, abraçando os amigos aí na sintonia, mandar um alô pros amigos lá do Monte Ibérico aí, domingo tem aquele almoço especial lá no Monte Ibérico aí, né, gente? 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É mais um bodão chegando aqui na Videira. Acaba não, não. É uma pedrada musical, né, companheira? É isso aí, né? Teodoro e Sampaio.

0: 7h31.
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3: Seguimos com o nosso programa. Deixa eu mandar um abraço pro povo lá do Rutigo, do pessoal. Dá uma fuxicada já lá, né, Tibs? Isso aí, com certeza mandar uma fuxicada aqui, que dia 27 de setembro tem a festa do Rutigo lá, né, gente? Grandiosa festa aí. São duas grandes festas que o Rutigo faz por ano aí, em setembro e também a de janeiro, pessoal. Então já coloca na agenda, dia 27 de setembro é a grande festa lá do Rutigo. A festa começa no sábado com jogo de futebol, tradicional gata e assim vai, no domingão. Aquela extensa programação com futebol, torneio de bocha, né, cavalinho, a missa, matinezão e assim por diante, né? Então um abraço pros meus amigos lá do Rio Tigre aí, né? Um abraço lá pro povo lá, o Piscininho, como é que tá aí, meu Deus do céu? Grande abraço pro Piscininho lá, o Renato, né? E toda a equipe aí, o Luizinho Tedesco, né? É o Lino também que tá por lá, né? Enfim, para todo o pessoal lá da diretoria e também da comunidade aí, que já estão se preparando, né? Já agilizando aí e já deu uns gritos lá, tive isso. Então, dia 27 de setembro, né, que tem a festa do Tigre lá. Então, um abraço pros amigos lá, obrigado pela companhia também, viu? E a todo o povo lá do Rio Tigre, temos uns par de companheiros lá, né? 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Canta, moçada! 7h39, bom dia, bom dia, bom dia. Vamos nessa, gurizada, tá na hora, meu povo.

0: 7h41, vamos seguir com o nosso programa aí. Deixa eu mandar um alô lá pra gurizada lá da Estofaria Contorno Sul, né? Um abraço lá pro Gilmar aí, pro João, Cinquinho, toda piazada lá, né? Ô João, um abraço pro João lá, né? Rapaz, tava vendo aí, né? Tava conversando com o João todo dia, o pessoal vai fazer uma rifa de uma Kombi lá, rapaz. Que coisa linda a Kombi aí, né? Barbaridade aí. Né? Outro dia me encontrei com o nosso amigo aí, o João, né, João? Então é o seguinte, né? O pessoal tá preparando aí uma Kombi, rapaz, fazer o um sorteio de uma Kombi lá, de uma rifa aí, né? Eita, nós, vai ser especial a primeira aí, né? Isso, com certeza vamos pegar um número lá pra concorrer a Kombi aí, né? Já pensou, para levar uma Kombizão daquela pra nós sair a acampar aí, né? E, né? Rapaz, com uma Kombizinha aí, e pra levar o povo aí também pra jogar um baralho e tal. Larguemos tudo naquela Kombi velha lá. Esse é bodeamo aí, né? Pra uma pescaria aí, né? Isso. Eita, nós. Valeu, um abraço pros amigos lá da Estofaria Contorno Sul, pesado, a gente voa aí sempre na sintonia, curtindo nossa programação também, né? 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Vamos seguindo aí com o nosso programa. Bom dia, bom dia, bom dia. 7h43. A gente vai seguindo aí com o nosso programa. 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Vamos nessa aí. 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
0: Vamos mandar um alô pro meu amigo Gilmar Campolim. Como é que tá aí, Gilmar? Grande abraço, companheiro. Já tá lá no Itália aí, companheiro. Tá peleando já, curtindo a programação da Viteira. Obrigado pela companhia aí, tá bom? Vamos seguindo com o nosso programa aí. Quem é que tá participando com a gente? Quem que tá de aniversário aqui, ó?
2: Bom dia, Gilmar Tips, aqui é a Zelir do Santa Teresa. Toca uma música que ofereça para o meu filho Ayrton Padilha, que está de aniversário hoje. Pode ser qualquer uma dos Bertucci. Tá bom? Muito obrigado. Um bom dia para você. Tudo de bom.
0: Valeu, obrigadão.
2: Entendido, agradeço.
0: Muito obrigado pela participação. Parabéns aí pro Ayrton Padilha, então, que tá de aniversário. Parabéns, felicidades, anos de vida, paz, saúde aí, tá bom? E é o seguinte, vamos aí com o nosso programa. Tem a Modos Bertucci na sequência, recupera.
3: Ô, Tim, me ajuda aí que eu tenho que pegar a condição pra trabalhar. Que hora que é aí agora?
0: 7h44, meu céu, mas que barbaridade. Pelo que eu sei, já era pra você estar na lida aí, meu amigo. Você não começa 7h30 aí, ó. Isso, mas que coisa, pai. Atrasado ainda, mas vamos se mexendo aí, vamos se mexendo aí, porque senão não dá, né? Não dá, não dá, achei, não tem jeito aí, né? Vamos nessa. Como é que é o negócio, companheiro? Não, tô falando sério, não.

o tio fica muximbando aí. Tô falando sério, da Kombi lá, sim, é verdade. O pessoal tá preparando lá mais um filé, né? De uma Kombi pra fazer uma rifa pesada, lá da estofaria Contorno Sul aí. Falar uma coisa pra você, né? Então um abraço lá pros amigos aí, o João e todo o pessoal. Né, João? Esse pessoal tá achando que eu tô de conversa aqui, mas é verdade aí, né? Verdade. O pessoal tá preparando lá uma rifa de uma Kombi aí, né? Deixando ela impecável aí, rapaz do céu, né? Especial da primeira aí. Os homens são caprichosos ainda, né? Vou trazer os Bertuzzi então pra você que pediu aqui, ó. Gaúcha linda. Mandar lá pro meu amigo Miqueleto, lá na Montanhosa, né, Miqueleto? Eu gosto muito dessa moda aí, né?

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1: Vamos seguindo com o nosso programa aí, abraçando você que tá na sintonia, né? Curtindo a nossa rádio aí. Já estamos chegando ao final de mais um programa aí, né, gente? Ô, meu amigo Du, né, Du? Como é que tá? Tudo certinho? Vamos que vamos aí, né, companheiro velho? Vamos que vamos aí, né? Isso aí. E você que tá indo pro seu trabalho aí, tá no seu carro, acompanhando nossa programação. Bom trabalho, minha gente. Ótima manhã aí, dia quinta-feira a todos aí, né? 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Na sequência, João Luiz comando aqui com o Ernesto Júnior, Café com Notícia. Eu volto aí às 5 horas com o nosso Entardecer no Sertão. Um abraço, até mais, tchau, tchau.

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3: Olá, muito bom dia, são 8 horas e 1 minuto. Estamos amanhã de quinta-feira, hoje dia 30 de julho. O tempo amanheceu bom, nevoeiro, com a temperatura em 10 graus. 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Bom dia, Ernesto Júnior.
4: Bom dia, João. Bom dia quem está com a gente aqui no Café com Notícias. Um dos destaques da edição de hoje é a primeira medalha conquistada por Videira nos Joguinhos Abertos de Santa Catarina, medalha de bronze no xadrez.
3: Nós teremos também aqui os resultados do Campeonato Brasileiro, rodada de ontem à noite, tem resultado da Copa do Brasil, tem da Copa Sul-Americana, aliás, tem também informações sobre uma audiência pública que vai acontecer no município de Rio das Antas, especificamente no distrito de Ipomeia, na noite desta quinta-feira, e outras informações que norteiam o dia, que norteiam esta manhã que está começando, em que todas as informações aí de maior relevância você acompanha conosco a partir de agora. São 8 horas e 2 minutos.
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3: Vamos saber com Leandro Puchaus que a situação do tempo e da temperatura no Rio Grande do Sul continua muito problema, a questão aí das chuvas, influenciada aí pelo El Niño aqui em Santa Catarina também, a quarta-feira, terça-feira foi de bastante chuva e diversos problemas em muitas regiões do estado. Aqui em Videira, bastante chuva ontem pela manhã, à tarde o sol apareceu e agora vamos saber com Leandro Puchaus qual é a previsão que nós temos aí para esta quinta-feira, então. Bom dia, Leandro. 8 horas, 2 minutos, vamos
6: bom
3: lá.
6: Dia,
3: Leandro
6: Puchaus. Bom dia para todos os ouvintes. Entramos na segunda parte da nossa semana e nós temos aqui, pessoal, para todos nós do Meio Oeste, um dia sobre influência da massa de ar mais seco, que garante a presença do sol em meio à nebulosidade, que garante este amanhecer de temperaturas mais amenas, mas em contrapartida, aos pouquinhos, as aberturas de sol vão ajudar a temperatura vindo por um patamar um pouco mais em torno de 20, 21 graus. Assim a gente vai. Só que eu quero te dizer uma coisa, pessoal. Ao longo dessa quinta, na parte do Paraná, basicamente, um ou outro ponto, até tem uma chuva passageira para acontecer pro lado de lá. Então não dá para descartar totalmente que daqui a pouco vem alguma instabilidade também pro lado catarinense, tá? Mas pouquíssimas áreas, é só um porém. Durante a sexta-feira, nós vamos ter a presença do sol, nós vamos terminar a semana sob a influência dessa massa de ar seco, então garante o sol, chega até aparecer bem em alguns momentos, em outros na companhia das nuvens, mas termina a semana com um tempo mais seco, temperaturas da tarde em torno dos seus 20, 21 graus mais uma vez. Abraço para vocês, informações do tempo da Puchalski Meteorologia.
3: 8 horas e 4 minutos, nós tivemos aí recentemente, divulgamos aí esta semana, a punição por parte da Fundação Municipal de Esportes em relação aí a alguns atletas que tiveram aí uma briga, digamos assim, quase que generalizada durante uma partida do Campeonato Municipal de Futsal. Teve atletas que pegou aí até 2 anos de suspensão devido àquela briga. Nós recebemos imagens agora, estão circulando nas redes sociais, que houve mais um episódio desta natureza parecido, né? Ontem, onde atletas durante uma partida de futebol, se é que podemos chamar de atletas, né? Porque é meio complicado.
4: O esporte termina quando chega em situações como essa, né, João?
3: Pois é, eu acho que a disputa tem que ser na bola, tem que ser na disputa do esporte mesmo e não no braço, né? Quem gosta de ir pra luta aí no braço deve entrar aí pro boxe, né? Que é o mais...
4: Modalidade, né?
3: Exatamente. Então, a gente vai estar mantendo contato com a Fundação Municipal de Esportes, né? Para termos mais informações, mas o que a gente acaba

0: recebendo, então, foi no ginásio Medalhão, né? Foi ontem, o segundo caso aí do mesmo campeonato, e o campeonato municipal de futsal, que começou agora, faz uns 15 dias que começou esse campeonato.
1: É isso mesmo, né, João? Menos
0: e
1: de
0: já
1: um
0: temos dois
1: mês,
0: episódios.
1: Dois episódios de situações aí que se tornam lamentáveis, né? E que mostram que muitas pessoas não entendem a verdadeira, o verdadeiro significado do esporte, no espírito do esporte.
0: É, aqui a gente vê pelas imagens aqui, o vídeo que recebemos aqui, né? Briga generalizada dentro da quadra ali, é soco, pontapé, tapa e soco pra todo lado, né? Infelizmente aí são cenas lamentáveis e provavelmente aí esses atletas também terão a mesma punição que os outros já tiveram aí devido àquela briga que aconteceu recentemente. Vamos falar do Campeonato Brasileiro, né? Acho que lá não tá acontecendo briga, né?
1: Não tá acontecendo briga, mas aí o que chama atenção e que chamou atenção na noite de ontem, principalmente, é o fraco desempenho do Flamengo, né, João?
0: Pois
1: é. Empatou em 1-1, a expectativa tava por um resultado positivo pro Flamengo em frente, à frente aí do Internacional, mas acabou empatando em 1-1 aí, foi um desempenho quase que aí...
0: Foram 4 pontos desperdiçados em 2 rodadas que poderia ter aproximado do Palmeiras ou até passado, né?
1: E assim, ó, o Palmeiras agora venceu ontem, né, por um placar de 4-0, também teve situações aí contestáveis por parte do Vitória, né, aí principalmente de possíveis expulsões que não foram realizadas, mas o Palmeiras chega agora 47 pontos, Flamengo aí com esse empate, fica com 39 pontos, aí segue na segunda colocação, mas aí é o que vem chamando a atenção, inclusive uma entrevista pós-jogo aí, realizada pelo Varela, que mostra um possível descontentamento aí do time em relação à equipe técnica, né, principalmente ao técnico aí Leonardo Jardim, mas Flamengo aí ficou no 1-1 com o Internacional, Palmeiras aí com um placar de 4-0 em cima do Vitória, segue em líder com 47 pontos, lá embaixo no fim da tabela, Grêmio com 22 pontos, Vasco com 21, mesma pontuação do Remo, que também está com 21 pontos, e a Chapecoense com 10 pontos, aí encerrando a tabela lá na 20ª posição. Outra questão que também está gerando debate, João, é o impedimento semiautomático, que também gerou o debate ontem na noite de ontem. E a Sul-Americana também teve jogos ontem à noite, brasileiros em campo, Vasco da Gama aí ficou com um placar de 1-0 em frente ao Independente, e o Bragantino também um placar de 1-0 em cima do Sport em Cristal. Então aí os jogos dos dois brasileiros na Sul-Americana ontem à noite.
0: Então o Vasco passou para a próxima fase, né? O placar agregado de 3-2 para a equipe Cruz Maltina, e o Vasco passa então para a próxima fase, né? São 8:08. Você acompanha o Café com Notícias nesta manhã de quinta-feira. Nós vamos a um breve intervalo, manhã de céu encoberto com a temperatura encoberto por nevoeiro, né? Eu acredito que o sol aí deve aparecer logo aí. A temperatura nesse momento está em 10 graus.
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6: 8:12. E a Comissão Parlamentar de Inquérito da Câmara de Vereadores de Rio das Antas estará realizando hoje as primeiras oitivas para investigar os fatos relacionados à escolha do terreno onde está sendo construída a nova unidade básica no distrito de Ipomeia. A área localizada ao lado do cemitério municipal motivou a abertura da investigação pelo Legislativo. O encontro começa às 19 horas. A audiência marca o início da fase de coleta de depoimentos e informações que vão subsidiar os trabalhos desta comissão. A Câmara de Vereadores convida a população para prestigiar o ato. A participação da comunidade, segundo o Legislativo, é considerada importante para garantir transparência e permitir que os cidadãos acompanhem de perto o andamento desta apuração. 8:13. Estamos apresentando o Café com Notícias e falando em Rio das Antas, aconteceu ontem à noite um acidente na rodovia SC-135, onde um motociclista acabou tendo uma saída de pista. Um jovem de 24 anos estava com uma motocicleta. Quando a corporação do bombeiro chegou ao local, o mesmo apresentava escoriações, levemente desorientado, recebeu os primeiros atendimentos no local e foi encaminhado para atendimento médico hospitalar para melhor a avaliação. A Polícia Militar Rodoviária também foi acionada e esteve no local prestando apoio ao Corpo de Bombeiros. 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
7: Com certeza, João. Ainda falando aqui da nossa região, vamos voltar a falar aí do perfil do eleitorado. Hoje, com os dados de Arroio 30, o TRE divulgou aí o perfil atualizado do eleitoral do município, revelando que Arroio 30 conta com 3.133 eleitores aptos a votar nas próximas eleições. Segundo o levantamento, as mulheres representam a maior parcela do eleitorado arroiotrintense, com 1.606 eleitoras, enquanto os homens somam 1.527. A diferença é de 79 votantes. Em relação à idade, a faixa etária com maior número de eleitores é de 30 a 34 anos, que reúne 280 pessoas aptas a votar. O levantamento levantamento mostra que o município possui 10 eleitores com 16 anos e entre 90 e 94 anos são 7 eleitores aptos aí a votar nas gerais deste ano. Os dados do TRE indicam que a maior parte do eleitorado possui o ensino fundamental incompleto, totalizando 1.037 eleitores.

0: eleitores. Na sequência, aparecem os eleitores com ensino médio completo, que somam 768, ensino superior completo, aí com 410 registros. O perfil aí educacional mostra uma diversidade de níveis de escolaridade. Estado civil também aí de Arroio 30, segundo os dados, 1.474 são casados e 1.373 eleitores são solteiros, segundo os dados divulgados pelo TRE aqui de Santa Catarina, que estão disponíveis lá no portal RBV.
1: E os eleitores, é preciso que seja lembrado isso, tem até o dia 20 de agosto para solicitar transferência temporária. A modalidade é destinada a grupos específicos de eleitores, como pessoas com deficiências ou mobilidade reduzida, em situação de rua e também presos provisórios. São as datas aí do Tribunal Superior Eleitoral em relação às eleições.
0: O famoso voto em trânsito, né?
1: O voto em trânsito. O calendário eleitoral, né? As pessoas precisam estar atentas e seguir justamente todos esses passos aí para não ter aborrecimento no dia da eleição, chegar lá e dizer assim, olha, infelizmente o seu título está cancelado, o seu título não foi regularizado, precisava ter feito isso, não foi, então é importante sempre, se bem que agora você não consegue mais regularizar o título, né? Quem não regularizou, infelizmente, o tempo acabou, né?
0: Vai ter que regularizar para as eleições,
1: para as próximas eleições. Né? E as convenções continuam acontecendo. Ontem, em nível nacional, teve a convenção em que homologou o nome do atual vice-presidente como candidato a vice-presidente agora na eleição deste ano, Geraldo Alckmin, junto com Luiz Inácio Lula da Silva. Outros partidos também já estão alinhavando as suas convenções. O dia 5 de agosto é o último prazo. Aqui em Santa Catarina, o atual governador tem a sua convenção marcada aí para o próximo sábado, dia 1º, né?
0: Isso
1: às
0: mesmo,
1: 2
0: João,
1: da tarde.
0: Né? No mesmo dia, temos duas convenções importantes.
1: Exatamente.
0: Né? Aí de João Rodrigues e também de Jorginho Melo.
1: João Rodrigues será pela manhã na Assembleia Legislativa e o atual governador, Jorginho Melo, né, que será candidato à reeleição, fará sua convenção à tarde no município de São José. Então, os prazos estão aí se extinguindo. No próximo dia 5, encerram-se os prazos para as convenções. Então, é um ato obrigatório. Todos os partidos que pretendem lançar candidatos em qualquer uma das esferas, deputado estadual, federal, senador, governador, vice, presidente e vice, tem que fazer as suas convenções para homologar o nome daqueles que estão interessados em participar da disputa até o dia 5 do mês de agosto, porque no dia 15 encerra o prazo para o registro dessas candidaturas e a partir do dia 16, aí Deus nos acude, né?
0: Começa a campanha eleitoral das gerais deste ano. E lembrando que na terça-feira faltam aí, então, 60 dias para as eleições oficialmente.
1: É a contagem regressiva, né? Então, se imagine aí, a partir do dia 28 desse mês também, já acontecerá a propaganda no rádio e na televisão. Recentemente, a gente esteve em Caçador, participando de uma reunião com membros do Tribunal Regional Eleitoral, onde a ACAERT, que é a Associação de Rádio e Televisão do Estado, promoveu esse encontro, reunindo profissionais da área da comunicação do rádio aqui de toda a nossa região, para discutir o assunto e expor justamente aí com o Tribunal Regional Eleitoral todo o trâmite da eleição que acontece no dia 4 do mês de outubro em primeiro turno, né? E aí então todos os detalhes a gente trouxe para você. São 8 horas com 19 minutos e meio, nós vamos a um breve intervalo, uma paradinha para um café, mas não saia daí porque nós voltamos em instantes com outras informações.
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6: São 8 horas e 23 minutos. Estamos com o Café com Notícias na manhã de quinta-feira. 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Obrigado a você que está conosco até as 8h30 da manhã, as principais informações. Vamos falar de esporte agora, né?
7: Isso mesmo, voltamos a falar de esporte por aqui. A delegação de Videira aí conquistou um resultado expressivo nos Joguinhos Abertos de Santa Catarina. Principal destaque desta quarta-feira foi a enxadrista Amanda Vitória Zornita Keffer, que conquistou a medalha de bronze no torneio Blitz Feminino da Mesa 5 durante a competição realizada lá em Blumenau. Bicampeã da Olimpíada Estudantil Catarinense, a ULESC, Amanda voltou a subir então ao pódio, reforçou a tradição de Videira no xadrez estadual. A medalha foi conquistada em meio a uma intensa programação esportiva nos Joguinhos Abertos. Paralelamente às disputas do Blitz, os enxadristas videirenses seguem competindo no torneio pensado por equipes nas categorias masculina e também feminina. Outra modalidade em ação aí na quarta-feira foi o Cross Country Olímpico XCO, com a participação do ciclista Darlan Bufonzago. No vôlei de praia masculino, Videira integra a chave N ao lado de Navegantes, Guabiruba e Rio Negrinho. Na estreia, a equipe videirense venceu Guabiruba por 2-0. Aí a programação da delegação continua aí intensa. Hoje, às 10 horas da manhã, começam as disputas do BMX em Balneário Camboriú. No mesmo dia, às 10h30, então, a partir das 10h30 de hoje, o judô inicia suas competições após a pesagem na escola Dr. Max Tavares do Amaral, com as provas de kata. E tem também disputa amanhã.
6: Muito bem, nós temos aí uma fala do superintendente da Fundação Municipal de Esportes, Sérgio Zelami. Ele está em Blumenau acompanhando a delegação de Videira nos Joguinhos Abertos. Daqui a pouquinho vamos ver se a gente consegue trazer aí uma parte dessa fala onde ele comenta sobre a participação da delegação de Videira, né, que está disputando em várias modalidades esses jogos lá na cidade de Blumenau. 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
6: São 8 horas e 20

0: 6 minutos. Olha, um dado triste aqui. O Brasil registra recorde de acidentes e mortes no trabalho no ano passado. Nesta semana nós tivemos aí o Dia Mundial, né, de Combate aos Acidentes no Trabalho. E aí traz aí o Ministério do Trabalho e Emprego esses dados. Todos os dias milhares de brasileiros saem de casa com o desejo de retornar em segurança para as suas famílias. Contudo, a realidade do mercado de trabalho brasileiro mostra um cenário preocupante. Ano passado, o país atingiu o maior número de acidentes e mortes da série histórica, segundo estudo da Secretaria da Inspeção do Trabalho. Foram 806.011 acidentes, com mais de 3.600 mortes registradas. Alexandre Scarpelli, diretor de Segurança e Saúde do Ministério do Trabalho e Emprego, afirma que os dados mostram um longo caminho a ser percorrido. Uma mudança importante, no entanto, na legislação reforça o papel do trabalhador. Desde maio, a nova redação da norma regulamentadora garante o empregado o direito de interromper suas atividades ao constatar risco grave e iminente à sua vida ou à saúde. Agora a gente percebe, né, que muitas pessoas às vezes não tomam o devido cuidado, né? Tem alguns trabalhos que realmente são trabalhos de risco, trabalhos em que expõe a pessoa a diversas situações que pode levar a um acidente, e o equipamento de segurança é totalmente indispensável, né? Não há como você trabalhar sem ter aquele equipamento que te dê a segurança, E a gente percebe que muitas pessoas ainda não dão muita importância para isso. Ah, é um servicinho leve, vou fazer, vou subir aqui, são apenas uma escada com 4, 5 degraus, é um telhado, é uma casa de 4 metros, 3 metros de altura apenas, não tem perigo nenhum. E aí acontece um acidente, a pessoa cai, sofre um acidente, muitas vezes com ferimentos gravíssimos ou até fatal. Então é importante, né, sempre estar atento aí ao equipamento de segurança, que é indispensável.
1: Sempre muito importante, né, João, e que muitas vezes passa despercebido pelos profissionais e acaba ocasionando acidentes como esse que tu estava relatando.
0: Olha, e o PROCON de Santa Catarina passou a receber denúncias de violência contra mulheres. O PROCON passa a receber relatos de violência doméstica, patrimonial, durante o atendimento ao consumidor. A iniciativa busca ampliar os canais de acolhimento e encaminhar as denúncias à Polícia Civil. Nós estamos aí tentando um contato com o PROCON de Videira para ter mais detalhes, né, saber como funciona. Rapidamente vamos ouvir aí o Sérgio Ozelami, né, ele que é o superintendente da Fundação Municipal de Esportes de Videira, para falar um pouquinho da OLESC, né, que tem a equipe, a delegação de Videira, participando aí com vários atletas em diversas modalidades. Bom dia, Sérgio.
2: Bom dia, João Luiz. Bom dia a todos os ouvintes. Estamos na cidade de Blumenau até o próximo dia 2 de agosto, nos Joguinhos Abertos de Santa Catarina. Né? Estamos aí com diversas modalidades aqui, muito bem nos representando. Já obtivemos a primeira medalha de bronze no xadrez, no quinto tabuleiro, com o atleta Amanda. Né? E agora chegam outras modalidades para que nós possamos concluir da melhor forma possível essa etapa dos Joguinhos Abertos em Blumenau. Infelizmente, né, João Luiz, ontem tivemos mais algumas cenas lamentáveis, né, no ginásio medalhão do Campeonato Municipal de Futsal. A ideia sempre foi a promoção do esporte, a integração entre as pessoas e oportunizar a todos para que possam ter, sim, uma forma de lazer, né, e fazer o que gosto, que é jogar o futsal. Mas, infelizmente, está tomando um rumo que nós concordamos, né, em relação a esses fatos que estão sendo, de certa forma, rotineiros, né, em nosso município, e isso nós não compactuamos de forma alguma, como foi a primeira situação que aconteceu, né, que os atletas foram punidos e com um número, né, de dias bem considerável. Estamos muito tristes com essa situação, né, que ontem à noite, mesmo nós estamos aqui em Blumenau, mas a equipe da Fundação, sim, muito bem fazendo o seu papel. Muito se fala em Fundação que tomar as suas devidas providências, e assim será feito. Estamos encaminhando

0: todas as imagens para a comissão disciplinar, que ela é criada também para isso. E informações já nos chegaram que é possível que tenhamos algumas notícias não muito agradáveis, né, na sequência aí desses fatos, né, que estão acontecendo. Então, repito, nós não concordamos e não aprovamos em momento algum situações como essa. É lastimável, né, que as pessoas ainda pensem, às vezes nós não achamos a palavra, de acontecimentos desse porte, né?
1: Pois é, eu também concordo com o superintendente. Às vezes faltam palavras para descrever justamente. Obrigado, Sérgio Roselami. A gente conversou rapidamente com ele e vamos trazer mais informações durante a nossa programação no RBV Notícias hoje ao meio-dia, mais detalhadamente sobre o que pode acontecer. Agora, de acordo com a própria fala do superintendente, algumas medidas drásticas vão ser tomadas. E eu não sei, não. Pela fala dele, pode ser até uma suspensão do campeonato aí.
2: Porque em questão de uma semana a gente duas situações.
1: Não é possível que uma quadra de esporte vire ringue para brigas, né? Então é.
2: Que é o que está acontecendo.
1: Que é o que está acontecendo. Então eu acho que a medida que deve ser tomada por parte da Fundação Municipal de Esportes tem que ser exemplar. Ou você dá um basta agora, ou daqui a pouco o campeonato municipal, aqui uma modalidade esportiva, vai virar campo para briga, para outras coisas que vão muito além daquilo que o esporte tem como principal objetivo, que é a união dos povos, que é o oferecimento de um entretenimento, de um lazer, e não um local para se verificar e se visualizar brigas generalizadas como a gente está vendo aqui. Então, a fala do presidente da Fundação de Esportes, o Sérgio Roselami, realmente foi muito pontual, e eu acho que ele está certo. É como ele disse, me faltam palavras para descrever uma situação dessa, mas que medidas serão tomadas para que isso realmente não ocorra mais. E esperamos que realmente as coisas possam mudar.
2: Com certeza, né, João? E lembrar sempre que ali é um lugar de esporte e não de briga, como aconteceu.
1: Muito bem, obrigado, Ernesto Júnior.
2: Eu que agradeço.
1: Café com Notícias fica por aqui, né, com esse triste fato lamentável que a gente acabou de noticiar. 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Vilmar Santos comanda o Show da Manhã na sequência. Meio-dia estaremos de volta trazendo outros detalhes, outros fatos em relação àquilo que noticiamos aí em relação a essa briga no ginásio Medalhão pelo Municipal de Futsal na noite de ontem. Nós vamos trazendo mais informações para você então. Um abraço, uma boa quinta-feira. Daqui a pouquinho tem Vilmar Santos com o Show da Manhã.

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10: 8:39, está começando o show da manhã, quinta-feira, 30 de julho de 2023, menos 211, mais 154 dias. Temperatura marcando 12 graus, tempo bom em Videira, amanhã com neblina. Estamos chegando aí depois das notícias do Café com Notícias, com otimismo, com alegria, com as informações, com a participação do ouvinte. Temos também a previsão do tempo, agenda do aniversariante, a participação a partir das 9 no WhatsApp Rádio Videira. Uma ótima manhã, hein? 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Ótima manhã de quinta-feira, né, gente? Dia de combate ao tráfico de pessoas. Hoje é dia nacional do cartaz. Vamos começar o show da manhã com o Daniel, 8h40.

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1: A hora certa, 8h51.
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1: 8h55 aqui no Show da Manhã. Daqui a pouquinho tem a participação do ouvinte aqui no 99109-4932. Gia e Giovanni, aperte o play.

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1: Muito bem, tivemos aqui o Pedro Paulo e Alex no programa. Que delícia, daqui a pouquinho tem a participação do ouvinte aqui no show da nossa quinta-feira. Estamos caminhando para a finalzinha do mês de julho, gente. É, que beleza, vamos que vamos. Vamos falar de em julho, você sabe que ainda rola e é festa julina, é festa junina. Vem aí o Arraiá do Floresta e nesse final de semana estamos aqui com o nosso amigo Padilha, presidente do clube, para falar em detalhes como é que vai ser aí o Arraiá. Arraiá Matinê do Clube Floresta. Tudo certo, Padilha? Bom dia.
2: Bom dia, Vilmar. Bom dia os ouvintes aí da Rádio Videira.
1: O Floresta não poderia deixar de realizar e entrar no clima aí, porque estamos vivendo aí no mês de junho e julho e até agosto o pessoal ainda faz alguma coisa, mas estamos no julho. Vem aí, final de semana agora, dia 2, o Arraiá Matinê. Como é que vai ser aí?
2: É uma festa aí de festa junina, junina em agosto, mas é, o clube sempre fez essa festa aí, então esse ano não poderia ser diferente, né? É, esse ano um pouquinho diferente porque é o matinê, né? Os outros anos era só a festa junina. Esse ano teremos o matinê aí com a banda A3, que vai tocar lá, vai animar a festa aí. E uma festa junina normal, né? É, pipoca, quentão... guloseimas aí de todo tipo aí para os sócios e não sócios, aberto ao público.
1: Né? Aberto ao público em geral ali no Floresta, a gente vai ser domingo agora, dia 2, a partir das 4 da tarde?
2: Às 4 da tarde e às 8 da noite.
1: Tá aí, ó, das 16 às 20 horas e um convite pro pessoal preparar o indumentária, né? O
2: é traje. Isso aí, vamos lá, vamos se trajar aí tipicamente aí para comparecer lá na festa aí.
1: Quem não tem camisa xadrez pode ir com a outra, não tem problema, mas quem quer comprar pode comprar também, né?
2: Pode. Pra ficar no clima, é livre. Chapéu e bota.
1: Deixa eu te perguntar, venda diretamente na secretaria? Como é que é os ingressos aí?
2: Na secretaria do clube, para sócios, R$25 antecipado. Aí os não sócios e na hora, R$30 para todo mundo.
1: Dá direito a você participar, dançar no matinê e saborear lá. Vai ter a venda de comida típica lá, Padilha?
2: Tem.
1: Nossa parte.
2: Tem a venda de comida típica, mas para quem participar do evento e comprar um ingresso, o quentão e a pipoca é de graça. É, já está incluso no valor do ingresso aí.
1: Ah, o pipão e a pipoca e o quentão, né? Liberados para o consumo no local aí, você que comprar o ingresso. E logicamente vai ter as outras delícias também.
2: Sim, né? Daí, aí os demais aí compra, né? É, os demais guloseimas aí, daí é venda normal, né? É, animação aí do grupo A3 aí, a maioria do pessoal já conhece aí dos eventos aí que o clube fez e na região também, né? Fazer uma animação bem, bem boa aí pra fazer um matinê.
1: Vai ser então domingo agora a partir das 16 horas, tá todo mundo convidado, gente. Mais algum detalhe, Padilha? O clube vai estar todo aí caracterizado, não?
2: Todo caracterizado aí, o pessoal aí aguardando os convidados.

0: aí, o pessoal que gosta da festa aí, vão lá, participem, frequentem, em especial ao sócio, né? A gente faz o evento aí pensando exclusivamente no sócio. Lógico que é aberto ao público em geral, né? Mas que o sócio frequente e use o clube.
1: Então tá aí, gente, ó, mais um evento do Floresta, vai ser nesse final de semana, domingo agora, a previsão é de tempo bom, a princípio nós teremos vários dias agora de tempo bom, né? Próprio pra você sair de casa, pega aí a companheira, a turma toda aí e vai lá pro Floresta. Vamos sortear hoje dois ingressos hoje?
0: Dois ingressos.
1: Dois hoje e dois amanhã aqui no nosso show da manhã do Floresta pra você que participar. É só dizer aqui, ó, onde é que vai ter o Arraiá? Só responde e vai concorrer, finalzinho da participação do ouvinte. Tem mais atividades do Floresta, sempre a mil lá, Padilhina.
0: Graças a Deus, tudo funcionando, tudo bombando, o público frequentando em massa, academia sempre lotada, sempre um movimento muito bom.
1: A natação também, agora de manhã tem o pessoal que faz, né? Eu encontro muita gente na rua já indo pra casa.
0: É, 6 horas da manhã, o pessoal já tá na piscina, já tá fazendo atividade, isso é muito bom.
1: Daqui uns dias vai estar que nem Piratuba, o pessoal andando na rua de roupão, né?
0: Já tem, né?
1: Já tem, né?
0: Pessoal que mora na redondeza, sai a pé, vai de roupão.
1: Então tá aí, gente, ó. Convite feito, obrigado pelas informações, sucesso e mais um evento lá, Padilha.
0: Obrigado, Vilmar, obrigado aos ouvintes aí, obrigado pela abertura aí do espaço pra gente poder divulgar os trabalhos aí do Grêmio Floresta.
1: Legal, 9h07, intervalinho, já voltamos com a participação do ouvinte.
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Recentemente tivemos aqui no programa Show da Manhã, tivemos aqui Diego e Vitor Hugo com Bruno e Marrone Facas. A partir de agora, com a participação do ouvinte aqui no nosso 991094932, tem dois ingressos para o Arraiado Floresta, que acontece dia 2, agora no final de semana. Não deixe de participar, deixe aqui seu nome. Escolhe, quero ganhar aí um ingresso para o Arraiado Floresta, lá com o atriz. Lembrando que a pipoca e o quentão é por conta da casa. Demais guloseimas você adquire lá, né? Prepare a camisa xadrez. Vem aproveitar uma tarde cheia de música, comidas típicas e diversões no Arraiado Clube Floresta. Marisa Domingues, bom dia. Marisa Domingues tá mandando música, tá mandando feliz aniversário para a filha Francis Lane, que faz aniversário, ótimo dia. Vamos colocar aqui na agenda do aniversariante já, né? Então, bom dia aqui, ó, participando do sorteio do Floresta, o Arraiá. Tá pedindo música Santa Maria do Brasil, a Eva Xavier, que matar saudades, Eva Xavier. Sua imagem desperta. É, o César e Paulinho também gravaram, né? Sabe tudo esse cara aí, rapaz. Edson também quer participar, Edson? Opa, deixa eu... Peraí, tá na mesma linha, tá na mesma linha.

0: Já.
1: Tá perdido aí, cara? Meu Deus! Mas acontece, né? Marisa Proença tá aqui, ó. Tá participando também do sorteio dos ingressos para o Arraial do Floresta. Vai ser domingo agora, né? Gente, cara, é a coisa mais normal do mundo, né? Deixa eu cair na defesa do nosso ouvinte aqui. É você, na hora que está falando. Porque daqui um pouco no seu subconsciente lá, você falou de uma pessoa há poucos instantes. E quando você vai conversar com alguém, vai dar um pouco se fala, né? Isso é a coisa mais normal do mundo. Quer dizer, tá ficando velho. Não é isso, não, né? Isso acontece com todo mundo.
2: E vai de frente,
1: Edson. Muito bem, deixa eu correr a tela porque tem mais gente aqui, ó. Quem tá mandando aqui? O Vilmar Santos, tudo bem? Claro que sim. Nosso amigão Adada, ouvinte da programação da Rádio Videira. É, quem tá trocando de idade hoje é o padre Remigio Cita. Vamos mandar os parabéns para o padre Cita. A ele muitas felicidades e que Deus o abençoe sempre. É o que deseja o Irineu e Tadeu Adada. Parabéns ao padre Cita. Daqui a pouco, vamos atualizando antes as informações.

E Ave Maria, vai escolher uma música hoje, a cabecinha nova. Mando pra Tonte Dó, vindo pra sua da rádio, uma excelente manhã de domingo. Ah, de domingo. De quinta-feira. Pedido.

Muito bem, é hora de atualizarmos as informações. Sempre na entrada da segunda hora do nosso show, nós temos as informações chegando. Tá vendo esse vídeo aqui, rapaz? Um casal e duas crianças foram resgatados com o auxílio de moradores instantes antes do carro em que estavam ser arrastado pela correnteza do Rio dos Bugres, em Urubici, na Serra Catarinense. O caso foi registrado na tarde desta quarta-feira, dia 29, após o veículo ficar preso. A prefeitura da cidade relatou que o motorista tentava fazer a travessia da ponte alagada quando percebeu que o veículo não conseguiria chegar do outro lado a tempo. A família foi retirada em segurança e sem ferimentos por moradores locais que transitavam com um trator pelo local no momento da ocorrência. Segundos após o resgate, a força do rio cobriu totalmente o automóvel. Rapidamente após ficar preso, o carro foi tombado pela água e arrastado após tombar. Segundo o Corpo de Bombeiros, a corporação não chegou a ser acionada para realizar o socorro, já que a intervenção dos moradores da região garantiu a retirada de todos os ocupantes em tempo hábil. Em nota sobre o ocorrido, a Prefeitura de Urubici informou que segue prestando todo o apoio às famílias locais por meio da Defesa Civil e segue com monitoramento constante, equipe mobilizada e uso de tecnologia para o acompanhamento das condições climáticas e preparação para eventos associados ao fenômeno El Niño. Sobre a estrutura local, a infraestrutura, na verdade, local, a administração pública esclareceu que as principais pontes de Urubici foram projetadas há décadas com baixa altura. O objetivo do projeto original é permitir o fluxo natural dos rios em cheias e evitar o represamento de águas nas áreas agrícolas. Tratam-se de estruturas de concreto consideradas seguras e adequadas à sua finalidade. A prefeitura ressaltou ainda que, com a redução das chuvas, o nível dos rios baixa rapidamente e a ampla maioria das pontes já se encontra liberada para o tráfego. Imprudência do motorista aí, né, gente? Tava vendo aqui, ó. Não tava dando passagem? Passa, né, gente? O vídeo tá circulando aí nos veículos de imprensa. Agora 9h20.

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0: Lindomar Castilhos, né? 9h32. Pedro e Paulinho gravaram, né? Santa Maria do Brasil. 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Então, bom dia aqui pro Augusto França. Tudo bem, Augusto França?
1: Bom dia, Vilmar.
0: Bom dia, Augusto França. Fala aí,
1: quero
0: Augusto
1: participar
0: França.
1: Participar do programa e participar do sorteio e do...
0: Quer ir lá no Arraiá?
1: Matinezão lá do... Da floresta.
0: Isso.
1: Beleza, Vilmar? E se você puder, roda pra mim com... Ana Vilela, Trembala.
0: Vamos valeu, rodar daqui um
1: abraço.
0: Um abraço pra você também. Uma boa quinta-feira. O Arraiá vai dar sensacional, porque a pipoca e o quentão você não paga, né, cara? Tá garantido a partir das 2 da tarde, domingo agora até as 8 da noite.
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0: Vou atender mais uma turma daqui um pouquinho, vou sair para o intervalinho das 9h30, já retornamos, continue participando com a gente, né?

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5: Muito bem, gente, volta aqui o nosso show da manhã, show da quinta-feira, 30, finalzinho do mês de julho, vem aí o agosto, mês 8, cara. Quando vem o 9, depois
6: foi. Vamos apresentar Show da Manhã, o show mais alegre do rádio brasileiro.
5: É o nosso Show da Manhã, que beleza. Vamos que vamos aqui, ó. Deixa eu mandar um alô pra turma da Empório. 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
5: 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E muito mais lá, né? 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
5: 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Deixa eu falar de um assunto aqui, ó. Como é que eu tô com o meu tempo? Bom, mais ou menos, né? Deixa eu pegar aqui, eu vou trazer em forma de notícia.

notícia, porque isso aqui é, eu tenho comentado com alguns amigos, né? 10 hábitos que ajudam a viver mais e envelhecer com qualidade. Antes, quero fazer um parênteses aqui, antes de entrar nesse assunto. É um assunto bem importante, pode ter certeza que se você vai regularmente com as visitas ao seu médico, ele já deve ter comentado, principalmente você que já é acima dos 40, 50, sei lá, né? Já viu o número de academias que nós temos em Videira? E a adesão, todas elas, felizmente, têm um grande movimento. Eu não vou precisar, não vou citar nome de nenhuma, mas eu vejo as pessoas... Estacionamento lotado, pessoas... Comentava agora com o Padilha aqui, logo cedo, pessoal. A gente sobe pra cá aí 7h30, 15 pras 8, 8 horas. E o pessoal já saindo de academia, de natação. Mas eu entro na matéria dizendo o seguinte: a humanidade está vivendo mais tempo. A expectativa de vida ao nascer cresce de forma consistente há décadas em todo o mundo. E o Brasil não é diferente. Porém, o número de velas no bolo importa menos do que a qualidade desses anos extras. E é aí que a ciência tem descoberto padrões de comportamento capazes de desacelerar o envelhecimento biológico e ampliar a autonomia da terceira idade. Embora não exista fórmula única, alguns hábitos aparecem repetidamente nas pesquisas sobre longevidade. Eu vou com o primeiro aqui, ó. Você já deve ter ouvido falar por aí, ou leu uma matéria, ouviu em rede social, porque às vezes você tem coisa bem, bem elaborada, né, em rede social. Preservar a massa muscular. A perda de massa muscular se inicia ainda na vida adulta, por volta dos 50 anos, e se acelera com o passar do tempo, elevando o risco de mortalidade, quedas, fraturas e perda de independência. Manter os músculos ativos ajuda a regular a glicose no sangue, a temperatura corporal e a inflamação no organismo. Exercícios regulares, sobretudo a musculação, combinados com ingestão adequada de proteínas, são as estratégias mais eficazes contra esse nome aqui, ó. Guarde bem e nunca esqueça. Sarcopenia, gente. É o que você, infelizmente, vai ter quando chegar aí nos 45, 50 anos. Diariamente você perde massa muscular. E aí, o que que acontece? Você se torna uma pessoa fraca. O seu esqueleto fica fraco. Eu tô colocando isso aqui, não tá na matéria. E aí, uma simples queda provoca uma fratura. Você não tem músculo que protege o esqueleto humano, né, cara? Então, a importância da atividade física, né? Que as pessoas cada dia mais estão lendo sobre o assunto, as pessoas estão preocupadas, e isso existe, não é balela, isso aqui é coisa, é fato, é sério, né? Aí o que que acontece? Você tem uma fratura, às vezes um acidente, e cai em uma UTI. 15 dias e, infelizmente, o pior acontece. Porque você não tem resistência a absolutamente nada, gente. Esse é um dos itens: manter as vacinas em dia. As pessoas ficaram muito preocupadas, assustadas, aflitas com relação às vacinas que nós tivemos aí recentemente, com relação à Covid e tal. E agora ficam muito céticas e preocupadas. Ah, essa eu não vou tomar, essa eu não vou tomar, que faz mal, gente. Uma coisa é uma coisa, outra coisa é outra coisa, o pessoal diz na linguagem popular, né? Poucas estratégias de saúde pública salvam tantas vidas quanto a vacinação. Manter o calendário vacinal atualizado ao longo da vida protege contra doenças potencialmente fatais e reduz a circulação de agentes infecciosos na população. Um benefício que vai muito além da proteção individual e ajuda a explicar boa parte do salto na expectativa de vida das últimas décadas. E aí tem também esse aqui, que esse eu não vou entrar em detalhes, todo mundo sabe, não precisa nem ressaltar. Não fumar ou largar o cigarro o quanto antes. Isso aqui é fundamental. Mas com relação a essa questão aqui...

0: que vem por primeiro, que é a preservar a massa muscular. Isso aqui é muito importante, viu, gente? Muito importante. Pensa no assunto aí, 9h46.
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0: E outro detalhe, né, gente, que é bem importante colocar, depois dos 50 começou a fazer uma atividade física, você não pode mais parar nunca, viu? Vai até o final da vida. Ah, mas como é que pode? Eu encontro a galera aí que diz o seguinte, pai, eu tô fazendo força aqui e não ganho nada, né? Ganha sim, gente. Sabe o que você ganha numa academia? Saúde! É, pense nisso, cara.
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0: Vamos de novo com o

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10: Estamos de volta com o nosso estudo da manhã, 9h55. A tarde regressiva é para isso, né? Começou, né?
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10: É, rapaz, a gente já anunciando aí show de Réveillon na capital, né? Tava vendo ontem. Réveillon, cara. Vai estar ela também lá, né? Na Castela vai estar lá.
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10: Olha quem tá aqui pedindo música, tá mandando. Vamos providenciar essa aí. O Evandro Salamone tá mandando música.
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10: O Vilmar Santos, tudo bem? Tudo certo. Quem tá falando aqui é o Anderson Cezerniak. Gostaria de participar do sorteio dos ingressos do Arraiá do Clube Floresta. Vai dar música pra nós? Claro que sim, né?
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10: 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Terminou estranha essa música aqui, né, cara?
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1: 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Mais de um tempo pra cá, ela tá meio gostosa, rei de cabeça pra
0: mim. A Juliana Fresque tá aqui também, tá mandando música. Ela quer concorrer também aos ingressos lá para o Arraia. Vai dar legal,
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0: Vamos fechar mais uma hora. A Roberta.

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2: Bom dia, estamos chegando com informações no Videira Notícias. A Comissão Parlamentar de Inquérito CPI da Câmara de Vereadores de Rio das Antas realiza nesta quinta-feira às 19 horas as primeiras oitivas para investigar os fatos relacionados à escolha do terreno onde está sendo construída a nova Unidade Básica de Saúde UBS no distrito de Ipomeia. A área, localizada ao lado do cemitério municipal, motivou a abertura da investigação pelo Legislativo. A audiência marca o início da fase de coleta de depoimentos e informações que irão subsidiar os trabalhos da comissão. O objetivo da CPI é esclarecer os critérios adotados para a definição do local da obra e reunir elementos que possam contribuir para a conclusão da investigação. A Câmara de Vereadores convida a população, especialmente os moradores do distrito de Ipomeia, a acompanhar os trabalhos da comissão. A participação da comunidade é considerada importante para garantir transparência e permitir que os cidadãos acompanhem de perto o andamento da apuração. Os microfones da sala de reuniões da Presidência da República flagraram o presidente Luiz Inácio Lula da Silva convidando o ministro do Supremo Tribunal Federal STF, Alexandre de Moraes, para tomar um café. A conversa ocorreu ontem, quarta-feira, no fim da cerimônia de sanção de projetos voltados à proteção das mulheres no Palácio do Planalto. O convite aconteceu

0: enquanto autoridades se despediam e se preparavam para a foto oficial do evento. Moraes cumprimentou os presentes, entre eles a primeira-dama Rosângela da Silva Janja, antes de se dirigir ao presidente. Moraes respondeu positivamente. Em seguida, Janja conduziu o ministro até a saída da sala ao lado do presidente. O vídeo rapidamente circulou nas redes sociais e provocou reações de parlamentares e aliados do ex-presidente Jair Bolsonaro. Integrantes da oposição afirmaram que o episódio reforça a percepção de proximidade entre o presidente da República e o ministro. O deputado federal Nicolas Ferreira, do PL de Minas Gerais, compartilhou as imagens em seu perfil no X e escreveu: "Tá tudo em casa." O também deputado federal Rodolfo Nogueira, do PL do Mato Grosso do Sul, também comentou o episódio, dizendo: "Eles nem escondem mais o alinhamento." Entre os processos sob relatoria de Moraes está o que resultou na prisão domiciliar de Bolsonaro. Nesta semana, o ministro também deu prazo de 48 horas para que a defesa do ex-presidente se manifestasse sobre um vídeo produzido com inteligência artificial exibido durante a Convenção Nacional do PL. Uma atitude de integridade profissional marcou a rotina comercial no município de Tijucas nesta semana. Uma funcionária da Aroma Lavanderia localizou a quantia de R$4.000 no bolso de um casaco entregue ao estabelecimento para higienização e providenciou a devolução integral do dinheiro. Ao identificar o dinheiro durante a triagem da peça de roupa, a colaboradora comunicou à agência do estabelecimento. Na sequência, a gerência entrou em contato com a proprietária do casaco, que compareceu ao local e reaveu a quantia. Segundo a lavanderia, a cliente não havia notado que o valor permanecia guardado no casaco. O episódio ganhou repercussão na comunidade local como um exemplo de responsabilidade e conduta ética no ambiente de trabalho. Além do aspecto moral, a ocorrência serve de alerta preventivo para que clientes façam a checagem minuciosa de bolsos, casacos e pertences pessoais antes de encaminhar vestuários a estabelecimentos de prestação de serviços. A conduta da profissional também levantou debates nas redes sociais sobre o reconhecimento de ações éticas no cotidiano. Enquanto parte dos usuários avalia que a devolução de bens alheios é uma obrigação moral e legal, outros ressaltam a importância da divulgação pública de atitudes exemplares como estímulo à cidadania e ao respeito humano. Este foi o Videira Notícias, que volta daqui a pouco com outras informações.
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1: É o Show da Manhã que está de volta aqui na Rádio Videira. Continue participando, gente, na manhã desta quinta-feira. 10 horas e 6 minutos, agora 10 e 6. Vamos abraçando você em toda a região. É o nosso show que segue aqui. É, diga então, Daniel, de fundo musical aqui para a gente atender o povo que está participando. E tem bastante gente aqui, ó. Então, bom dia pro Adilson, tá mandando para os aniversariantes o Júlio César, o Jair Malman, o Afonso Alves Ribeiro, o Alexandre Weber, o Wildo Toniazo, o Marcelo Ribeiro e França, os aniversariantes de hoje.
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1: Então, bom dia pra nossa ouvinte, quem tá aqui, ó. Tem que colocar o nomezinho sempre na frente aqui, gente. Tudo bem? Tudo certo? A Salete. Salete tá aqui. Eu quero concorrer aos ingressos para o Floresta. É, mandando aí pro Thiago, Fabrício do bairro, Sesi.

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0: também o nosso. Nair tá aqui, Nair. Todo dia, né, Nair?
1: Eu vou mandar meus parabéns para o padre Cita.
0: Ah, vamos mandar sim, né?
1: De muito gratidão aí pra ele, muito, muito mais Nossa anos senhora. De vida pra ele, saúde.
0: E muita paz. Vamos mandar a música então, abraço, Nair.

0: vendo aqui notícia boa para o Rio Grande do Sul, né, gente? Estava vendo aqui no site Terra, depois de dias de chuva intensa e temporais, o Rio Grande do Sul deve ter uma melhora temporária nas condições do tempo nesta quinta, hoje dia 30. A frente fria começa a se afastar. Lá do estado, gaúcho, enquanto uma massa de ar seco favorece o retorno do sol em diversas regiões. De novo, chuva demais lá, né, gente? O dia começa com temperaturas baixas e o sol aparece entre muitas nuvens. Apesar da melhora, ainda há possibilidade de chuva isolada, especialmente na serra e no norte do estado. Estabilidade, porém, deve durar pouco. No sábado, dia 1º, uma nova frente fria avança sobre o estado e volta a provocar chuva intensa e temporária. Horrível, gente. Castigado, né? Meu Deus do céu. Tá vendo a região da serra ali, Gramado, Canela, chuvarada demais, né? Continue participando, deixando o seu nome aí. Faça observação, quero concorrer aí os ingressos do Arraiá do Floresta. Vai ser domingo agora, né?
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0: Daqui a um pouquinho eu vou atender a Silmara, a Orestina, turma que tá aqui com a gente, né? O Corpo e Alma agora aqui no show.

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10: Ok, 10h21, já de volta ao nosso show da manhã aqui na Rádio Videira. Continue participando.
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10: É o nosso show mais ouvido de todo esse Brasil. Vai lá, João Luiz Correia. Continue participando com a gente na quinta-feira. 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
0: Ajuda grande ali, né? Bem em frente ao hotel. Ivone Moreira tá participando do sorteio de hoje dos ingressos ali pro Arraiá Matinê do Floresta. Vai ser domingo agora. Ok, Ivone.

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0: 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Olha, daqui a um pouquinho vou trazer uma das nossas aqui, ó. Meu Deus.

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1: João Mineiro e Marciano já já aqui com a bailarina.
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1: Bom dia pra Silmara e o Paulinho, ligados no Show da Manhã. Que Deus te abençoe, viu, Mar Santos? Um bom trabalho, amém. A vocês também, uma ótima quinta-feira. A Silmara que tá pedindo música aqui, ó. Tá mandando pra todo o pessoal. A Orestina tá aqui com a gente, quer concorrer aos ingressos. Orestina, você entendeu errado, Orestina. Só confirma pra mim se você quer concorrer. Ela colocou Rio das Pedras, não tem no Rio das Pedras aqui.
2: Eu sou.
1: Vou dar um alô aqui pro... Bom dia, me chamo Jair Biachim. Gostaria de concorrer aos ingressos. Agradeço, grande abraço. Vamos lá, João Mineiro Marciano.

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1: 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Leandro Puchowski está aqui, bom dia.
2: Bom dia para todos os ouvintes. Entramos na segunda parte da nossa semana e nós temos aqui, pessoal, para todos nós do Meio Oeste, um dia sobre influência da massa de ar mais seco, que garante a presença do sol em meio à nebulosidade, que garante este amanhecer de temperaturas mais amenas, mas em contrapartida, aos pouquinhos, as aberturas de sol vão ajudar a temperatura vindo por um patamar um pouco mais em torno de 20, 21 graus. Assim a gente vai. Só que eu quero te dizer uma coisa, pessoal. Ao longo dessa quinta, na parte do Paraná, basicamente, um ou outro ponto, até tem uma chuva passageira para acontecer pro lado de lá. Então não dá para descartar totalmente, que daqui a pouco vem alguma instabilidade também pro lado catarinense, tá? Mas pouquíssimas áreas, é só um porém. Durante a sexta-feira, nós vamos ter a presença do sol, nós vamos terminar a semana sob a influência dessa massa de ar seco, então garante o sol, chega até a aparecer bem em alguns momentos, em outros na companhia das nuvens, mas termina a semana com um tempo mais seco, temperaturas da tarde em torno dos seus 20, 21 graus mais uma vez. Abraço para vocês, informações do tempo da Puchowski Meteorologia.
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0: É, gente, vamos lá, 10h43. Essa música, o velho galão, vou te contar, do Teodoro Sampaio, né? Pula igual um tico-tico, vou te contar, né? Tava vindo aqui e rindo, né? Vou dando alô pra você que tá trabalhando, os nossos amigos, curtindo o show, que é o melhor do Brasil, ali na Marechal Floriano Peixoto. É bonito o nome dessa rua, né? Marechal Floriano Peixoto, Almeida, tá lá ligado no show da manhã, hein? Ali na Eletrônica Almeida, tá ali atrás de uma TV de 65. Eu tenho um amigo meu que comprou uma nova de 65 polegadas pra assistir a Copa do Mundo, né? Assistiu até o final, né? Leonilda Siqueira tá aqui mandando música de Rio das Antas, onde carona, oferecendo para a filha, para o esposo, filho, nora, genro e também para as netas. Ricardo Copete tá mandando música pra Neuza, Anne e toda a turma aí que ele manda todo dia. E vamos aí, vamos encaixar daqui um pouquinho. Jacinta de Sorte tá aqui com a gente. Tá mandando... Ela quer o Porca Venha. Tá oferecendo pra todos da rádio. Família Rosa, pra Sônia. É o Ferraz, a Tere, Olga, Ginuir, Salete, Dirce, a Rose. Quem tá aqui também é a Marinês Schultz Gonçalves da Farroupilha. É lá da Farropa. Ei, Marinês. Tá aí ligada, quer curtir também. Música bonita, tá concorrendo ao ingresso, hein? Tem um nome na frente, é Antoninha Marinês Schultz Gonçalves. Não cabe no talão de cheque. É, talão de cheque tá com os dias contados. Os bancos não querem mais imprimir, né? Tem muita gente que usa talão, hein? Os bancos que se antenem aí, porque o cara não tem talão pra oferecer, você sai fora do banco, né? Fiquem ligados, né, gente? E a galera às vezes tem grana lá parada, né? Vamos fazer um intervalinho comercial. Já já retornamos com o nosso show. Continue participando.
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0: Daí tivemos então aqui no Show da Manhã o Juliano César com o Cowboy Vagabundo. Agora nós vamos direto, sabe onde? 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
1: A hora certa 11:02.
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Tá, e tivemos aqui no Show da Manhã, 11 horas e 15 minutos, a música do Terceira Dimensão, Não Deu Pra Esquecer. No sorteio dos ingressos para o Arraial do Floresta, quem levou participou exatamente às 9 horas e 20 minutos, a Juliana Freschi. Levou o par de ingressos, pode ir direto lá no Arraial, no domingo, com documentos que o pessoal lá da portaria já terão o seu nome, já terá o seu nome, na verdade, para a entrada lá. Parabéns a Juliana Freschi, amanhã tem também sorteio aqui no Show da Manhã de dois ingressos. Parabéns a Juliana Freschi.

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1: 11h18 agora, direto, vamos falar com o Cristiano da Crescom. Bom dia, Cristiano.
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1: Grande abraço para você também, direto da Crescom. Falou com a gente o Cristiano. Intervalo. Já já voltamos. Encerrou a participação.
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1: Jean Giovanni aqui no finalzinho do programa 11h29 com Me Faz Te Odiar. Teremos agora na sequência a agenda do aniversariante. 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
1: Vou dar os parabéns aqui aos aniversariantes de hoje. Parabéns, felicidades. Quem está mandando as homenagens é a Lindamir, o Simão e o Gilmar para a Maria Zelinda, que hoje está completando mais um ano de vida. Parabéns. A Marisa para a filha Francis Lane, hoje completa mais um. O Irineu Adada e a turma mandando para o padre Remigio Cita. Parabéns, felicidades. Homenagens também do nosso programa, o Adilson mandando para o Júlio César, o Jair Malman, o Afonso Alves Ribeiro, o Alexandre Weber, o Wildo Toniazo, o Marcelo Ribeiro é França. Parabéns também. Parabéns. 11h31 agora.

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9: Gente, vamos embora, né? Estamos finalizando mais um show da manhã.

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Nos agradecendo aí pelo carinho, pela audiência nesta manhã, né? Vem aí na sequência da programação da Rádio Videira, o Momento Integração. Ao meio-dia tem o RBV Notícias. 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Vou deixando aí as últimas de hoje. Obrigado pelo carinho. As últimas de hoje tem o Leonardo. Até amanhã, tchau.

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1: Partida pelo Municipal de Futsal de Videira, ontem à noite terminou em briga generalizada. Comissão disciplinar vai analisar as imagens. Prefeitura de Videira propõe reduzir tarifa do transporte coletivo para R$ 4,50. Semestre letivo em Tangará será retomado na próxima segunda-feira. Acidentes em Rio das Antas e no acesso a Monte Carlo movimenta Corpo de Bombeiros. Centro de Inovação de Videira abre inscrições para evento voltado a empreendedores. Prefeitura de Ibiã e empresas do município preparam um evento para celebrar o Dia dos Pais. Eleitores têm até o dia 20 de agosto para solicitar transferência temporária. Isso e muito mais você acompanha logo mais ao meio-dia no RBV Notícias, pelo rádio e nas redes sociais a partir do meio-dia.
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1: Bom dia, amigos integrados. 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Está no ar mais um Momento Integração MBRF. Acompanhe agora o corte de ração em apanho de aves para hoje, dia 30, e amanhã, dia 31. Valdecir Antônio Fiorese, linha Brasília, Fraiburgo. Corte de ração hoje às 10 horas e 5 minutos e o apanho hoje às 16 horas e 5 minutos, 3 cargas. Sônia Regina Spolt Piscinim, linha Santa Catarina, Tangará. Corte de ração hoje às 11 horas e o apanho hoje às 17 horas, 5 cargas. Arildo Anzanello, linha São José, Videira. Corte de ração hoje às 17 horas e o apanho hoje às 22 horas, 4 cargas. Aliciane Soligo Bortoloso, linha Saltinho, Rio das Antas. Corte de ração hoje às 14 horas e o apanho hoje às 19 horas, 6 cargas. Rosângela Maria Cornelli de Bortoli, linha Gramado, Macieira. Corte de ração hoje às 17 horas e o apanho hoje às 22 horas, 4 cargas. Adriano Zago, linha Rondinha, Videira. Corte de ração hoje às 19 horas e 30 minutos e o apanho amanhã às 0 horas e 30 minutos, 8 cargas. Gilberto Guarnieri, linha Rio Preto, Rio das Antas. Corte de ração hoje às 21 horas e 40 minutos e o apanho amanhã às 2 horas e 40 minutos, 6 cargas. Clécio Pitol, linha São Brás, Videira. Corte de ração hoje às 23 horas e 40 minutos e o apanho amanhã às 5 horas e 40 minutos, 6 cargas. Vitor Francisco Tomasi, linha Saltinho, Rio das Antas. Corte de ração amanhã às 2 horas e 10 minutos e o apanho amanhã às 7 horas e 10 minutos, 3 cargas. Natal Argenta, linha Passo da Felicidade, Videira. Corte de ração amanhã a 1 hora e 40 minutos e o apanho amanhã às 7 horas e 40 minutos, 3 cargas.

0: Casa Maria Casagrande Pitol, linha São Brás Videira. Corte de ração amanhã, às 4 horas e 20 minutos. E o apoio amanhã, às 9 horas e 20 minutos, 4 cargas. Rosa Maria Casagrande Pitol, linha São Brás Videira. Corte de ração amanhã, às 5 horas e 50 minutos. E o apoio amanhã, às 10 horas e 50 minutos, 7 cargas. 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
0: 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A todos uma ótima tarde e até amanhã.

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2: Boa tarde, quinta-feira, 30 de julho, tempo bom, 22 graus a temperatura. O RBV Notícias está no ar pela Rádio Tangará, Rádio Videira e Rádio Vitória e pelo YouTube e pelo Facebook. Seja bem-vindo até a uma da tarde as principais informações que norteiam toda a grande região. 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Os destaques de hoje: partida pelo Municipal de Futsal ontem à noite terminou em briga generalizada. Comissão disciplinar vai analisar as imagens. Prefeitura de Videira propõe reduzir tarifa do transporte coletivo para R$ 4,50. Semestre letivo em Tangará será retomado na próxima segunda-feira. Acidentes em Rio das Antas e no acesso a Monte Carlo movimenta Corpo de Bombeiros. Centro de Inovação de Videira abre inscrições para evento voltado a empreendedores. Prefeitura de Ibiam e empresas do município preparam evento para celebrar o Dia dos Pais. Eleitores têm até o dia 20 de agosto para solicitar transferência temporária. Esse é o RBV Notícias, até a uma da tarde com você.
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2: Meio-dia, 2 minutos, nós iniciamos o RBV Notícias de hoje com um fato lamentável que foi registrado na noite desta quarta-feira no ginásio poliesportivo Sérgio Luiz Marafon, o medalhão em Videira. Um espaço que deveria ser utilizado para a prática esportiva, o respeito e a integração, acabou se transformando em cenário de violência. Durante uma partida do Campeonato Municipal de Futsal da primeira divisão entre as equipes Unidos da Vila e Ousadia, uma briga envolvendo vários atletas interrompeu a disputa e voltou a acender o alerta sobre o comportamento dentro das quadras. Um vídeo que circula nas redes sociais mostra cenas

0: da Idade Média. São socos, chutes, pontapés e muita correria. O episódio aconteceu cerca de 15 dias após outra confusão registrada na abertura da competição no ginásio do bairro Dois Pinheiros, envolvendo equipes na disputa pela segunda divisão do municipal da categoria. Na ocasião, 8 atletas foram punidos pela comissão disciplinar com suspensões que chegaram a 2 anos fora das competições. Agora, a nova ocorrência deve ser analisada e, segundo o superintendente da Fundação Municipal de Esporte, Sérgio Roselami, medidas enérgicas serão tomadas. A expectativa é de que os responsáveis sejam punidos com rigor. Afinal, segundo ele, o esporte deve ser sinônimo de competição saudável, respeito e convivência, e não de violência.
1: Infelizmente, né, João Luiz, ontem tivemos mais algumas cenas lamentáveis, né, no ginásio medalhão do Campeonato Municipal de Futsal. A ideia sempre foi a promoção do esporte, a integração entre as pessoas e oportunizar a todos para que possam ter, sim, uma forma de lazer e fazer o que gosto, que é jogar o futsal. Mas, infelizmente, está tomando um rumo que nós não concordamos, né, em relação a esses fatos que estão sendo, de certa forma, rotineiros, né, em nosso município, e isso nós não compactuamos de forma alguma, como foi a primeira situação que aconteceu, que os atletas foram punidos e com um número de dias bem considerável. Estamos muito tristes com essa situação, que ontem à noite, mesmo nós estamos aqui em Blumenau, mas a equipe da Fundação, sim, muito bem fazendo seu papel. Muito se fala em Fundação que tomar as suas devidas providências e assim será feito. Estamos encaminhando todas as imagens para a comissão disciplinar, que ela é criada também para isso, e informações já nos chegaram que é possível que tenhamos algumas notícias não muito agradáveis, né, na sequência aí desses fatos, né, que estão acontecendo. Então, repito, nós não concordamos e não aprovamos em momento algum situações como essa. É lastimável, muito se fala às vezes em arbitragem, isso, aquilo, mas nós, as pessoas, precisam sim ter consciência que um erro não pode justificar o outro e chegar num ponto desse, né? Não queremos em momento algum ser notícia, como foi no primeiro fato que aconteceu no ginásio municipal, dessa magnitude para os outros municípios. Nós estamos fazendo e tenho a certeza que está sendo feito um trabalho para que as pessoas possam ter mais oportunidade de esporte na cidade, recuperando praças esportivas, trazendo eventos importantes para o nosso município. Infelizmente, as pessoas vão lembrar de videira somente nesses fatos e não é nossa realidade. Então, fica aqui, João Luiz, nossa indignação, né, e todos esses fatos estão sendo encaminhados para a comissão disciplinar para que possam sim tomar as suas providências em relação a essas brigas generalizadas que nós não concordamos em momento algum, nós só queremos fazer o esporte para o município.
0: Pelo Instagram, dirigentes da equipe Unidos da Vila emitiram nota de esclarecimento onde apontam, segundo eles, que durante a partida ocorreram diversos acontecimentos que comprometeram o andamento do jogo e culminaram em uma lamentável confusão dentro da quadra, onde apontaram erros de arbitragem, falhas na condução da mesa, prejudicando o controle, segundo a nota, do tempo de jogo. Na nota, Unidos da Vila disseram ainda que lamentam profundamente o ocorrido, reforçando que o respeito entre atletas, arbitragem, dirigentes e torcedores deve sempre prevalecer. Da outra equipe envolvida, não recebemos nada a respeito do ocorrido. Agora, 12:07.
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0: 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Eleitores têm até o dia 20 de agosto para solicitar transferência temporária. Modalidade é destinada a grupos específicos de eleitores, como pessoas com deficiência ou mobilidade reduzida, em situação de rua e também

0: também de presos provisórios.
1: O prazo para solicitar a transferência temporária do local de votação termina no dia 20 de agosto. A modalidade permite alterar a sessão eleitoral apenas para esta eleição e pode ser solicitada presencialmente em qualquer cartório eleitoral ou pela internet no autoatendimento eleitoral. A chefe da seção de eleitores e biometria do Tribunal Regional Eleitoral de Santa Catarina, Karina Bittencourt, explica quem tem direito ao benefício.
2: A transferência temporária, ela é uma modalidade em que o eleitor que precisa transferir o seu local de votação apenas para a eleição, por alguma das razões, assim, em questão de deficiência ou mobilidade reduzida, ele está numa seção que não tem acessibilidade, não conseguiu ir ao cartório eleitoral no prazo do fechamento do cadastro. Então, agora ele precisa fazer essa transferência, né, temporária da sessão dele para uma outra localidade com melhor condições para ele poder votar. Então, até 20 de agosto, ele pode ir ao cartório eleitoral, qualquer cartório eleitoral, ou também pela internet no autoatendimento eleitoral.
1: Além das pessoas com deficiência ou mobilidade reduzida, Karina detalha quais outros grupos podem solicitar a transferência temporária.
2: A pessoa com deficiência ou mobilidade reduzida, os mesários e toda a equipe de apoio logístico. Às vezes um mesário ele é convocado para trabalhar em uma sessão que não é a que ele vota, então ele pode solicitar essa transferência temporária também. Os juízes auxiliares, alguns servidores da justiça que estiverem trabalhando, os promotores eleitorais, eles também podem solicitar a transferência temporária, porque às vezes você trabalha numa localidade e vota em outra, né? As pessoas indígenas e quilombolas, os militares, os agentes de segurança, policiais penais, servidores penais que estiverem em serviço no dia das eleições, os presos provisórios também podem solicitar e as pessoas em situação de rua também podem solicitar a transferência temporária.
1: A transferência temporária pode ser solicitada para um ou para os dois turnos da eleição. Santa Catarina tem hoje mais de 5 milhões e 700 mil eleitores aptos a votar. De Florianópolis, da Rede de Notícias AKRT, Carol Denardi.
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0: São 12 horas e 11 minutos. Depois da instabilidade do tempo, a quinta-feira amanheceu com nevoeiro, o sol apareceu. Temos tempo bom nesse momento, 24 graus e a temperatura aqui nos estúdios do RBV Notícias. Mais detalhes do tempo com Leandro Puchalski, que traz aí todas as informações sobre a previsão. Boa tarde, Leandro.
4: Boa tarde a todos os nossos ouvintes. As próximas horas desta quinta-feira tem uma mescla de momentos mais nublados com algumas aberturas de sol, pessoal. Deixa eu te explicar o seguinte. Durante o período da manhã, nuvens carregadas, associadas à chuva, inclusive com raios, se formaram ali na fronteira do Paraguai com a Argentina e estão avançando, especialmente ao extremo oeste do nosso estado. Também tem algumas nuvens se formando dentro do estado do Paraná. Então tá na volta aqui, digamos assim, do meio oeste, com essas instabilidades. Para nós aqui, a chance disso vir e trazer alguma rápida pancada de chuva até o final da quinta, não vou dizer 100% que não, mas a chance é pequena, tá acontecendo pouquíssimas áreas, na maior parte vai seguir até o final dessa quinta-feira na variação de nuvens, só muito pontualmente. Bom, semana termina com a influência de uma massa de ar mais seco, então vamos ter a presença do sol pro decorrer dessa nossa sexta-feira, alguns momentos sim, na companhia das nuvens, mas aberturas de sol acontecem. E durante o decorrer da sexta, a temperatura da tarde deve se aproximar da casa de 20, 21 graus, porque ainda volta a diminuir um pouquinho no amanhecer, não tanto quanto foi hoje cedo, mas diminui um pouquinho entre a próxima noite e amanhã, ao começar a sexta. Abraço para todos, informações do tempo, da Puchalski, Meteorologia.
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0: 12 horas e 13 minutos, Prefeitura de Videira propõe reduzir tarifa do transporte coletivo para R$ 4,50. Em Tangará, Secretaria de Saúde prepara a volta às aulas para a próxima segunda-feira. Nós voltamos com essas e outras informações logo após.

0: após o intervalo.
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7: 12 horas e 16 minutos. A Prefeitura de Videira vai reduzir o valor da tarifa do transporte coletivo. Embora a Agência Intermunicipal de Regulação de Serviços Públicos tenha apontado em estudo técnico a necessidade de reajustar a tarifa para R$ 9,36, o município optou por não repassar esse aumento aos usuários. Em vez disso, implantará um subsídio tarifário que permitirá reduzir o valor da passagem para R$ 4,50, tornando o transporte coletivo mais acessível à população. De acordo com o prefeito Vilmar Carelli, o projeto de lei propondo o subsídio para a redução desta tarifa para o consumidor será enviado à Câmara de Vereadores, onde deverá ser discutido e votado em dois turnos. E assim que aprovado, será, segundo o prefeito, sancionado e colocado em prática para beneficiar a população que usa o transporte coletivo diariamente.
8: Notícia para quem usa o transporte coletivo. Hoje a tarifa é R$ 6,00. No momento em que a Câmara Municipal aprovar e eu possa sancionar a lei que autoriza isso, os usuários do transporte coletivo, em vez de pagar R$ 6,00, vão passar a pagar R$ 4,50. Isso tem origem numa recomposição de valores, para um equilíbrio financeiro, que é feito por uma entidade chamada AGIR. AGIR é uma sigla da Agência Intermunicipal de Regulação de Serviços Públicos. Ela é que corrigiu. Isso nos dá segurança jurídica. Até 2025, a tarifa ficou num cálculo de R$ 8,95. Só que nós já estamos em 2026. Então já saiu o índice de reajuste, o índice oficial de reajuste, e esse valor, a tarifa, na verdade, esse valor ficaria em R$ 9,36. Então, o que vale dizer isso? Que em vez de nós elevarmos a tarifa a R$ 9,36, nós estamos baixando para R$ 4,50. E a diferença entre R$ 9,35 menos os R$ 4,50 vai ser o valor que a prefeitura vai pagar para a empresa a título de subsídio. É uma forma que nós achamos de manter o equilíbrio financeiro e econômico da empresa, colocando tudo em ordem, porque a prefeitura hoje já tem ação na justiça, que nós vamos ter que pagar uma ação do passado, que não fizeram no passado, e nós estamos fazendo no nosso tempo aqui de forma correta. Então, são...

0: É um subsídio de 4,86 que nós vamos ter que pagar para que isso seja possível, fazer essa redução de 6 para R$4,50 para o usuário do transporte coletivo.
1: Fim das férias. Na próxima segunda-feira, alunos e professores retomam o ano letivo. Em Tangará, a Secretaria de Educação promoveu encontros de capacitação e melhorias nas unidades de ensino, preparando para o segundo semestre. Quem conta mais é o repórter Jean Salve.
2: O período de recesso escolar chegou ao fim e as escolas da rede municipal de ensino aqui de Tangará estão preparadas para receber novamente os alunos para o segundo semestre letivo. Durante o período de férias, a Secretaria Municipal de Educação aproveitou o momento para organizar e preparar as unidades escolares, garantindo que os espaços estivessem adequados e acolhedores para o retorno dos estudantes. Além disso, professores e demais profissionais da rede municipal participaram de momentos de formação e capacitação, buscando fortalecer o trabalho desenvolvido em sala de aula e preparar as equipes para os desafios do novo semestre. Para falar um pouco mais sobre esse retorno, sobre os preparativos realizados nas escolas e também sobre as capacitações oferecidas aos profissionais de educação, nós conversamos com a secretária municipal de educação de Tangará, Gislaine Biagiolo.
3: Semana que vem nós retornamos para a continuidade do nosso ano letivo, o retorno das aulas, e estamos aí com atividades intensas essas duas semanas de recesso para os alunos. Essa última semana tivemos formação com os profissionais de educação nas diferentes áreas do conhecimento e nas diferentes etapas da educação, tanto para a educação infantil quanto para o ensino fundamental, também para as merendeiras que fazem o preparo da alimentação. Então foi uma semana muito intensa de preparação para que o professor agora, quando retorna juntamente com os alunos, possa também estar aplicando esse conhecimento que recebeu lá nas suas atividades, no seu planejamento, na sua sala de aula.
2: Gislaine, o que foi realizado nas escolas para garantir que os alunos encontrassem um ambiente preparado e acolhedor e adequado para esse retorno?
3: Essas duas semanas também, para nós, são as semanas de fazer a organização das estruturas. Aquela a reforma que a gente precisa fazer, tanto elétrica, quanto hidráulica, quanto na estrutura também, né? Então, o momento de fazer aquela limpeza geral das escolas, deixar tudo bonitinho, tudo organizadinho, para a gente poder iniciar a semana que vem novamente aí com os estudantes.
2: Qual foi a importância desses encontros para preparar as equipes para os desafios e as atividades do segundo semestre?
3: Então, a semana nossa de capacitação foi bem intensa, tivemos capacitação tanto para a questão do PNERC, quanto para planejamento do professor, a questão também da saúde mental do professor. Tudo isso vem agregar aí para o nosso servidor, o nosso professor, para que ele também esteja preparado, para o retorno das aulas também poder estar aí auxiliando o nosso estudante, escutando, ajudando ele nesse percurso formativo dele no segundo semestre. Quanto mais qualificação a gente proporcionar para o nosso profissional, melhor ele vai estar preparado para atender o nosso estudante.
2: E para finalizar, Gislaine, que mensagem você gostaria de deixar para os alunos, professores, profissionais da educação e também para as famílias de Tangará nesse retorno às aulas?
3: A gente fica na expectativa de que os nossos estudantes retornem todos, estamos todos aguardando, muito ansiosos o retorno de vocês. Então, semana que vem, voltem para as escolas, retornem. A gente está aguardando vocês com as escolas organizadas, os professores também prepararam o retorno com atividades integrativas. Então, as famílias também nos ajudem nesse retorno, incentivem os estudantes a voltar à rotina, porque essas duas semanas saem um pouquinho da rotina, mas aí semana que vem precisamos voltar à rotina para concluir o nosso ano letivo. E a Secretaria de Educação sempre muito atenta a todos os detalhes, aquilo que a gente pode proporcionar para o nosso município e com certeza aí o compromisso que a gente assume com a comunidade de proporcionar uma educação cada vez melhor e de qualidade.
2: Diretamente da Secretaria de Educação do município de Tangará, para o RBV Notícias, Jean Salve.
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0: 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E o PROCON passa a receber denúncias de violência contra mulheres, relatos de violência doméstica e patrimonial durante o atendimento ao consumidor. O PROCON de Santa Catarina agora busca, por meio desta iniciativa, ampliar os canais de acolhimento e encaminhar as denúncias à Polícia Civil.
1: O PROCON de Santa Catarina passou a receber relatos de violência doméstica e patrimonial durante o atendimento ao consumidor. A iniciativa busca ampliar as portas de entrada para a rede de proteção e prevê o encaminhamento das informações à Polícia Civil, como explica a diretora do PROCON de Santa Catarina, delegada Michele Alves.
2: O PROCON de Santa Catarina, ele hoje é um balcão de cidadania. Aqui nós recebemos não só relações de consumo, mas denúncias envolvendo situações de prefeitura, vigilância sanitária e outras situações. Então, tivemos uma situação em que detectamos um caso de violência doméstica e aí nos questionamos, por que não também receber ou detectar durante o atendimento alguma situação envolvendo a violência doméstica e aí fazer o encaminhamento, como a gente já faz de outros casos, inclusive de crimes envolvendo situações contra a ordem tributária e do consumo. Então, os nossos atendentes, quando do atendimento de um consumidor ou de uma consumidora, e inclusive no NAS, em que tratamos de dívidas, questão de vulnerabilidade e dependência financeira, nós faremos então essa detecção e encaminharemos à Polícia Civil. Cabe ressaltar que nós estamos em tratativas, tanto com a Polícia Civil quanto a Secretaria de Segurança do Estado, visando amadurecer e um alinhamento para que essa opção também seja dada ao restante do Estado, por meio dos PROCONs municipais, quem sabe, de maneira que a gente consiga contribuir para a redução desses índices de criminalidade.
1: O atendimento presencial no PROCON é individualizado e também há canais virtuais para o recebimento de denúncias. A delegada reforça que o órgão não substitui o trabalho da Polícia Civil, mas pode funcionar como uma porta de acesso para mulheres que precisam de ajuda.
2: O atendimento de forma presencial, ele já é feito de forma individual, por isso que é feito por agendamento. No entanto, nós também temos uma pessoa que ela recebe aqui as pessoas que chegam de forma presencial, para que também sejam ouvidas e ajudadas, por isso um balcão de cidadania. De forma virtual, nós temos o Zap Denúncia, nós temos canais em que também podem ser utilizados, por que não? A gente recebe denúncias de outros tipos que não são relacionados à relação de consumo. Então, vai ser apenas uma detecção, nós não iremos ouvir essa vítima ou fazer qualquer atendimento, porque isso é de competência da Polícia Judiciária. Nós vamos apenas detectar e abrir a porta que, caso chegue ao nosso conhecimento, nós vamos fazer o papel de encaminhar. Assim como hoje, qualquer pessoa, tendo conhecimento de qualquer crime, pode denunciar. Então, por que não o PROCON, como sendo um balcão de cidadania, uma porta aberta que não enseja qualquer desconfiança, não ajudar nessa temática tão importante?
1: De Florianópolis, para a Rede de Notícias Acaerte, Vanessa Carini.
0: E o crédito faz parte da rotina da maioria dos brasileiros e, quando bem utilizado, pode ser uma ferramenta importante para organizar as finanças, mas a falta de planejamento também pode abrir caminho para o endividamento. Uma pesquisa inédita da Serasa traça um panorama sobre como os brasileiros utilizam o crédito e revela os principais hábitos dos consumidores. A repórter Araceli Tomasi foi conferir, conversou com a especialista em educação financeira da Serasa, Soraya Moser, e traz mais detalhes.
3: O cartão de crédito segue como a modalidade de crédito mais utilizada pelos brasileiros. É o que aponta a primeira edição do mapa de crédito da Serasa, que mostra como essa forma de pagamento passou a fazer parte da administração financeira de milhões de famílias. O levantamento também revela mudanças no comportamento dos consumidores e reforça a importância do uso consciente do crédito. A especialista em educação financeira da Serasa, Soraya Moser, destaca os principais resultados da pesquisa.
4: O que mais chamou a atenção nessa pesquisa é que o cartão de crédito já faz parte da rotina financeira da maioria dos brasileiros. Hoje, 63% da população usou o cartão de crédito nos últimos 12 meses e, para muita gente, ele deixou de servir apenas para compras parceladas. Isso porque a gente vê que 3 em cada 10 consumidores dizem que usam o cartão até para pagar despesas do dia a dia. Ou seja, isso mostra como o crédito está presente no orçamento das famílias e reforça a necessidade de um uso consciente.
3: Além do cartão de crédito, a pesquisa analisou outras modalidades utilizadas pelos brasileiros. Identificou que empréstimos pessoais e consignados costumam ser procurados principalmente

0: para reorganizar as finanças e colocar as contas em dia.
1: Cada modalidade de crédito tem um objetivo diferente. Enquanto o cartão costuma ser usado nas despesas do cotidiano, os empréstimos pessoais e consignados aparecem mais na hora de organizar as finanças ou quitar dívidas.
0: Soraya orienta.
1: O mais importante é que o consumidor avalie se aquela contratação realmente cabe no orçamento dele. Quando existe um planejamento, o crédito pode ser um aliado. Sem esse cuidado, ele pode sim acabar gerando endividamento.
0: O estudo também mostra que 68% dos adultos brasileiros possuem pelo menos uma modalidade de crédito ativa. A orientação é avaliar a real necessidade antes de contratar qualquer linha de crédito e garantir que as parcelas caibam no orçamento, evitando endividamento.
2: Fica aí a dica para você, então, né? Meio-dia, 30 minutos, acidentes em Rio das Antas e no acesso a Monte Carlo movimentou ontem o Corpo de Bombeiros e a Prefeitura de Ibiã, em parceria com algumas empresas do município, estão preparando evento para celebrar o Dia dos Pais. É após o intervalo essas e outras informações.
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2: Meio-dia, 33 minutos. Estamos ao vivo pela Rádio Videira, Rádio Tangará e Rádio Vitória e através do YouTube e do Facebook. Seja bem-vindo você que acabou de ligar o seu rádio, você que acabou de acessar as nossas redes sociais até a uma da tarde com você, levando sempre as informações de destaque na região. A força dos ventos registrados ontem provocou a queda de um eucalipto de grande porte sobre uma residência na localidade de 30 de outubro em Lebon Régis. A ocorrência foi atendida pelo Corpo de Bombeiros Militar por volta do meio-dia e 45. No local, a guarnição realizou isolamento da área, iniciando trabalhos para a retirada da árvore. Devido ao tamanho do eucalipto que ficou sobre o imóvel, os bombeiros utilizaram motosserras para cortar os galhos e o tronco, permitindo a remoção de forma segura.

0: e evitando que os danos à residência fossem ampliados. Após a conclusão dos trabalhos, o local foi deixado em segurança, apesar dos prejuízos materiais, ninguém ficou ferido. A Defesa Civil também esteve presente para acompanhar a ocorrência e avaliar os danos causados à residência. Um motociclista de 24 anos ficou ferido após sofrer uma queda, foi na SC-135 entre o município de Rio das Antas e o distrito de Ipomeia. O Corpo de Bombeiros também registrou ontem outros dois acidentes na rodovia que liga Fraiburgo a Monte Carlo. E quem conta os detalhes é Pedro Henrique Costa.
1: Em Rio das Antas, o acidente aconteceu por volta das 8h30 da noite, quando as equipes de socorro foram acionadas e encontraram a vítima caída às margens da rodovia, consciente, porém levemente desorientada. O jovem apresentava escoriações pelo corpo, ferimentos na região da cabeça e na perna direita, além de sangramento intenso. Após receber os primeiros atendimentos no local, o motociclista foi imobilizado e encaminhado ao hospital para avaliação e atendimento médico. Segundo o relato do próprio condutor, a motocicleta Honda de cor preta não possuía documentação nem autorização para circular em via pública. A Polícia Militar Rodoviária foi acionada e assumiu a responsabilidade pelo veículo. Os outros dois acidentes foram atendidos pelo Corpo de Bombeiros Militar de Fraiburgo, na SC-452, no sentido Monte Carlo. Os casos foram registrados com poucas horas de diferença e envolveram um capotamento e uma saída de pista. O primeiro atendimento ocorreu por volta das 14 horas e 10 minutos, nas proximidades da localidade conhecida como Curva do Agrião. No local, os bombeiros encontraram um Renault Duster capotado. O veículo era conduzido por um homem de 44 anos que não sofreu ferimentos. Outros dois ocupantes também estavam fora do automóvel e não apresentavam lesões. No entanto, um dos passageiros estava em período de recuperação após uma cirurgia no braço e, por precaução, foi encaminhado pelo SAMU ao hospital para avaliação médica e verificação de possíveis complicações. Mais tarde, por volta das 17 horas e 45 minutos, os bombeiros foram novamente acionados, mas para atender outro acidente também na SC-452, nas proximidades do bairro Liberdade. No local, um Volkswagen Gol havia colidido contra uma placa de sinalização, saído da pista e retornado à rodovia. O condutor, um idoso, estava consciente e orientado, mas relatava fortes dores na região do tórax. Após receber os primeiros atendimentos, ele foi encaminhado ao hospital para avaliação e cuidados médicos. Da redação, Pedro Henrique Costa.
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0: E o Dia dos Pais em Ibiã terá um momento especial. Por meio de parceria entre o poder público e empresas do município, uma noite especial será realizada como forma de confraternizar e também de celebrar a data.
3: A Administração Municipal de Ibiã, em parceria com a FM Pneus e a Vipal Borrachas, prepara uma noite especial para celebrar e homenagear todos os pais do município. O encontro será realizado no dia 6 de agosto, a partir das 19 horas, no União Futebol Clube, no centro de Ibiã, em uma programação preparada com muito carinho que promete reunir as famílias em um momento de confraternização, reconhecimento e celebração. A proposta é proporcionar uma noite especial para valorizar aqueles que, com dedicação, amor e carinho, fazem a diferença todos os dias na vida de suas famílias e também na comunidade. Para reforçar o convite e trazer mais detalhes sobre essa programação, a gente conversa com a secretária de Planejamento de Ibiã, Daiane Ramos.
4: Em nome da administração municipal, estamos passando para fazer um convite muito especial a todos os pais do nosso município. No dia 6 de agosto, às 19 horas, realizaremos a nossa homenagem ao Dia dos Pais e também uma confraternização de negócios no União Futebol Clube, aqui no centro de Ibiã. Esse evento é uma realização da Prefeitura Municipal de Ibiã, em parceria com a FM Pneus e a Vipal Borrachas, pensando na valorização dos nossos pais. Então, para uma melhor organização, também pedimos que os pais confirmem a sua presença até no dia 4 de agosto, pelo telefone 9-2001-5120. É o contato da Secretaria de Planejamento. Contamos com a presença de vocês para celebrarmos juntos essa data tão importante. Um abraço.
3: Para o RBV Notícias, Jean Salve.
0: 12 horas e 38 minutos. 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

0: 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Será dias 14 e 16 de agosto com 54 horas de imersão. Ernesto Júnior traz agora os detalhes.
1: Estão abertas as inscrições para a edição de 2026 do SW, evento realizado pelo Centro de Inovações de Videira e que ocorrerá no mês de agosto. Quem traz os detalhes é a empreendedora Isadora Andrade Souza.
2: Então, a gente está indo para a quinta edição aqui em Videira, então o bichinho do empreendedorismo picou e o pessoal gostou mesmo, né? Pegou mesmo. Então, você entra nesse evento na sexta-feira à noite, passa sábado e domingo, sai lá no finalzinho da tarde. São 54 horas onde você vai levar a sua ideia, você vai conhecer pessoas e você vai tirar essa ideia do papel. Então é um evento que fala sobre empreendedorismo, sobre inovação, sobre trabalho em equipe, que é uma coisa que faz toda a diferença para quem quer ou já trabalha nesse sentido de empreendedorismo, né? Você tendo mais de 18 anos, você já pode participar. A gente tem procura de várias idades, várias faixas etárias, então pode ser estudante, você pode trabalhar, né, normal, você pode ter a tua empresa, você pode ir lá para tirar a tua ideia do papel, independente da tua idade ou da posição que você tem. Mas se você não tem, eu não tenho uma ideia, Isa, então não vou participar. Não, vai. Porque o evento, ele fala muito sobre uma metodologia da Techstar. Então, a metodologia de validação do problema, validação da solução, estudo de público, né? E no final você faz uma apresentação de um pitch. Então, você sai de lá pronto para encarar qualquer desafio na área de inovação. Então, eu participei da primeira edição da SW aqui em Videira e desde então eu participei de duas como participante, duas como organização e três como prestadora de serviço. Então, a partir do momento que eu entrei lá, eu fiz o meu networking, famoso networking, né? A gente conhece pessoas, faz conexões, e foi a partir dali que eu consegui tirar minha primeira ideia do papel, né? Que é um estúdio de marketing, e agora a gente está com uma ideia incubada lá que usa inteligência artificial também. Então, é um momento, assim, de você conhecer pessoas e realmente tirar a tua ideia da gavetinha.
1: Ao todo, serão 54 horas de imersão nos dias 14, 15 e 16 de agosto. Para quem deseja fazer a inscrição, basta acessar o Instagram do SW Videira.
2: Se você quer participar, você entra no Instagram do SW Videira, tá bem com esse arroba mesmo. Ali vai ter na bio um link, você clica lá e você pode começar a fazer a sua inscrição. E para quem tá acompanhando a gente agora, a gente tem um cupom de desconto que é SW Rádio. Você coloca lá esse cupomzinho e vai ter uma porcentagem de desconto para você.
3: Acompanhe agora a análise do colunista Kleber Fontes, especialista em comércio exterior. Conteúdo exclusivo para o RBV Notícias.
4: Caros ouvintes da RBV Rádio, o mundo segue girando mais rápido do que o Brasil consegue acompanhar e os dados desta semana mostram isso com clareza. Lá fora, a tensão entre Estados Unidos e Irã fez o mercado de previsões reduzir para 47% a chance de o Estreito de Hormuz voltar ao tráfego normal até julho de 2027. Os ataques dos Houthis a petroleiros sauditas e a possibilidade de uma nova ofensiva americana contra o Irã aumentam a incerteza sobre uma das rotas mais importantes do petróleo global, mesmo com o Paquistão tentando, com o apoio da China, costurar uma saída negociada. Esse cenário de instabilidade internacional deveria ser motivo a mais para o Brasil se preparar, atraindo capital e mostrando confiança. Mas fazemos o oposto. O Banco Central confirmou que o fluxo cambial de julho até o dia 24 ficou negativo em US$876 milhões, puxado por uma saída líquida de quase US$1.8 bilhão no canal financeiro. O saldo comercial até segura o resultado, mas o recado é claro, o capital estrangeiro tem preferido observar de fora.

0: E há um motivo estrutural para isso. O Brasil caiu para a 134ª posição no Índice de Liberdade Econômica, entre 176 países avaliados. Enquanto a Argentina reformou seu motor e disparou no ranking, seguimos com o freio de mão puxado por uma tarifa média de 5,8%, mais de 600 barreiras não tarifárias e um estado que consome quase metade do PIB. Abrir uma empresa aqui exige mais paciência do que capital. E essa burocracia tem um preço: menos investimento, menos inovação, menos competitividade, justamente quando o mundo exige agilidade. A lição das três notícias se encontra num só ponto: instabilidade externa e entraves internos formam uma combinação perigosa. Se o Brasil quer atrair capital e crescer, precisa destravar a própria pista antes de reclamar da velocidade dos outros. No fim das contas, tudo se resume a uma questão de logística. Para mais análises, me siga no Instagram, @kleberconk.fontes.
1: 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São 12 horas e 45 minutos, nós vamos a um breve intervalo, o RBV Notícias volta já com outras informações, com destaques também para o esporte e a participação de Videira com medalhas nos Joguinhos Abertos.
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0: Meio-dia, 49 minutos. A delegação de Videira segue conquistando resultados expressivos nos joguinhos abertos de Santa Catarina. O principal destaque desta quarta-feira foi a enxadrista Amanda Vitória Zornita Kaffer, que conquistou a medalha de bronze no torneio Blitz Feminino, na mesa 5, durante a competição que acontece em Blumenau. Bicampeã da Olimpíada Estudantil Catarinense, a Olesk, Amanda voltou a subir ao pódio e reforçou a tradição de Videira no xadrez estadual. A medalha foi conquistada em meio a uma intensa programação esportiva dos joguinhos abertos, paralelamente às disputas do Blitz. Os enxadristas videirenses seguem competindo no torneio pensado por equipes nas categorias masculina e feminina, realizado no ginásio Artex. Outra modalidade em ação nesta quarta-feira foi o cross-country olímpico, com a participação do ciclista Darlan Bufonzago. No vôlei de praia masculino, Videira integra a chave N, ao lado de Navegantes, Guabiruba e Rio Negrinho. Na estreia, a equipe videirense venceu Guabiruba por 2-0, iniciando a competição com resultado positivo, aumentando assim as expectativas para a sequência da fase classificatória. A programação da delegação continua intensa nos próximos dias. Hoje, pela manhã, começaram as disputas do BMX em Balneário Camboriú. Também hoje pela manhã iniciou o judô nas suas competições. Já amanhã, sexta-feira, a partir de 8 horas, será a vez do karatê entrar em ação na FURB, também com as disputas de kata individual. A expectativa é de que Videira continue somando bons resultados e brigando por novas medalhas nos joguinhos abertos de Santa Catarina. E já que o assunto é esporte, vamos saber como foram as disputas pelo Campeonato Brasileiro da Série A, jogos realizados ontem, e também pela Copa Sul-Americana. Quem nos conta é o repórter Fabiano Trindade.
1: Playoffs de oitavas de final da Sul-Americana. Ontem, o Vasco venceu o Independiente Medellín pelo placar de 1-0 e está classificado para as oitavas de final, já que no primeiro jogo empatou fora de casa pelo placar de 2-2. O Bragantino venceu o Sporting Cristal por 1-0 e também está classificado para a próxima fase, já que o primeiro jogo empatou fora de casa pelo placar de 0-0. No complemento da rodada, hoje, o Grêmio, às 19 horas, enfrenta a equipe do Bolívar. No primeiro jogo, fora de casa, o Grêmio perdeu pelo placar de 3-2. Já pelo Brasileirão da Série A, 21ª rodada, ontem Mirassol 2, Remo 1, Internacional 1, Flamengo também 1, Fluminense 0, Bahia 0 e Vitória 0, Palmeiras 4. Hoje, 19h30, jogam Corinthians e Atlético Paranaense e às 21h30, Coritiba e Cruzeiro.
0: Joaçaba será palco de um dos maiores eventos esportivos do sul do país este ano. Dias 19 e 20 de setembro, o município sediará o Desafio Internacional de Futsal, Joaçaba 109 anos, competição que reunirá quatro tradicionais equipes da modalidade: o Joaçaba Futsal, o Corinthians de São Paulo, o Boca Juniors da Argentina e o Cerro Porteño do Paraguai. O torneio acontecerá no Centro de Eventos da UNOESC e integrará a programação oficial dos 109 anos de emancipação político-administrativo do município de Joaçaba. 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Hepatites virais, quando o silêncio da doença reforça a importância do diagnóstico precoce. A campanha Julho Amarelo reforça a importância da prevenção, da testagem e do diagnóstico precoce das hepatites. A doença pode permanecer sem sintomas por anos e evoluir para complicações graves. É o que você acompanha na reportagem a seguir.
2: Durante o Julho Amarelo, campanha de conscientização sobre as hepatites virais, especialistas reforçam a importância da prevenção, da testagem e do diagnóstico precoce. A doença pode permanecer silenciosa por anos e, sem acompanhamento, evoluir para complicações graves no fígado. A endocrinologista e gerente médica do Laboratório Santa Luzia, Cristina Kawali, explica por que o mesmo vírus pode provocar respostas diferentes

0: funções em cada organismo.
1: Isso acontece porque a presença do vírus sozinha não determina como o organismo vai responder. O sistema imunológico tem um papel muito importante, mas fatores como idade, doenças já existentes, carga viral e até características genéticas também influenciam essa resposta. Por isso, algumas pessoas conseguem eliminar o vírus naturalmente, enquanto outras desenvolvem uma infecção crônica que pode permanecer silenciosa durante muitos anos. Esse é justamente um dos maiores desafios das hepatites virais. Na maioria das vezes, elas não apresentam sintomas no início. Quando sinais como pele e olhos amarelados, urina escura, cansaço intenso ou dor abdominal aparecem, o fígado pode já estar bastante comprometido. Por isso, o diagnóstico precoce faz toda a diferença. Hoje, contamos com exames laboratoriais que conseguem identificar a infecção antes mesmo dos primeiros sintomas. Além de detectar o vírus, esses exames ajudam a avaliar a função do fígado e fornecem informações importantes para que o médico defina o melhor tratamento e acompanhamento para cada paciente.
0: No Brasil, mais de 826 mil casos de hepatites virais foram confirmados entre 2000 e 2024. Em Santa Catarina, foram registrados mais de 26 mil casos entre 2014 e 2024. A especialista reforça que identificar a doença antes do surgimento dos sintomas é fundamental para evitar complicações e orientar o tratamento adequado.
1: Durante o Julho Amarelo, é importante lembrar que a prevenção também continua sendo fundamental. A vacinação contra as hepatites A e B está disponível. A prevenção também depende de algumas atitudes como o uso de preservativos e de não compartilhar objetos perfurocortantes. As pessoas que fazem parte dos grupos de risco devem conversar com seu médico e realizar os testes laboratoriais quando indicado. Quanto mais cedo a doença é identificada, maiores são as chances de evitar complicações e preservar a saúde do fígado.
0: De Florianópolis, para a Rede de Notícias Acaerte, Vanessa Carini.
2: E a borracha de pneus velhos está sendo utilizada para a pavimentação asfáltica aqui no estado de Santa Catarina. É o que você vai acompanhar agora com a repórter Carol Denardi.
3: 30 milhões de pneus velhos ganharam um destino sustentável nas estradas do país. Em Santa Catarina, a tecnologia do asfalto borracha já é usada nas BRs 470 e 282 e nas SCs como a 401 e a 156. Quem detalha os ganhos na pista é Alexandre Castanho, diretor de novos negócios da Greca Asfalto, a desenvolvedora da tecnologia no país.
4: Foi desenvolvido aqui em casa, através de uma tecnologia que demorou alguns anos para ser desenvolvida, que combina processo e matéria-prima para construir esse produto, que tem uma durabilidade bastante diferenciada, dura pelo menos 5,5 vezes que um asfalto convencional, está sendo usado nas principais rodovias do Brasil, rodovias que têm padrão internacional, como o sistema Anhanguera Bandeirantes, a rodovia Regis Bittencourt, é uma outra que usa bastante asfalto borracha. Aqui no Paraná, nós temos todas as rodovias da Motiva usam asfalto borracha. Em Santa Catarina, várias rodovias como a 350, 156, 465. E BRs que cruzam aqui o Sul como a 470, 280, 282, todas usam asfalto borracha. E uma obra icônica que foi a Ponte de Guaratuba, recentemente inaugurada aqui no Paraná, usou também uma quantidade significativa de asfalto borracha nos 2 quilômetros de extensão que ela tem.
3: Além de deixar o pavimento mais resistente, a técnica reduz significativamente a emissão de carbono.
4: O asfalto borracha tem um apelo ambiental muito importante. O pó de borracha que está presente ali, que vem no pneu inservível, ele traz uma economia na emissão de carbono. Cada pneu utilizado, ele, ao ser retirado da natureza, ele está trazendo uma economia bastante significativa na emissão. Um exemplo que posso dar para vocês é que a cada 1.000 pneus, a emissão que o asfalto borracha reduz no sistema equivale a 104 árvores que seriam necessárias para compensar esse carbono.
3: O material também diminui o barulho do trânsito, reduz o acúmulo de água e permite que o próprio pavimento seja reciclado no futuro. Inovação

0: ação que une segurança para o motorista e preservação ambiental. De Florianópolis, da Rede de Notícias AKERT, Carol Denardi.
1: Um minuto faltando para uma da tarde, o RBV Notícias fica por aqui. 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Outras informações pelo portal RBV. Amanhã, meio-dia, estaremos de volta. Uma ótima quinta-feira para você.
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1: 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A comunidade de Monte Ibérico Videira convida a todos para a festa em honra à Nossa Senhora de Monte Ibérico. Será domingo, dia 2 de agosto. Às 10 horas, Santa Missa. Às 12 horas, almoço tradicional. E atenção, que é com venda de cartões e somente de forma antecipada. Então anote o telefone WhatsApp para reservar o seu cartão para o almoço na comunidade de Monte Ibérico neste próximo domingo. No cardápio, porco à pizza, costelão, galeto, tortel, macarrão, maionese, pão e saladas diversas. Valor do cartão adulto, R$ 80,00. Infantil, de 6 a 10 anos, R$ 40,00. 99179-5589. 99179-5589. Esse é o telefone WhatsApp para reservas de cartão para o almoço na comunidade de Monte Ibérico, aqui em Videira, na festa em honra à Nossa Senhora de Monte Ibérico. Às 10 horas é a Santa Missa, ao meio-dia o almoço. À tarde, às 14 horas, tem matinê.

com o grupo Tchê Compadre e para o matinê a entrada é franca. Convide a família, os amigos e prestigie. 99179-5589. Esse é o telefone para fazer reservas dos ingressos para o almoço. A comunidade de Monte Ibérico te espera para este momento de fé e festa culinária típica, com completo serviço de bar e cozinha e muita diversão. Domingo, dia 2. Oportunidade de trabalho. O Cine Caçador tem vaga para açougueiro, ajudante de açougueiro, assistente de tráfego rodoviário, auxiliar de cozinha, auxiliar de expedição, auxiliar de limpeza, auxiliar de mecânico diesel, caixa de supermercado, caseiro, costureira têxtil, costureira de calçados, cozinheiro de restaurante, cozinheiro geral, encanador, montador de estruturas metálicas, operador de fabricação de tintas, operador na fabricação de doces e salgados, recepcionista, trabalhador rural e vendedor externo. Os interessados devem comparecer ao Cine Caçador. O atendimento é de segunda a sexta-feira, das 12 às 18 horas e 30 minutos. Você pode também acessar as vagas do Cine através do site empregabrasil.mte.gov.br. É necessário fazer o acesso com a conta Gov. 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A comunidade de Santa Gema convida a todos para baile de casais, que será realizado neste sábado, dia 1º de agosto, com animação do grupo Transação de Joaçaba. Início às 20 horas e 30 minutos. Venda de ingressos na portaria, somente na hora do baile, no valor de R$ 25,00. No decorrer do baile tem venda de pastéis, bolo, batata frita. Convide seu par, os amigos e prestigie. É sábado, dia 1º de agosto, na comunidade de Santa Gema. Baile de casais com animação de Transação. Início às 20 horas e 30 minutos. Horas 7 minutos, a comunidade de Nossa Senhora Aparecida em Videira já iniciou os preparativos para a grandiosa festa em honra à padroeira do Brasil. Entre as ações está a venda de uma rifa que vai arrecadar recursos para obras de reforma e construção dos espaços religiosos da comunidade. A cartela custa apenas R$ 15,00 e dá direito a 7 números para concorrer a 5 prêmios, que somam R$ 40 mil. O primeiro prêmio será de R$ 20 mil. E tem mais. Em breve, será realizado um brechó para complementar os investimentos na construção da capela externa. Você pode colaborar com a doação de roupas, calçados, móveis, utensílios de cozinha, materiais de manutenção, brinquedos e outros itens. As doações podem ser entregues diretamente à comissão organizadora até o dia

dia 29 de agosto. Mais informações com Karina Carelli Panho, no telefone Whats 99122-8120. 99122-8120. Colabore e ajude a comunidade a concretizar esse importante projeto. O EMOSC está fazendo um apelo à população. Os estoques de sangue dos tipos O positivo, O negativo, A positivo e A negativo estão abaixo do ideal e precisam ser reforçados com urgência. Se você tem entre 16 e 69 anos, pesa mais de 50 quilos, está em boas condições de saúde e alimentado, procure o EMOSC e faça sua doação. Menores de 18 anos podem doar acompanhados do responsável legal. O EMOSC mais próximo de Videira é o Hemocentro de Joaçaba, que atende de segunda a sexta-feira, das 13 às 18 horas, e alguns sábados do mês, das 7h30 ao meio-dia. Para agendar o seu horário de doação, acesse o site do EMOSC. Doe sangue. Um gesto simples, seguro e que pode salvar até 4 vidas. Santa Catarina precisa da sua solidariedade. A comunidade de Linha Mendes Salto Veloso convida a todos para a grandiosa festa em honra a São Donato. Será no domingo, dia 2 de agosto, às 10h30, Santa Missa em louvor a São Donato. Bênção de óleo, velas, fitas e bênção da saúde. Às 12 horas, almoço festivo. Às 13 horas, leilão. Às 14 horas, matinê com a banda Amigos do Salto. E a entrada é franca. Durante a festa, jogo de cavalinho, vendas de bolos, pudins e sobremesas. Completo serviço de bar e cozinha. É domingo, dia 2 de agosto, na comunidade de Linha Mendes, em Salto Veloso. Grandiosa festa em honra a São Donato. Prestigie. Apoio Copperview e Singenta. Dia 7 de agosto, às 19h30, a CDL de Videira recebe o lançamento do livro Vida Após a Morte, da autora Betânia de Abreu. O evento é aberto ao público e as inscrições podem ser realizadas através da plataforma simpla.com.br. Para saber mais sobre o livro, sobre a história de vida da autora, acesse o portal rbv.com.br. Convite para a missa de sétimo dia. A funerária São Judas Tadeu e a família de João Maria Novaski agradecem ao Corpo Clínico do Hospital Divino Salvador, Hospital Santa Maria, SAMU, equipe do Posto de Saúde de Santa Gema, aos familiares, amigos e a todos que de alguma forma demonstraram carinho e apoio neste momento difícil. Com o coração ainda em luto, convidam aqueles que quiserem se reunir em oração na missa de sétimo dia de João Maria Novaski. Será no dia 1º de agosto, sábado, às 18 horas, na Igreja Matriz de Videira. Por esse gesto de fé e acolhimento, a família expressa sua sincera gratidão. Oportunidade de trabalho. A Rede Salvatoriana tem vaga para auxiliar administrativo adjunto recepção para atuação no Hospital Santa Maria. Tem vaga para auxiliar administrativo adjunto, gestão de leitos NIR, enfermeiro obstetra, copeira, enfermeiro, técnico em enfermagem, enfermeiro setor UTI, auxiliar administrativo adjunto farmácia, técnico em análises clínicas, agência transfusional e auxiliar

de Serviços Gerais para atuação no Hospital Divino Salvador. Se você se interessou por alguma dessas vagas, acesse o site redesalvatoriana.vagas.solides.com.br.

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3: Horas 25 minutos aos prezados associados da Cooperville, do Sicoobi e todos os demais ouvintes, uma boa tarde. Hoje, 30 de julho, é quinta-feira, na elaboração deste boletim, Nelly Orso. 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A Cooperville participou da terceira Expo Rio, nos dias 24, 25 e 26 de julho, no município de Rio das Antas. 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A confiança e a presença de cada

0: Então, fortaleceram ainda mais o propósito da Cooperville de crescer junto com quem acredita na força da cooperação. 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Por hoje eram essas as informações. Lembrando que amanhã é sexta-feira. Nós traremos as informações também do carregamento dos suínos. 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Esperamos por você. Uma excelente tarde. Amanhã estaremos de volta aqui na Rádio Videira, neste mesmo horário, trazendo mais informações.
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1: Olá, boa tarde. 13 horas 36 minutos. Eu sou Araceli Tomasi e a partir de agora te faço companhia junto com a Easy Class. Supermercado Itália tá aqui com a gente também. 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Placídio. 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Tá toda a galera aqui reunida, né? Até às 16 horas e 30 minutos. Muita música e informação rolam por aqui na Rádio Videira. Uma excelente tarde pra você. Pra começar, tem Paula Fernandes.
2: Hoje o show com a faxineira.

aproveita e já vai escolhendo sua música preferida. Manda recado aqui pra gente no WhatsApp 991094932. Manda mensagem de texto ou de voz pra gente. Conta aí, o que que você tá fazendo nesta quinta-feira? Tem muita gente no trabalho. Tem uma turminha que ainda está de férias da escola, mas já planejando tudo para a volta às aulas, né? Forte abraço para vocês, ótima quinta-feira!

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Aproveita, hein? Tá chegando mais sucesso? Daqui a pouquinho tem a oração da tarde.

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3: Boa tarde, família. Evangelizar é preciso, é quinta-feira, o olhar eucarístico. Vamos juntos agradecer a Deus o dia que tivemos, mas continuemos em oração, pedindo que Jesus sacramentado, presente em nossos altares, remédio para as nossas debilidades, possa nos ajudar na nossa peregrinação nesta terra. Coloquemos nossas intenções, seu coração está angustiado, reze, teu coração está alegre, louve, mas juntos. Em nome do Pai, do Filho e do Espírito Santo. Amém. Senhor Deus, ao chegar esta tarde, queremos pedir por todos aqueles que se recomendaram às nossas orações, mas de modo especial, Senhor, rezar pelos doentes. Senhor, a gripe nos amedronta. Há vítimas. Pedimos por aqueles que estão desprovidos de condições financeiras, aqueles que estão desprovidos de esperança. Nossa Senhora da Saúde, junto a Deus intercedei pelos doentes, consoladora dos aflitos. Sede a esperança daqueles que não têm a quem recorrer. Nossa Senhora da Saúde, orientai que os cientistas encontrem a cura deste mal, que os médicos possam dar assistência necessária aos doentes. E rezamos também por nós, Virgem Maria, livrai-nos deste perigo. Como fruto desta Ave Maria, oferecemos por todos os doentes, principalmente aqueles que estão passando por profunda provação, que esperam uma cirurgia ou estão esperando a cura de seus males. Ave Maria, cheia de graça, o Senhor é convosco. Bendita sois vós entre as mulheres e bendito é o fruto do vosso ventre, Jesus. Santa Maria, Mãe de Deus, rogai por nós, pecadores,

0: agora e na hora de nossa morte. Amém. Nossa Senhora da Saúde, interceda junto a Jesus por todos os doentes. Nossa Senhora da Saúde, livrai-nos de todo o perigo do corpo e da alma. Ao voltarem para casa, voltem com o coração cheio de amor e repleto de paz. Até amanhã.
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9: 14 horas com 7 minutos. 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

0: 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Murilo Rosso está trazendo informações diretamente de Fraiburgo. Murilo, boa tarde.
1: Muito bem, eu trago informações direto aqui do Parque da Maçã, em Fraiburgo. Encerrou neste momento o 19º Enfrute e o 3º Senco, Seminário Catarinense de Olericultura. E o Enfrute, Encontro Nacional sobre Fruticultura de Clima Temperado. Estou com o pesquisador Marcos Vinícius, coordenador dos dois eventos, para fazer uma avaliação. Afinal, foram palestras técnicas, bastante prestigiadas, assuntos relevantes, teve feira também com tecnologia, com produtos, exposições e um público que eu acho que superou as expectativas, né, Marcos? Boa tarde.
2: Boa tarde, Murilo. Sim, foi um evento, uma avaliação muito boa, assim, do evento, o pessoal elogiou bastante, um público, a gente achou que o público estava bem bom, acima do normal, aí a chuva ontem atrapalhou um pouco, o público ficou meio tímido, mas depois hoje retornou, aí então a aceitação das palestras ali, o pessoal falou que estava muito legal aí, toda a programação técnica, a organização da feira comercial, tudo, então o pessoal elogiou bastante. A gente está bem feliz, assim, bem feliz, porque foram muitas mensagens de um feedback bem positivo, assim, o pessoal avaliou como um evento bem organizado, muitas pessoas, muitos negócios bons rolaram ali na feira comercial, muita tecnologia e muitas conexões entre pessoas, é isso que importa.
1: Quem ganha com isso é toda a cadeia produtiva do agro e também o pessoal do conhecimento da pesquisa, né?
2: Exatamente, a função do Enfrute e do Senco é justamente aproximar aí setor produtivo da ciência, tecnologia, inovação que é gerada por meio da pesquisa, difundida pela extensão. Então tá aí a premiação do Prêmio Hortifruti Ciência também é uma valorização para profissionais que se dedicam a gerar novas tecnologias, novos conhecimentos que vão proporcionar ganhos maiores e melhores para o produtor no amanhã, né? Então é isso aí, o pessoal avaliou muito bem, a gente está bem feliz assim, eu fiquei muito, muito contente com a realização do evento, a gente avaliou de uma forma bem positiva.
1: Outro momento marcante foi as homenagens também, que já virou tradicional, né? Dois da olericultura, dois da fruticultura e aí marca a trajetória de pessoas importantes no setor.
2: Exatamente, então foi um momento assim bastante emocionante, inclusive muitas pessoas emocionadas, porque queira ou não queira é a carreira, a vida de muitas pessoas que passou um flashback aqui e essa premiação vem para essa homenagem, né? Vem para consolidar a toda a trajetória profissional de pessoas com mais de 35, 40, 40 e poucos anos de dedicação à fruticultura brasileira, a olericultura brasileira, né? Então, o pessoal ficou bem feliz com as homenagens, a gente ficou muito emocionado aqui, mas não tem como a gente não reconhecer todo o trabalho de uma vida dessas pessoas que realmente fizeram a diferença, né?
1: E a última manhã do evento teve palestra até internacional, né? O que mostra aí a força do evento.
2: Exatamente, duas palestras internacionais, o pessoal elogiou bastante aí. Hoje, na primeira palestra, a gente começou a programação um pouquinho mais cedo, às 8 horas da manhã, eu fiquei realmente impressionado com a quantidade de pessoas, o público que estava presente, porque num horário cedo, um dia mais friozinho, e o auditório estava cheio, realmente cheio, muitas pessoas assistindo, o pessoal elogiou bastante mesmo.
1: Legal, e agora já tem uma previsão, né, para que 2 anos que esse evento se repita, porque ele já está no calendário aqui da região e de pesquisadores, produtores aí de todo o país que visitam, né?
2: Exatamente, 2028, aí dia 25, 26 e 27 de julho de 2028, já pode escrever na agenda aí, teremos aí o 20º Enfrute e mais, uma edição um pouco especial, porque comemoraremos aí os 30 anos desde a criação do primeiro Enfrute, que aconteceu lá em 1998, então teremos que fazer uma edição um pouco

0: mais especial ainda, né?
1: Parabéns pelo seu trabalho e a todos os envolvidos aqui, né? A realização foi da estação da Epagre, de Caçador, de Videira, a Uniarp, a Associação dos Engenheiros Agrônomos e Caçador também, a Prefeitura de Freiburgo, né? Enfim.

0: mas é, a gente agradece muito. Sem essas pessoas o evento não aconteceria, né? É um trabalho bastante complexo, de muita dedicação, muito trabalho, muito comprometimento. Então a gente está muito feliz aí, porque tem uma equipe nota 10.
1: E os produtores, os acadêmicos, os pesquisadores que vieram também saíram aqui com um bom conhecimento, né?
0: Exatamente, né? Então o evento não é nosso, né? O evento é pro setor e é do setor, né? Então a gente só organiza.
1: Legal, obrigado. Marcos Vinícius, pesquisador e coordenador aqui dos eventos do Senco e do Enfrute, direto do Parque da Maçã em Fraiburgo, repórter Murilo Rosso.
2: Obrigado, Murilo.

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6: Boa tarde a todos os nossos ouvintes. As próximas horas desta quinta-feira tem uma mescla de momentos mais nublados com algumas aberturas de sol, pessoal. Deixa eu te explicar o seguinte. Durante o período da manhã, nuvens carregadas, associadas à chuva, inclusive com raios, se formaram ali na fronteira do Paraguai com a Argentina e estão avançando, especialmente ao extremo oeste do nosso estado. Também tem algumas nuvens se formando dentro do estado do Paraná. Então tá na volta aqui, digamos assim, do meio oeste, com essas instabilidades. Para nós aqui, a chance disso vir e trazer alguma rápida pancada de chuva até o final da quinta, não vou dizer 100% que não, mas a chance é pequena, tá acontecendo pouquíssimas áreas, na maior parte vai seguir até o final dessa quinta-feira na variação de nuvens, só muito pontualmente. Bom, semana termina com a influência de uma massa de ar mais seco, então vamos ter a presença do sol pro decorrer dessa nossa sexta-feira, alguns momentos sim, na companhia das nuvens, mas aberturas de sol acontecem. E durante o decorrer da sexta, a temperatura da tarde deve se aproximar da casa de 20, 21 graus, porque ainda volta a diminuir um pouquinho no amanhecer, não tanto quanto foi hoje cedo, mas diminui um pouquinho entre a próxima noite e amanhã, ao começar a sexta. Abraço para todos, informações do tempo, da Puchowski, Meteorologia.
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0: Obrigado.
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0: Muito obrigado.
1: Agora 14 horas com mais 51 minutos. 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
0: Rádio Videira, agora 14h57.
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4: Horas 1 minuto. Atenção, Rio das Antas.
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0: Tá chegando mais informações. O Névio tá chegando por aqui trazendo informações do esporte.
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0: Obrigado, Névio! 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

aqui pra Dona Lourdes. Tá aí na nossa sintonia? 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

0: A Divideira, agora 15:18.
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3: Boa tarde, estamos chegando com mais informações no Videira Notícias. A briga generalizada registrada na noite de quarta-feira durante uma partida do Campeonato Municipal de Futsal no Ginásio Medalhão em Videira deverá resultar em novas punições aos envolvidos. O caso será analisado pela Comissão Disciplinar da competição, que receberá todas as imagens e informações reunidas pela Fundação Municipal de Esportes, FME. O episódio ocorreu poucos dias após outra confusão envolvendo atletas do campeonato, reacendendo o debate sobre violência nas competições esportivas do município. Mesmo cumprindo agenda oficial nos joguinhos abertos de Santa Catarina em Blumenau, o superintendente da Fundação Municipal de Esportes de Videira, Sérgio Zelami, manifestou indignação com o ocorrido. Segundo ele, a equipe da FME permaneceu acompanhando a situação no município e já iniciou os procedimentos administrativos. O Zelami destacou que a Fundação adotará todas as medidas cabíveis e reforçou que a responsabilidade pela aplicação das sanções cabe à Comissão Disciplinar. O superintendente também ressaltou que episódios de violência acabam ofuscando o trabalho realizado para fortalecer o esporte no município. O ministro da Fazenda, Dário Durigan, afirmou que o próximo presidente da República vai encontrar as contas públicas em situação melhor do que a

0: herdada pela gestão atual em 2023. Segundo ele, o governo Lula deixará o orçamento transparente, sem despesas ocultas e com maior controle fiscal. As falas ocorreram durante entrevista concedida em Pernambuco na última segunda-feira. Os indicadores oficiais de dívida, déficit e risco fiscal, no entanto, mostram um quadro oposto ao descrito pelo ministro. O governo Bolsonaro encerrou 2022 com a dívida bruta do governo geral em 73,5% do PIB, o menor patamar em 5 anos, segundo dados do Banco Central. Em maio de 2026, segundo o mesmo indicador do BC, a dívida bruta já estava em 81,1% do PIB, 7,6 pontos percentuais acima do que Lula recebeu e superando as expectativas do mercado financeiro. A instituição fiscal independente, vinculada ao Senado, projeta que a dívida pode chegar a 115% em 2036. Santa Catarina registrou o resgate de 1.131 trabalhadores em condições análogas à escravidão entre 1995 e 2024 e contabilizou 158 ocorrências relacionadas ao tráfico de pessoas e ao trabalho escravo no mesmo período. Também foram registradas 125 ocorrências de tráfico infantil. Os dados foram divulgados pelo Ministério Público do Trabalho em Santa Catarina, com base em informações do Smart Lab, plataforma do Ministério do Trabalho e Emprego, em alusão ao Dia Mundial de Enfrentamento ao Tráfico de Pessoas, celebrado nesta quinta-feira. Segundo o Ministério Público do Trabalho de Santa Catarina, os números mostram que o Estado ocupa uma posição dupla nesse cenário. Além de registrar vítimas exploradas em seu território, o Estado também é local de origem de trabalhadores aliciados por redes criminosas. Conforme o levantamento, 472 trabalhadores resgatados eram naturais de Santa Catarina, enquanto outros 511 residiam no estado quando foram identificados em situação de exploração. Para o Ministério Público do Trabalho de Santa Catarina, esses dados evidenciam a complexidade das redes de tráfico de pessoas e trabalho escravo contemporâneo. Este foi o Videira Notícias, que volta daqui a pouco com outras informações.
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2: Quinze horas 36 minutos.
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2: 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A Salete Bride tá na nossa audiência. Boa tarde, Saletinha, turma aí da Master São Roque. Quem tá pedindo música também é o Evandro Salamone. Obrigado, Evandro. Um forte abraço. A Bernadette Siebauer também tá na nossa sintonia, mandando música pra toda a família. A Silmara tá fazendo homenagem pra aniversariante do dia. A Luana tá de aniversário? É isso, Silmara! É a nora preferida, mas que chique! Olha aí, parabéns então, Luana. Muita saúde, sucesso, tudo de bom pra você, com muito carinho da Silmara, do Paulinho, também do seu esposo Jucinei, da Kemily. A Manu também parabenizando a mamãe, que tá hoje de nível. Sucesso!
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2: Essa próxima música também é a participação do Copete, que tá mandando abraço pra Ana, Nelise, a Neuza, a Giovana, a Ivonete, a Luísa, a Neiva, o Adilson, toda a galera. Obrigado, Copete! O José Tibes também está na nossa sintonia. Obrigado pela audiência. A Dona Luzia, todo o pessoal aí da vizinhança. A Dona Gracineis tá lá curtindo o solzinho. Tá bonito hoje o dia, né, Gracineis? Show demais!

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10: 15 horas 50 minutos, 10 para as 16. E a dor continua, né, meu amigo?

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1: 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A dona Nivalda está aí na sintonia em Pinheiro Preto, ouvindo a Rádio Videira. Obrigada, Nivalda! Tá mandando música para as amigas, a Jussara, a Lorecia, a Vânia, a Lourdes, a Dozolina, toda a galera.

0: Agora 5 minutos faltando para as 16 horas. Jairo tá chegando por aí com informações. Boa tarde, Jairo.
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3: É sertanejo Série A, viu?

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a comunidade de Nossa Senhora Aparecida em Videira já iniciou os preparativos para a grandiosa festa em honra à padroeira do Brasil. Entre as ações está a venda de uma rifa que vai arrecadar recursos para as obras de reforma e construção dos espaços religiosos da comunidade. A cartela custa apenas R$ 15,00 e dá direito a 7 números para concorrer a 5 prêmios, que somam R$ 40 mil. O primeiro prêmio será de R$ 20 mil. E tem mais, hein? Em breve, será realizado um brechó para complementar os investimentos na construção da capela externa. Você pode colaborar com a doação de roupas, calçados, móveis, utensílios de cozinha, materiais de manutenção, brinquedos e outros itens. As doações podem ser entregues diretamente à comissão organizadora até o dia 29 de agosto. Mais informações com Karina Carelli Panho. Telefone WhatsApp 99122-8120. 99122-8120. Colabore e ajude a comunidade de Aparecida a concretizar esse importante projeto. Música nova, Sandro Coelho.

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1: Rádio Videira 16:27.
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2: Agora 16 horas 31 minutos. Muito obrigado pela companhia. O convite é para você ficar aqui na 88.5, porque na sequência está chegando Videira Notícias. 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
1: 16 horas 43 minutos, o Videira Notícias está no ar. Boa tarde, Ernesto Júnior.
2: Boa tarde, Aracélio. Boa tarde a quem está com a gente por aqui nos nossos ouvindo a gente. Falamos diretamente dos nossos estúdios aqui no alto do bairro Universitário. Estamos ao vivo também no YouTube. Nesse momento, tempo ensolarado, 22 graus, temperatura neste momento aqui no alto vale do Rio do Peixe. Amanhã, sexta-feira, deveremos ter uma sexta-feira com mínima de 13 e máxima de 24 graus aqui no meio oeste, aí devemos ter pelo menos até a próxima segunda-feira tempo estável, aí a presença do sol e temperatura sempre na casa aí dos 24 a 27 graus.
1: Um exemplo nada agradável aconteceu ontem no futsal aqui em Videira.
2: Olha, para não dizer outra coisa, não era sério.
1: É.
2: Novamente, parece que a gente está repetindo uma história, mas novamente a gente vem aqui noticiar uma cena lamentável que ocorreu no esporte videirense. Aí, novamente, aí, atletas aí, do Campeonato Municipal de Futsal aqui de Videira aí, acabaram participando e promovendo uma briga generalizada aí, durante uma partida que, nessa vez, foi realizada no ginásio do Medalhão, aí, há menos de uma semana e meia, duas semanas, a gente já noticiou nos primeiros jogos aqui do Municipal que já tinha tido essa confusão, essa briga generalizada, e ontem de noite novamente essa situação aí acabou ocorrendo. Hoje pela manhã o nosso colega João Luiz conversou com o Sérgio Zilame, superintendente da Fundação Municipal de Esportes, e aqui eu trago uma fala do Ciro que diz o seguinte: a ideia sempre foi a promoção do esporte, a integração entre as pessoas e oportunizar a todos uma forma de lazer, fazendo o que gostam, que é jogar futsal. Infelizmente, está tomando um rumo no qual nós não concordamos. São fatos que, de certa forma, estão se tornando rotineiros, e isso nós não compactuamos de forma alguma. Pela manhã, ainda, tinha-se a informação aí de que haveriam estava sendo analisado todas as situações, abrindo-se aí os procedimentos. A gente lembra que em relação àquela outra confusão, aquela outra briga generalizada, 8 atletas foram penalizados, 6 deles aí com mais de 700 dias de penalização, quase 2 anos, e 2 deles com mais de 2 anos e meio de penalização, quase 860 dias de penalização. Aí, e agora, meio da tarde, a gente tem então aí a nota oficial da Fundação Municipal de Esportes de Videira, que diz o seguinte: a Comissão Disciplinar e Fiscalização Desportiva e a Fundação Municipal de Esportes de Videira manifestam seu mais veemente repúdio aos atos de violência registrados na noite de quarta-feira no ginásio Medalhão, envolvendo equipes participantes da primeira divisão do Campeonato Municipal de Futsal. Os fatos serão rigorosamente apurados, observando-se devido processo disciplinar e a aplicação das medidas cabíveis. A CDF FD e a Fundação Municipal de Esportes reafirmam seu compromisso com a seriedade, a imparcialidade e o respeito às normas que regem a

0: competição. Diante da reincidência de episódios semelhantes em um curto espaço de tempo, será realizada uma reunião com outras entidades do município com o objetivo de discutir medidas para fortalecer a segurança, preservar a disciplina e garantir o bom andamento da competição. Segue a nota dizendo, até que haja deliberação definitiva dos órgãos competentes, a organização decide pela paralisação das competições da primeira e segunda divisões do Campeonato Municipal de Futsal. A medida tem caráter preventivo e busca preservar a integridade física dos atletas, dirigentes, árbitros, servidores da fundação e do público presente, especialmente das famílias que prestigiam o esporte em nossos ginásios. A nota conclui dizendo o seguinte, as equipes e a comunidade serão informadas oficialmente sobre as decisões adotadas por meio dos canais oficiais da Fundação e dos grupos de comunicação das equipes. Por fim, a CDFD e a Fundação lamentam profundamente os acontecimentos e reafirmam que a violência, sob qualquer forma, é incompatível com os princípios que norteiam o esporte. O Campeonato Municipal de Futsal deve ser um ambiente de respeito, convivência, espírito esportivo e a promoção da saúde, do lazer e também da cidadania. Destacamos só esse último ponto aqui, Araceli, que é o ponto principal. O Campeonato Municipal de Futsal deve ser o ambiente de respeito, convivência, espírito esportivo e promoção da saúde, do lazer e da cidadania. Todo esporte deve ser aí uma promoção de tudo isso e não de briga com o que ocorreu na noite de ontem.
1: Os campeonatos estão paralisados até segunda ordem.
0: Isso mesmo.
1: E olha só, está acontecendo os Joguinhos Abertos de Santa Catarina 2026. E ontem, quarta-feira, nós tivemos um destaque. A enxadrista Amanda Vitória Zornita Kaffer conquistou a medalha de bronze no torneio Blitz Feminino na mesa 5, durante a competição lá que está sendo realizada em Blumenau.
0: Isso mesmo, então é essa conquista importante. Videira é reconhecida a nível de estado na questão envolvendo aí o xadrez, e então aí medalha de bronze para Amanda Vitória Zornita Kaffer, foi terceira colocada no torneio Blitz Feminino na mesa 5 dos Joguinhos Abertos de Santa Catarina, a competição, né, que está sendo realizada lá em Blumenau desde a última semana. A gente lembra então que Amanda é bicampeã da ULESC e agora sobe mais uma vez aí no pódio. A gente, falando ainda de esporte e dos Joguinhos Abertos, tem uma informação que também acaba de chegar. Aí os pilotos da BMX Videirense encerraram sua participação nos Joguinhos Abertos hoje, na pista municipal aí de Balneário Camboriú. O atleta Adrian Gabriel Coça foi finalista e ficou na 8ª colocação, seguido de Gustavo Tibes de Campos na 10ª colocação. Cleverton Fritz aí terminou na 13ª colocação e finalizando com Gabriel Rissard na 17ª colocação. A prova aí teve a presença de 10 municípios com 38 atletas inscritos.
1: E Joaçaba será palco de um dos maiores eventos esportivos do sul do Brasil. Nos dias 19 e 20 de setembro, o município sedia o Desafio Internacional de Futsal. Joaçaba, 109 anos. Competição que vai reunir 4 tradicionais equipes da modalidade. Joaçaba Futsal Santa Catarina, Corinthians, São Paulo, Boca Juniors, da Argentina, e Cerro Porteño, lá do Paraguai. O torneio vai acontecer no Centro de Eventos da UNESC e integra a programação oficial dos 109 anos de emancipação político-administrativo de Joaçaba.
0: Um evento importante, comemorando, né, como tu disse, Araceli, os 109 anos de emancipação de Joaçaba, e então já está sendo aí organizado nesses dias 19 e 20 de setembro. Aí o município sediará então o Desafio Internacional de Futsal Joaçaba. 109 anos deve reunir um grande público aqui na nossa região, Araceli.
1: Exatamente. Daqui a pouquinho, depois do intervalo, nós vamos trazer informações da Anvisa, que suspendeu um lote de remédio utilizado para febre.
0: E também outras informações aqui da nossa região, não sai daí.
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6: Agora 16 horas com mais 53 minutos e a Anvisa suspendeu um lote de remédio para febre, devido a risco de fungo.
7: Aí o Paramol 750 miligramas nas embalagens de 200 comprimidos está suspenso e a agência orienta consumidores a interromper imediatamente o seu uso. Ele é fabricado pela empresa Belfar Limitada. A medida foi adotada e após a identificação de unidades com sujidades e características que indicam possível contaminação por bolor, um tipo de fungo. A decisão foi oficializada por meio de uma resolução publicada nesta quinta-feira no Diário Oficial da União. Além da suspensão da venda e do uso, a norma determina que todas as unidades pertencentes ao lote afetado sejam recolhidas do mercado. Segundo a Anvisa, as irregularidades verificadas no lote 114053 estão em desacordo com o artigo 4º da RDC número 658 de 2022, que estabelece as exigências referentes às boas práticas de fabricação de medicamentos em todo o território brasileiro. A gente lembra que aí o Paramol 750 miligramas é indicado para reduzir a febre e aliviar dores de intensidade leve a moderada, sendo um medicamento amplamente utilizado para esses tratamentos.
6: Todas as informações estão no portal RBV, confira aí no seu remédio aí de casa, né? Se é esta, né? A numeração do lote e suspenda imediatamente.
7: E é claro, né? Procure o seu médico aí, a unidade de saúde, para que você fique por dentro de todas as informações.
6: A Prefeitura de Videira anunciou que pela primeira vez irá reduzir o valor da tarifa do transporte coletivo urbano. Em vez de aplicar o reajuste técnico que levaria a passagem para R$9,36, conforme estudo da Agência Intermunicipal de Regulação de Serviços Públicos, AGIR, a administração municipal optou por implantar um subsídio tarifário que vai permitir aos usuários pagar apenas R$4,50 por viagem. Essa medida, ela representa uma redução de R$1,50 em relação à tarifa atual de R$6 e de R$4,86 em comparação ao valor que foi apontado como necessário para garantir o equilíbrio financeiro do sistema.
7: Essa redução tarifária, segundo nota da Prefeitura, é resultado de um trabalho técnico iniciado ainda no ano passado, quando então o secretário da Fazenda, Fabrício Signalha, conduziu aí o processo de contratação da AGIR para assumir a regulação do transporte coletivo em Videira. Com a atuação da agência, o município então passa a contar aí com fiscalização especializada e critérios técnicos para avaliação dos custos da operação, substituindo o

0: modelo anterior, no qual os reajustes eram realizados apenas com base na inflação, sem uma análise detalhada da realidade financeira operacional do sistema. Segundo a Prefeitura, essa mudança também busca, então, aí, proporcionar maior segurança jurídica ao contrato de concessões. Projeto de lei, então, que cria o subsídio tarifário, oficializa a redução da passagem para R$ 4,50, será encaminhado à Câmara de Vereadores de Videira, que deve retornar do seu recesso de meio de ano na próxima semana. A proposta deverá ser debatida e votada em dois turnos pelos parlamentares antes de entrar em vigor. Caso aprovada, a medida representará então um marco para o transporte coletivo do município, segundo a Prefeitura, tornando a tarifa uma das mais acessíveis de toda a nossa região e que, se não tivesse, né, R$ 9,36, a gente sabe que é um peso no bolso de todos os consumidores, né, Aracel?
1: Bom, vai ficar mais barato agora.
0: Isso mesmo. E lembrando, né, que a gente falando ainda do transporte coletivo, a gente está tendo uma mudança no terminal urbano, onde ficava o antigo camelódromo, como era conhecido, onde a partir daqui a 90 dias, em média, deve passar a funcionar o TFD, o atendimento do TFD. Segundo a secretária Maribel Gaio, essa mudança leva em consideração também a circulação da população através do transporte coletivo, que vai ter maior acesso aí para realizar os encaminhamentos no TFD junto, então, ao terminal urbano lá no bairro Alvorada.
1: Videira será palco de um importante encontro voltado à promoção da responsabilidade social e do desenvolvimento sustentável. Dia 5 de agosto, no auditório do Instituto Federal Catarinense, o IFC Campus de Videira, às 13h30, tem palestra Como Estruturar as Iniciativas de Impacto Social da sua organização e ser certificado nacionalmente.
0: O evento é destinado a empresários, gestores públicos, representantes de instituições de ensino, organizações da sociedade civil e demais interessados em fortalecer projetos de impacto social. Durante a palestra, serão apresentados os benefícios do selo social e do selo ODS Educação, certificações que reconhecem iniciativas alinhadas aos objetivos de desenvolvimento sustentável estabelecidos pela Organização das Nações Unidas, a ONU. Os participantes conhecerão metodologias para identificar, organizar e mensurar ações sociais desenvolvidas por suas organizações, além, é claro, aí, de compreender como essas iniciativas podem gerar reconhecimento nacional, fortalecer a gestão institucional e ampliar o impacto positivo nas comunidades onde atuam. A palestra, então, será realizada no dia 5 de agosto, às 13h30, e as inscrições podem ser realizadas antecipadamente por meio de um formulário disponibilizado pela organização e também nas plataformas digitais.
1: Ernesto Júnior, hoje, 86 milhões de reais podem estar aí na sua conta. Que tal, hein?
0: Isso mesmo, Mega Sena sorteia, então, hoje, 86 milhões de reais. As apostas podem ser feitas até às 20 horas nas lotéricas ou também aí pela internet. O concurso 3.038 da Mega Sena, então, vai sortear este valor. O valor ficou acumulado após o concurso passado, realizado na terça-feira, terminar 100 vencedores na faixa principal. Na terça, as dezenas sorteadas foram 02, 11, 22, 30, 51 e também 54. E hoje, quem sabe aí, um brasileiro que podia ser um morador aqui da nossa região, inclusive aqui de Videira, vai levar para casa, pode levar para casa 86 milhões de reais. As apostas, né, podem ser feitas até às 20 horas.
1: O Videira Notícias vai ficando por aqui.
0: E é claro, o convite para que você acesse o portal RBV, as nossas redes sociais, fique por dentro de tudo que está sendo destaque aqui na nossa região. A gente se encontra ao longo da nossa programação.
1: Na sequência, o Entardecer no Sertão. Até amanhã.
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5h05. Muito boa tarde, gente, amiga. Estamos chegando aqui na Videira com mais um programa nosso, finalzão de tarde, o nosso entardecer no sertão, meu povo. A festa da música sertanejo, sertanejão, classe do rádio pra você, aqui no seu finalzão de tarde. Hoje é quinta-feira, dia 30 de julho de 2026. Temperatura está marcando, nesse momento, marca 25 graus aqui no bairro Universitário. O tempo é bom em Videira. 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

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Estamos chegando para te fazer companhia aqui no céu, finalzão de tarde. Tudo certinho, tudo tranquilo, aos amigos aí do bairro, alô povo do centro, pessoal do município vizinho, interior de toda a região, você que está na sintonia, vem online com a gente por esse mundo afora aí, está na sua casa, está no seu carro, na sua empresa aí, no seu trabalho, onde quer que você esteja ligado com a gente, receba o nosso abraço, muito obrigado pela companhia. Hoje é dia mundial do combate ao tráfico de pessoas e dia nacional do cartaz. Estamos na lua cheia, meu povo. 5 e 7, começamos com Edson Hudson. Boa tarde, Videira. Boa tarde, região.

8h13, finalzão de etagem na videira, meu amigo. Opa, você ouviu a música aí do Chitãozinho e Chororó, abraçando os amigos aí na sintonia, né, curtindo o nosso programa. Manda um abraço pro meu amigo Luiz, né, Luiz, aí do Empório Quero Mais. Como é que tá aí, companheiro? Rodando aí, né, isso, rodando aí, mas tá curtindo a programação da nossa rádio videira. Valeu, muito obrigado pela companhia, nosso amigo Luiz, Samuel, os amigos lá do Empório Quero Mais, que estão ligados com a gente, curtindo a nossa programação, né. 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Agora são 5h14.

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0: 5h22. João Paulo Daniel cantando aqui no nosso finalzão de tarde. O nosso Interzinho Sertão aí, a música Fogo do Amor. Vamos conversar com o nosso companheiro Jairo aí do Itália Atacadista. 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
0: 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Deixa eu conversar aqui com o pessoal ligado com a gente. Boa tarde.
2: Boa tarde, meu amigo Tibes. Já na sintonia, Reginaldo Silva, corretor de imóveis, aqui falando de videira, possivelmente do bairro Santa Teresa. Gostaria de pedir a música Menino Folgazão e oferecer para o meu filho Theo e a minha filha Laura, que passa uma imagem na cabeça quando a gente escuta essas músicas do sistema antigo, né? Deus abençoe, forte abraço. E um abraço para o pessoal do papiazado do Grupo A3 também ali, que estão abrilhantando vários fandangos aí. E volte menos se fazer um presente por lá. Um abraço, até mais.
0: Valeu, valeu, Reginaldo Silva, tá ligado com a gente, grande abraço, mandar um abraço pro gurizado lá então, né? O gurizado também lá da Viu Cara Esquadrias aí, né? Estão trabalhando lá e curtindo a programação da videira, né, Thiago? Um abraço lá pro Thiago aí, né? Filhão aí trabalhando e curtindo a programação da videira, né? O Fuc, né? O Alisson, o Vilmar, o Cris, a Lala, e toda a piazada lá, né? O Zinho, todo o pessoal lá da Viu Cara Esquadrias e Vedraçarias e Coberturas e assim por diante, né? Valeu, gurizado. Quem mais tá aí na sintonia curtindo o nosso programa?
3: Tarde, tio, você vai escolher na música aí, ó. De volta ao meu reino encantado. Mano, pastor Tivarinho, você dará um excelente final de tarde, quinta-feira. Tchau, obrigado.
0: Valeu, obrigado pela participação aí, companheiro.

0: 5h30.
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6: 5h33, a gente vai seguindo com o nosso programa, abraçando você que tá aí na sintonia, curtindo aqui a nossa radeira, curtindo o nosso final de tarde, o nosso entardecer no sertão, e eu falo para você aqui no oferecimento junto com a gente, o nosso programa aí tem oferecimento da Lojas Agropecuária e da Cooperville, gente. 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Vamos atendendo aí mais ouvinte, pessoal ligado com a gente. Daqui a pouquinho tem aí o Vanderlei e Tony Marques cantando De Volta ao Reino Encantado. Vamos atendendo aqui a participação do ouvinte, quem é que pediu música também. Atendendo por aqui, boa tarde, Gilmar, tudo bem? Quero oferecer a música Amor Eterno, do René Raí, para o esposo Varela. Obrigado se for atendida. Obrigado pela participação aí. A Edna tá ligado com a gente, curtindo a programação da Videira. E um abraço pra turma aí, turma do Varela aí, né? Pessoal, tão ligado com a gente. Da obra Construção Civil, curtindo o nosso programa aí. Daqui a pouquinho tem lá o Amor Eterno do René aí, aqui no nosso entardecer no sertão.

0: 5,43.
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5h47, vamos seguindo aí com o nosso programa, abraçando você que tá aí na sintonia, curtindo a nossa programação, né? Um abraço pro Ricardo, né, Ricardo? Tá ligado com a gente, curtindo a programação da Videira. Ricardo Chutes aí, né? Mandando uma moda aí pra todo o pessoal da rodagem. E quem tiver na sintonia, né, Ricardo? Valeu, grande abraço aí. Foi lá buscar a mochila, gostou aí, né? Isso, olha aí, ó. Atendimento nota 10 lá do pessoal aí da Total Esporte. Valeu, obrigadão pela participação, então. É o nosso amigo Ricardo, ligado com a gente, curtindo a programação da Videira. Daqui a pouquinho tem a moda aí, tá bom? Vamos seguindo aí com o nosso programa, falando pra vocês, a Transforme a Sua Casa, é com móveis sob medida, qualidade, preço justo, com a Realize Móveis Planejado, hein? 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Vamos trazendo mais música, mandar uma moda então para todo o pessoal do trecho, para todo o pessoal da rodagem aí, né? Vamos trazer a música do Barreirito cantando na sequência aí. Opa, o Gigante de Ferro. Segura aí, meu povo.

0: 5h53 minutos. Alô, gurizada do trecho aí, pessoal na rodagem aí, né, na cidade Videira, município vizinho, aí por esse interiorzão aí, pessoal aí, né, todo transporte em geral, um abraço pra todo esse povo, gente boa. Daqui a pouquinho até ele, o Padre Jair e oração da Ave Maria, a gente vai seguindo aqui com o nosso programa e quero fazer um convite pra vocês, Arraiá Matinê no Clube Floresta, dia 2 de agosto, das 16 até as 20 horas. O Clube Floresta convida você e sua família para essa grande festa, né? Ingresso R$25 sócio, somente antecipado. R$30 não sócio na auxiliaria do clube. Criança até 6 anos não paga, né? Venda de comidas típicas durante o evento, mas a pipoca e o quentão liberado aí para consumo no local, né? Animação, grupo A3. Nesse sábado, dia 1º de agosto, plantão de vendas das 9 até as 11h30 na Secretaria do Clube. Prestigie o Arraiá Matinê do Clube Floresta nesse domingo, dia 2 de agosto. Bora lá, pessoal, para Arraiá então, né? Vamos também. 5 minutos faltando aí para as 6 horas, já tem o Padre Jair e a oração da Ave Maria. 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Vamos trazendo o João Neto e Frederico cantando. Depois tem a oração da Ave Maria.
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1: Olá, meu irmão, minha irmã, meu amigo, minha amiga, que bom estarmos juntos nesta quinta-feira. Tudo certinho por aí, tudo na paz, que bom encontrar você, rezar com você, falar com você, trocar uma ideia hoje, né? Opa, você vencerá, olha que bonito. É isso mesmo que você precisa, vencer na vida. Então, vou te dar umas dicas importantes aqui nessa reflexão para juntos crescermos e estudarmos vencedores e vencedoras. Quero acolher você, sua família, neste momento e vamos rezar juntos dizendo assim: o anjo do Senhor anunciou a Maria e ela concebeu do Espírito Santo. Eis aqui a serva do Senhor, faça-se em mim segundo a vossa palavra. O Verbo se fez carne e habitou entre nós. Na história da vida de hoje, eu quero falar para você: você vencerá. Não desanime diante das fofocas e calúnias. Coragem, você vencerá. Mas não é você quem vai vencer, é o poder de Deus que está em você. Acredite nele, é o Senhor que lhe dá força e o sustenta. Ele não permitirá que a mentira triunfe sobre a verdade. Assim lemos na Sagrada Escritura: sede fortes e corajosos, não tenhais medo, nem fiqueis apavorado diante dos inimigos, porque o Senhor vosso Deus caminha convosco, ele jamais vos deixará, nem vos abandonará. Deuteronômio 31:6. É, meu irmão, minha irmã, meu amigo, minha amiga, olha como isso é importante para nós. Você quer ser um vencedor? Não dê bola para fofocas e calúnias, se você está com a verdade. Você vencerá.

0: Ah, mas não é você, a história de hoje diz. É Deus que está com o poder dentro de você, o Espírito Santo que te dá força, coragem, para você acreditar mais em você, nos seus potenciais, nos dons que Deus lhe deu. E assim, nenhuma fofoca, nenhuma calúnia vai afetar a sua vida, porque você está caminhando no caminho da verdade. Você pode até ficar triste, mas você não vai parar por causa de uma fofoca, por causa de calúnias. Porque você sabe que essa intimidade profunda que você tem com Deus permite você triunfar e andar pelo caminho da verdade sem ficar olhando para trás para aquilo que os outros falaram ou deixaram de falar. Por isso que somos encorajados pelo livro do Deuteronômio, que diz: sede fortes e corajosos, não tenhais medo. É, mas para isso temos que o quê? Ter intimidade profunda com Deus. Ele que nos garante que estamos caminhando no caminho da verdade, da justiça, do amor, do perdão. Não fique apavorado diante dos inimigos. Se eu estou com Deus, quem está contra mim? Quem vai ser? Não, é Deus que vai me defender. E Ele vai caminhar com você. E Ele jamais vai deixar você sozinho. E jamais vai te abandonar, independente da situação, do lugar que você esteja. Porque Ele sabe que a verdade sempre vai vencer. Nunca se deixe abater por calúnias ou por fofocas. Quero assim te colocar nos braços desta mãe, com muito carinho, dizendo: ó minha senhora, ó minha mãe, eu me ofereço toda a vós em prova do meu amor para convosco, e vos consagro hoje e sempre meus olhos, meus ouvidos, minha boca, meu coração, inteiramente todo o meu ser, porque assim sou vosso, ó incomparável mãe, guardai-me, defendei-me como bem e propriedade vossa, sou todo vosso, Maria, sede minha mestra de vida, com Cristo e para Cristo. Amém. Ave Maria, cheia de graça, o Senhor é convosco. Bendita sois vós entre as mulheres e bendito é o fruto do vosso ventre, Jesus. Santa Maria, Mãe de Deus, rogai por nós, pecadores, agora e na hora de nossa morte. Amém. Pela intercessão de Nossa Mãe Maria, Deus derrame suas bênçãos sobre você e sua família. Em nome do Pai, do Filho e do Espírito Santo. Amém. Obrigado, meus irmãos. Obrigado, minhas irmãs. Um beijo no coração de todos. Fiquem todos na proteção divina. Nos encontraremos aqui, rezando com você e por você.
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6 e 8. Opa, seguimos com o nosso programa final de tarde aqui na Videira, nosso Entardecer no Sertão. E o melhor da música pra você, meu povo. De Videira aí, tá ligado com a gente, curtindo a programação. 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Vamos seguindo aí com o nosso programa. Obrigado pela companhia aí, os amigos que estão ligados com a gente, curtindo a programação também aí nos municípios vizinhos. Alô, povo do interior aí, finalzinho de tarde, o pessoal aí tirando leite, né? Isso, lá na sala de ordenha, o pessoal tá aí também tratando a bicharada aí, né? Isso, finalzão de tarde, tratando os bichinhos aí, é isso aí, né? E você que já tá aí tomando um chimarrãozinho, já encerrou por hoje, tá aí tomando um mate bem no capricho aí pra fechar o dia, né, meu amigo? Obrigado pela companhia. Minha amiga aí preparando a janta pro povo, daqui a pouquinho chega o povo aí, né? E aquele corre-corre, né? Chegando aí pra jantar, uns tem que sair pra ir pra escola, outros, né, tem outras atividades e assim vai, o pessoal de repente chega na correria, uns vão pra jogar bola, outros vão aí pro, né, pro futebol, né? Outros vão pra academia, outros vão pra lá, pra cá, né? Isso, rapaz. E o pessoal dos botecos também aí, né? O pessoal aí dos botecos aí também sempre ligado com a gente, tomando um tragote aí, né? Isso, tomando um tira-gosto aí, jogando uma sinuquinha, né? O pessoal aí, um baralhinho, e vamos que vamos finalizando mais um dia, então, e a noite que vem chegando aí, né? Vamos trazer a música aqui na participação do ouvinte, o Michael tá ligado com a gente, Pinheiro Preto, valeu, companheiro, grande abraço aí, que é o trio Paradura, vai cantar então aqui na sequência, curtir aí o trio Paradura, e a música Castelo de Amor, tá aí a moda aí, vamos trazer na sequência aqui, ó, José Tibes também tá ligado com a gente, que ouvi a música do Gini Geno, bepa carai, manda pra todo quem estiver curtindo a programação da Videira, obrigado pela participação também. Temos aqui, boa tarde, a Leonilda de Rio das Antas, também quero participar aí do programa, tá participando, obrigado pela companhia. Ainda temos aqui a música, meu nome é Cleusa de Pomé, quero ouvir a música do Jacó Jacózinho, Pula Pula, tem o Pula Pula, o Jacó Jacózinho aí, companheiro, se tiver, depois a gente roda aí a moda de viola aí, tá bom? Bom também.

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5: Vamos trazer na sequência, Leandro Puchowski, falando do tempo, Leandro Puchowski, para fechar a semana aí, como é que fica a sexta-feira, sabadão chegando por aí, final de semana.
6: Bom, semana termina com a influência de uma massa de ar mais seco, então vamos ter a presença do sol para o decorrer dessa nossa sexta-feira. Alguns momentos sim, na companhia das nuvens, mas aberturas de sol acontecem. E durante o decorrer da sexta, a temperatura da tarde deve se aproximar da casa de 20, 21 graus, porque ainda volta a diminuir um pouquinho no amanhecer, não tanto quanto foi hoje cedo, mas diminui um pouquinho entre a próxima noite e amanhã, ao começar a sexta. Abraço para todos, informações do tempo, da Puchowski, Meteorologia.
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5: Seguimos com o nosso programa 6h22. Mandar um abraço pro povo aí, né? Abraço pro Baixãozinho, né? Baixãozinho, como é que tá lá do restaurante do Baixão? Tá meio Ravi. Tava se bandindo lá pras bandas do São Pedro aí, né? Mandou um abraço pro povo lá, meu compadre. Que essa, dessa feita aí, não pude fazer presente aí pra ajudar os homens no truco lá, mas na próxima nós vamos de novo aí, né, Baixãozinho? Então, vai lá levando o Ravi no meu lugar e calcula, né? Meu reserva no truco aí, né? Isso. Eita, nós. Valeu, um abraço então aí pro Baixãozinho, Ravi, o povo de São Pedro ficar devendo essa empreitada.

0: Tá hoje, hein, compadre? Mas vamos, né, representar nós lá, viu? Ô, deixa eu mandar um alô pro alemão, né, alemão? Da Imperial aí, o homem tá preparando aí um chá de galo, meu amigo. Já provou aí um chá de galo, hein, compadre? Barbaridade, mas, viu? Aí vamos par de galo nesse panelão aí, né, compadre? Isso. Vou ter que pegar uma tarrafa pra tarrafiar aí um pedaço de carne, hein, tanto de água nessa panela aí, alemão. Isso. Grande abraço aí, obrigado pela companhia, tá ligado com a gente. Ele quer ouvir depois aí, ó. É, que costela gaúcha, rapaz. Ele quer ouvir o jeito caipira, ó. O homem da templo antiga aí, meu amigo, né? Da marca velha aí, homem, que aviou, dele que aviou o jeitão de caboclo, o jeito caipira aí do Ginegena, né? Veio com costela gaúcha aí, né? Costela é boa só na brasa, né, alemão? Isso. Grande abraço aí. Nosso amigo alemão lá da Imperial, ligado com a gente, preparando aí preparando aí um chá de galo, meu amigo. Aí, rapaz do céu, né? O seguinte, vamos nessa aí com o nosso programa, abraçando os amigos que estão aí na sintonia curtindo a nossa Rádio Videira. É, deixa eu ver aqui o que tinha que falar aqui, meu amigo. 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Vamos seguir o programa.
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0: Tava ouvindo a música antes ali do... É a do Ginegena também, tava rodando antes ali, né? A música do Ginegena aí, bebo pra caralho, né? É, tem uma parte que ele fala aí, né? Quando eu cheguei em casa e já vi a mala na porta, meu amigo, né? Isso me lembrou de um amigo meu aí, é um compadre meu por aí, né? Esse... Foi dar umas voltas aí na sexta e voltou lá no domingo de tarde pra casa, né? É isso aí, chegou em casa lá, tava cheio de sacola, a sacolinha lá do Mercado Itália, na área lá, né? Ficou fácil, ó, aí a mulher foi fazer até compra, rapaz do céu, né? Aí sacolinha do Itália toda amarradinha na porta, quando ele foi recolher a sacola aí, né? Era as roupas, meu amigo, as roupas, só picar a moleca, pô, pega as roupinhas aí, né? E tchau, bogateiro, né? Isso. Esse, meus compadres, tem história pra contar, né, rapaz? Vamos, chegou de casa em tarde aí, tarde em casa, faceira aí com a sacola do Itália na porta aí, a mulher fez o rancho aí, o rancho, sei, isso aí, né? Era as traias pra picar a mula, meu amigo, né? Pega as roupinhas aí e se arranca, rapaz do céu, né? E o pau quebrou, rapaz. 6h25 aí, né? Vê como é que é o negócio? Não fala o nome do rapaz, não falamos, deixamos quieto, né?

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4: Nota de falecimento. A funerária São Justo Tadeu, familiares de Moacir Tadeu Patrício, residente na linha São Roque Pinheiro Preto, comunica o profundo pesar o seu falecimento ocorrido hoje às 8 horas aos 68 anos de idade. O velório será na capela da linha São Roque Pinheiro Preto.

0: A despedida será amanhã às 9h30 e logo após seguirá para o sepultamento do cemitério da linha São Roque Pinheiro Preto. Comunicamos com profundo pesar o falecimento de Moacir Tadeu Patrício. Aos familiares e amigos, as nossas sentidas condolências.
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0: 6h34, vamos seguindo aí com o nosso programa. Muito obrigado pela companhia, você que tá ligado com a gente, curtindo aqui o nosso Intensivo Sertão. Deixa eu falar com o meu amigo Caipira, né? Fala, Caipira, como é que tá aí, homem do céu?
1: Boa noite, meu amigo Gilmar Tibes, como é que tá você nessa quinta-feira abençoada?
0: Tamo firme, graças a Deus,
1: dando pontapé no final de semana já. Um abraço pra você aí, pra todo mundo, pra todos meus amigos aí. Manda um abraço pra toda a pessoa da rodagem, pra pessoal lá da linha Tamanduá. Especialmente pra dona Terezinha Morige e pra Juliana. Estamos aqui na par do fogão a lenha, tomando um mate e dando umas risadas. E daqui a pouco vai sair um arroz com galinha, que nem diz o outro, um risoto, um arisoto. Tá bom? Manda uma moda bonita pra nós aí. Manda o Gilberto Mar aí. Pode ser a música da saudade. Tá bom? Um abraço, fique com Deus aí, tudo de bom.
0: Valeu, meu amigo. Daqui a pouquinho tem a música da saudade já. Tem mais gente pra mandar aí pra quem, homem?
1: Ah, é lá no Tamanduá, o Leandro e a Silvana e o Eric Barbakov lá. Tá bom? Um abraço, Gilmar. Tudo de bom?
0: Valeu, grande abraço aí. Obrigado pela companhia aí, os amigos na sintonia curtindo o nosso programa.

6h41, tá aí Joaquim Manuel, canto da Casa Noturna, né? Eu tô devendo aí a música do Jacó Jacózinho pro nosso amigo que pediu ali, o Pula Pula, companheiros. Faz aí o Pula Pula aí ou não vai? Veja aí, né? Se tem a moda, pô, amigo, como tá esperando aí, né? Isso. Mandar um abraço pros amigos lá do Terezco e lá no Dirceu, né, Dirceu? Como é que tá tudo certinho, tudo tranquilo aí? O povo tá por lá, né? O Dirceu aí, o Varela, o Nego aí, o pessoal tá lá, né? Isso, já preparando aí mais um risotão aí, né? De pato aí, opa, pai do céu, quinta-feira tá rechado hoje, deixando pro outro lado aí, meu amigo. Então, um abração pros amigos aí lá do Rio Tigre, né, preparando um risoto aí, né, bem caprichado aí, né, nego? Isso, grande abraço, então, daqui a pouquinho nós se bandiamos pra lá também, né? O seguinte, 6h42, tem a, tu conseguiu? Pula aí, porque o rapaz tá esperando a moda aí, meu Deus do céu. Lasque, fechou o Jacó Jacózinho, tá na sequência.

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Transmitindo, faltando aí para as 7 horas e vamos fechando a conta hoje aí, né? Por isso, deixa eu mandar um abraço para o lado do Sete Ovinho, né? O pessoal lá no o João, o Hilário, o Jandiro, o Jacir, né? Isso, pessoal, estão ligados com a gente aí. Ótima noite para vocês, ótima janta aí, meu povo. Isso aí, né? Vamos seguindo aí com o nosso programa. Vamos nessa aí, abraçando os amigos na sintonia.

E já agradecendo aos nossos patrocinadores que ficaram com a gente aqui no finalzão de tarde aí, né? 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Vamos deixando o nosso abraço, fiquem todos com Deus, a gente se fala, até mais, tchau, tchau.

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2: Boa noite.

0: Boa noite, estamos de volta para mais uma edição do Videira Notícias. A Prefeitura de Videira anunciou que pela primeira vez irá reduzir o valor da tarifa do transporte coletivo urbano. Em vez de aplicar o reajuste técnico que elevaria a passagem para R$ 9,36, conforme estudo da Agência Intermunicipal de Regulação de Serviços Públicos, a administração municipal optou por implantar um subsídio tarifário que permitirá aos usuários pagar R$ 4,50 por viagem. A medida representa uma redução de R$ 1,50 em relação à tarifa atual, que é de R$ 6,00, e de R$ 4,86 em comparação ao valor apontado como necessário para garantir o equilíbrio financeiro do sistema. De acordo com o estudo técnico elaborado, o custo operacional do transporte coletivo exige uma tarifa de R$ 9,36 por passageiro. Como o subsídio proposto pela Prefeitura, parte desse valor será custeada pelo município, reduzindo significativamente o impacto para os usuários e tornando o serviço mais acessível à população. A iniciativa busca incentivar a utilização do transporte coletivo e garantir a continuidade da prestação do serviço sem transferir integralmente os custos aos passageiros. A Polícia Federal decidiu acionar a AGU, a Advocacia Geral da União, na última semana para buscar uma medida judicial contra determinações do ministro do STF, André Mendonça, relacionadas à investigação sobre supostas fraudes em descontos do INSS. A corporação questiona decisões que ampliaram o controle do relator sobre os atos da investigação, que também envolve Fábio Luiz Lula da Silva, o Lulinha, filho do presidente Luiz Inácio Lula da Silva. O pedido da Polícia Federal ocorre em meio a divergências sobre a condução da Operação Sem Desconto, responsável por apurar um suposto esquema de fraudes no Instituto. Segundo informações da Folha de São Paulo, a Polícia Federal pretende que a AGU encontre um instrumento jurídico para contestar a determinação de André Mendonça, que obriga o envio imediato de todos os atos da investigação ao processo sob relatoria do ministro. Na Operação Sem Desconto, um dos pontos investigados são as diligências relacionadas a Fábio Luiz Lula da Silva, o Lulinha. Em fevereiro deste ano, André Mendonça autorizou a quebra dos sigilos bancário, fiscal e telemático do empresário. A subsidiária da empresa Azul Linhas Aéreas, Azul Conecta, receberá R$ 22,56 milhões de Santa Catarina após vencer a licitação para a operação de serviços de transporte aéreo regional no estado. O resultado foi publicado no Diário Oficial do Estado na quarta-feira. A escolha ocorreu por meio da concorrência eletrônica que teve apenas Azul Conecta como interessada em fazer parte do programa Voa Mais SC. Iniciado em 12 de junho, o edital para o recebimento das propostas incluía um valor total estimado de R$ 22.560.000, o que foi confirmado pela adjudicação. A ordem de serviço para o programa deve ser assinada na primeira quinzena de agosto. O documento estipulava a contratação da empresa especializada para a prestação de serviços de transporte aéreo regular regional de passageiros e cargas em regime de fomento e incentivo, completando a operação de rotas e frequências previstas definidas pelo Estado. Segundo o edital, é estabelecida a contratação inicial pelo período de 12 meses para 160 horas de voo por mês ou 1.920 horas por ano. As rotas estabelecidas para os voos regionais são Florianópolis-São Miguel do Oeste, Florianópolis-Joaçaba, Florianópolis-Caçador, Florianópolis-Blumenau, Florianópolis-Correia Pinto, Florianópolis-Lages, Florianópolis-Jaguaruna, Florianópolis-Forquilinha e Florianópolis-Joinville. Este foi o Videira Notícias, que volta logo mais com outras informações.
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1: Eu sei que se você estiver me ouvindo, vai entender que uma mesma história tem sempre duas versões. E essa é a minha.

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1: Boa noite, estamos de volta para a última edição de hoje do Videira Notícias. A Comissão Parlamentar de Inquérito CPI da Câmara de Vereadores de Rio das Antas realiza nesta quinta-feira às 19 horas as primeiras oitivas para investigar os fatos relacionados à escolha do terreno onde está sendo construída a nova Unidade Básica de Saúde UBS no distrito de Ipomeia. A área, localizada ao lado do cemitério municipal, motivou a abertura da investigação pelo Legislativo. A audiência marca o início da fase de coleta de depoimentos e informações que irão subsidiar os trabalhos da comissão. O objetivo da CPI é esclarecer os critérios adotados para a definição do local da obra e reunir elementos que possam contribuir para a conclusão da investigação. A Câmara de Vereadores convida a população, especialmente os moradores do distrito de Ipomeia, a acompanhar os trabalhos da comissão. A participação da comunidade é considerada importante para garantir transparência e permitir que os cidadãos acompanhem de perto o andamento da apuração. Os microfones da sala de reuniões da Presidência da República flagraram o presidente Luiz Inácio Lula da Silva convidando o ministro do Supremo Tribunal Federal STF, Alexandre de Moraes, para tomar um café. A conversa ocorreu ontem, quarta-feira, no fim da cerimônia de sanção de projetos voltados à proteção das mulheres no Palácio do Planalto. O convite aconteceu enquanto autoridades se despediam e se preparavam para a foto oficial do evento. Moraes cumprimentou os presentes, entre eles a primeira-dama Rosângela da Silva Janja, antes de se dirigir ao presidente. Moraes respondeu positivamente. Em seguida, Janja conduziu o ministro até a saída da sala ao lado do presidente. O vídeo rapidamente circulou nas redes sociais e provocou reações de parlamentares e aliados do ex-presidente Jair Bolsonaro. Integrantes da oposição afirmaram que o episódio reforça a percepção de proximidade entre o presidente da República e o ministro. O deputado federal Nicolas Ferreira, do PL de Minas Gerais, compartilhou as imagens em seu perfil no X e escreveu: "Tá tudo em casa." O também deputado federal Rodolfo Nogueira, do PL do Mato Grosso do Sul, também comentou o episódio, dizendo: "Eles nem escondem mais o alinhamento." Entre os processos sob relatoria de Moraes está o que resultou na prisão domiciliar de Bolsonaro. Nesta semana, o ministro também deu prazo de 48 horas para que a defesa do ex-presidente se manifestasse sobre um vídeo produzido com inteligência artificial exibido durante a Convenção Nacional do PL. Uma atitude de integridade profissional marcou a rotina comercial no município de Tijucas nesta semana. Uma funcionária da Aroma Lavanderia localizou a quantia de R$4.000 no bolso de um casaco entregue ao estabelecimento para higienização e providenciou a devolução integral.

0: grau do dinheiro. Ao identificar o dinheiro durante a triagem da peça de roupa, a colaboradora comunicou à agência do estabelecimento. Na sequência, a gerência entrou em contato com a proprietária do casaco, que compareceu ao local e reaviu a quantia. Segundo a lavanderia, a cliente não havia notado que o valor permanecia guardado no casaco. O episódio ganhou repercussão na comunidade local como um exemplo de responsabilidade e conduta ética no ambiente de trabalho. Além do aspecto moral, a ocorrência serve de alerta preventivo para que clientes façam a checagem minuciosa de bolsos, casacos e pertences pessoais antes de encaminhar vestuários a estabelecimentos de prestação de serviços. A conduta da profissional também levantou debates nas redes sociais sobre o reconhecimento de ações éticas no cotidiano. Enquanto parte dos usuários avalia que a devolução de bens alheios é uma obrigação moral e legal, outros ressaltam a importância da divulgação pública de atitudes exemplares como estímulo à cidadania e ao respeito mútuo. Você acompanhou a última edição do Videira Notícias, que volta amanhã. Uma boa noite e até lá!
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1: Galera, deixa eu contar uma história pra vocês agora. E pra contar essa história, eu quero convidar um grande amigo nosso, Renato Albani!
2: Bruninho Davi!
1: Vamos aí! O ano era 1992, Serra de Maracaju. Nascia José Cláudio Benedito. Poucos sabiam, na verdade ninguém. Mas naquele dia nascia o homem que mudaria o mundo, pelo menos o dele. Sempre foi apressado, nunca foi de coisa inteira. Nasceu de 7 meses e meio. Seu violão tinha 3 cordas, seu miojo 1 minuto e meio, seu patins era 1 pé só. Como se isso fosse um problema, é aquela história. Uma calça pro Saci Edu.

de primeira tomador de tereré. Conheceu um fazendeiro cheio de história. Aí já eram dois. Papo vai, papo vem. Fazendeiro comentou que queria abrir um açougue lá na capital e precisava de alguém pra ajudar. Foi aí que Benedito parou e pensou: se tem duas coisas que eu entendo, é churrasco e ajuda. Bora, doido!

0: paradas.
1: Esse do sertanejo. Desculpa, Goiânia. E a Benedito começou a conhecer a vida. O gosto bom da bebida num dia, no outro gosto amargo da ressaca. Às vezes os dois no mesmo dia, igual a gente. De festa em festa conheceu uma menina, meio desarrumada, meio bêbada, meio sei lá. E de tanto ela ser meio, o Benedito meio doido pensou assim, de meio em meio a gente vira um. Foram virar um lá na casa do Benedito. Mas antes de tudo ela pediu um tempo pra se arrumar. E Benedito, que há tempo não arrumava nada, só podia esperar. Ela se arrumou demais. Voltou e encontrou o Benedito dormindo, capotado, desarrumado. No outro dia perguntaram: e aí, Benedito? Era boa?

Praia Deserta de Nunca Te Vi, onde por conta do Benedito encontra-se a placa. Estamos há 147 dias sem ocorrências e 147 dias sem banhistas. E se depender do Benedito, amanhã serão 148. Porque Benedito não importa que a praia não tenha banhistas. O que importa é que ninguém se afogue. É a moral da história. O errado não é seu pé, o errado é seu calçado.

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1: Olá, boa noite.
2: Boa noite para você que nos acompanha em todo o país.
1: Quinta-feira, 30 de julho de 2026.
2: Vamos aos destaques do dia.
1: IBGE aponta a existência de 103 milhões de brasileiros ocupados no segundo trimestre do ano. Luana Karen.
3: A taxa de desocupação ficou em 5,4% no trimestre encerrado em junho de 2026.
2: Parte da arrecadação com as apostas de cota fixa, as conhecidas bets, vai para o fundo da Polícia Federal. Luciana Colares de Holanda.
4: O repasse vai ocorrer de forma gradual. 1% em 2026, 2% em 2027 e 3% a partir de 2028.
1: Hoje é Dia Mundial de Enfrentamento ao Tráfico de Pessoas.
2: Data chama a atenção para formas de aliciamento, perfis de vítimas e canais de denúncias.
1: Em entrevista, a ministra substituta dos Direitos Humanos e da Cidadania, Caroline Reis, explica como não se tornar uma vítima.
5: O mais importante é a pessoa verificar bem a proposta que está sendo oferecida, desconfiar de propostas com muitos benefícios e poucas exigências e jamais dar documentação para que fique aos cuidados de um terceiro.
2: Na apresentação da Voz do Brasil hoje, eu, Mariana Jungmann e Luciano Seixas.
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2: O IBGE divulgou hoje dados do emprego no país.
1: A taxa de desocupação ficou em 5,4% de abril a junho, índice menor que o registrado no primeiro trimestre.
2: Um indicador divulgado todos os meses mostra o percentual de pessoas que estão sem trabalho, mas que seguem procurando uma vaga.
1: E é uma das principais referências para acompanhar o mercado de trabalho no Brasil.
3: A taxa de desocupação ficou em 5,4% no trimestre encerrado em junho de 2026. Uma redução de 0,7 ponto percentual em relação ao trimestre de janeiro a março de 2026. Na comparação com o mesmo período do ano passado, a queda na taxa foi de 0,4 ponto percentual. O levantamento da Pesquisa Nacional por Amostra de Domicílios, PNAD Contínua, feita pelo IBGE, mostrou que no segundo trimestre deste ano eram quase 6 milhões de desocupados no país, 700 mil a menos que no primeiro trimestre. Queda no número de desocupados, aumento na quantidade de ocupados. São mais de 103 milhões de brasileiros com uma ocupação, um crescimento de 1% em relação ao trimestre anterior. Já o rendimento médio real dos trabalhadores ficou em R$ 3.738, um crescimento de 2,8% em relação ao mesmo período do ano passado. Luana Karen, para a Voz do Brasil.
2: Parte dos recursos das casas de apostas online, as bets, será destinada ao Fundo de Aparelhamento e Operacionalização das Atividades FIM da Polícia Federal.
1: Criado em 1997, o FUNAPOL se destina a financiar gastos com operações e aparelhamento da PF, como armas e veículos.
4: Agora é lei. Parte da arrecadação com as apostas de cota fixa, as conhecidas bets, vai reforçar o caixa da Polícia Federal. O dinheiro vai para o FUNAPOL, o Fundo para Aparelhamento e Operacionalização das Atividades FIM da PF. O fundo foi criado em 1997 para financiar a infraestrutura, os custos de operações e a modernização.